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2: Conferindo, 9:09, valendo o carinho da audiência, mandamos abraços a todos que estão acompanhando o nosso programa, temos aqui pedidos, alô você, boa noite.
3: Boa noite, José Israel, aqui é o Galego da cidade de Lagedo.
2: Estamos em Lagedo agora.
3: De Jorge de Altinho, tá chegando São João, vamos dançar.
2: Desse jeito.
3: Feliz para toda a galera aqui de Lagedo, Calçado, meu amigo Agenor, para você e todos os autores dessa rádio maravilhosa, todos os ouvintes que estão nesse programa, nota 10, nota 1000.
2: Tá,
3: valeu, que Deus abençoe a noite, cada um de vocês. Tchau, chama, cuida nós, tamo pro caras.
2: Vamos que vamos, boa noite.
4: Você. Boa noite, José, estou te ouvindo.
2: Certo.
4: Sou Aldemir. José, eu tenho uma música com Daniel, doutor lá do rádio, eu ofereço meu sobrinho Davi Gabriel, minha mãe Selma, meu para José, pra minha irmã Carol, minha irmã Joyce, minha irmã Leonice, meu sobrinho Rainier, meu sobrinho Robson, pra Enzio, pra toda a minha família, todos meus vizinhos, pra você, Terezinha da Guaravita, boa noite.
2: Então tá aqui o Daniel. Outro lado do rádio. Aldemir Belém de Maria, que fez a indicação pra gente. 9:10, valendo a sintonia.

0: Festividades juninas se aproximando e daqui a pouco a gente já vai entrar no clima do forró. Enquanto isso não acontece, vai seguindo com mais pedidos de uma forma mais eclética. Olha só, chegando os pedidos para hoje. Entre tantos eles, agora surgiu ela com a gente. Boa noite.
1: Boa noite, gato da noite. Josias, por favor, gostaria de ouvir com ovelha. Sem você não viverei. Oferecer para vocês uma abençoada família, para toda a equipe top da Agreste, e ela ainda é. Manuel da Vitória Móveis, toda a equipe família, Laércio de Altinho, Lila do Cruzeiro, José de Cinto Mandó e Família, Gilberto de Toritama, Jeová Dionísio, Altemir, Garotinho do Arrocha, Lenildo e Alenivaldo, Graça Paula, Paulo de Carrilho, Desta Funerária Carvalho, Germano de Jurema, Paulo da Igreja, Ney Maria Luísa, Leonardo Lagos Gato, Cláudio Cinco Cocão, Tião do Chalé, meu primo Tito, Poeta Vera, Zezinho Moriná, Edilson Moriná, Naldo da Goma, Nato Zezé, Júnior Gerizé da Novinha, Edmilson G, Cristiano em Panelas, seguindo via Leijo Garinho, Joel de Laje Grande, Alexandre do Atacarejo, Padrinho Cício e toda a equipe, vai para Saúde e Lagoa dos Gatos, para todos os cupirenses, para minha família, todas as famílias, para todos os ouvintes, que o Altíssimo nos abençoe. Uhul!
0: Tequinha com a gente. Ela pediu para matar saudade, ovelha. Sem você não viver.

0: noite.
1: Seguindo a hora certa, 9:21, valendo o carinho da sintonia, mais pedidos chegando. Alô, você do outro lado, boa noite.
2: Boa noite, Josias, tudo bem? Como é que você tá?
1: Tudo ótimo.
2: Não, seu aniversário, eu mandei mensagem, mas você não tinha voltado a trabalhar ainda.
1: Ah, verdade, a gente tava de férias, né?
2: É, Lucinha,
1: né?
2: De Pedreira, São Paulo.
1: Certo,
2: nem deu pra gente ir aí ver você.
1: Eita, nós.
2: Na rádio aí, mas vai faltar oportunidade outra vez, se Deus quiser.
1: Sim, com
2: Bom,
1: certeza. Tá ótimo.
2: Esse rapaz que falou do tio dele aí de Belém de Maria, eu conheço muito quem que é.
1: Uhum.
2: Cícero Cândido aí.
1: Abraço aí pra Cícero Cândido.
2: Uma boa noite pra você, Josias. Tudo de bom, que Deus abençoe.
1: Você também.
2: Viu? Se der pra você passar, passa a Nossa Senhora Aparecida.
1: Claro que
2: tá. Tá bom?
1: Tá ótimo.
2: Alô, boa noite.
1: Lucinha Juarene, lá de Pedreira, São Paulo, ouvindo o programa através da net. A Lucinha pediu pra gente. Amado Batista, Nossa Senhora Aparecida. Agora 9:22.

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Amado Batista, Nossa Senhora Aparecida, de presente a Lucinha, lá em Pedreira, São Paulo. Ao Joarene também, nosso ouvinte especial, amigo nosso, grande abraço para ele, para todos da família. José Manuel, lá do município da Lagoa dos Gatos, sempre na sintonia do nosso programa com a esposa, a família. Abraço especial, valendo o carinho da sintonia, a nossa rádio.

0: 9:26, mais 30 segundos. Alô, você, boa noite. Josia,
1: boa noite. Aqui é Rosângela Beck. Josia, por favor, bota a música. É Amigos com Julie Iglesias.
0: Dois amigos.
1: Ofereço especialmente para você, para toda a sua família, para toda a minha família, toda a minha lista aí, família, e todo o Fabrício Gustavo Beide. Valeu?
0: Valeu.
1: Uma boa noite, eu te ouvindo, Josia.
0: Grande abraço para você, tudo de bom. Amigos do Gustavo Baby, na sintonia, nossa ouvinte especial, na sintonia do nosso programa, que legal, Rosângela Becker, abraço grande, é a mamãe do Ricardo, né? Felicidade, tudo de bom.

0: com você. Dá tempo ainda para mais pedidos. 9:31. Chegando aqui as indicações. Quem fala comigo agora? Alô, você, boa noite.
1: Oi. Olá, grande Leal, boa noite. Aqui é Valdir, você de Manaus. Você fica atende.
0: Muito bem.
1: Bota uma música aí com a Cisão. Nós aqui, o Cid Manaus, no Cid que atende.
0: Ok.
1: Apreciar o Jax, o Zé Cício que está aqui na escuta desse programa maravilhoso de todas as noites. Grande abraço, Josia. Tamo junto.
0: Vamos lá com o forró das tamanquinhas. Ele pediu a Cisão. Olha que o pessoal está aquecendo aqui as noites. Já nas prévias para as festividades juninas. Nosso programa eclético, pelo menos até as 10, vai tocando. 9:32.

0: conferindo, 9h35. Lembramos que às 10 as músicas românticas vão chegando para nós. Alô, você, boa noite.
1: Boa noite, Josias. Léo, tudo bem, meu amigo?
0: Tudo ótimo.
1: Antônio do Rio de Janeiro, tudo bom?
0: Tudo ótimo.
1: Josias, gostaria de pedir a música com Chitãozinho Chororó, Evidência.
0: Uma saudade.
1: Oferecer para minha esposa Ângela, para toda a galera de Cupira, minha irmã Cícera, toda a galera do Alto Meio, Riachão do Viríssimo, minhas sobrinhas e sobrinhos de Belém de Maria, e todos que estiver ouvindo o programa e todos vocês da rádio. Valeu, irmão.
0: Valeu.
1: Boa noite, bom trabalho.
0: Obrigado. Nosso ouvinte do Rio de Janeiro, o Antônio, ele pediu para relembrar Evidências do Chitãozinho e Chororó. Quem não lembra dessa saudade aqui?

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1: Esse é o nosso programa, você é o melhor ouvinte do Brasil, tá aqui o Edmilson lá de Sertãozinho, São Paulo. Ele digitou assim, gostaria de ouvir Gatinha Manhosa, estamos aqui na sintonia, grande abraço, tá ótimo Edmilson, tá aqui a música da Gatinha Manhosa. Vamos tocar Além de Amizade, é isso? Chegou? Gatinha Manhosa.
2: Manhosa.
1: No ar. Edmilson que pediu pra nós. Sertãozinho São Paulo. Na sintonia do nosso programa da noite.

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1: 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Conferindo, 9h44, você pede músicas que a gente vai completando nossa programação com as indicações dos nossos ouvintes. Oi.
2: Boa noite, Josias. Boa gostaria noite. De ouvir a música de Cristiano Neves, Borboleta Azul. Quero oferecer para minha irmã Lenin Rod, meu irmão Danilo, minha cunhada Luiz Neto, minha sobrinha Luiz e Laís, para Anderson, Bonequinho, Justo, Filho, Adora, Neto, para Vem e Família, Terezinha da Guaravita, as três irmãs da Coab, Tia Laíde, para Jeová de Anísio, para seu padre Aninha e todo o Sítio Sambaquim, para Jaime e Mariana, Sítio das Panelas, para Padrinho, para você e todos que estão sintonizando no seu programa. Valeu, boa noite.
1: Valeu, boa noite. Tem mais alguém? Você quer mandar aí?
2: Para Jesus Pedreiro, para Zé Pedreiro da minha Ana e todos que estão sintonizando no seu programa. Valeu, boa noite. Fique com Deus.
1: Borboleta Azul. Cristiano Neves. Às 9h45, mais 30 segundinhos, boa noite. Grande Lenildo. Neves.

Cristiano Neves, na programação Som da Gente, Coisa Nossa, Borboleta Azul, a nossa ouvinte que fez o pedido. Deixa só a gente mandar abraços para quem agora sintonizando a gente, indicando músicas, participando aí do nosso programa da noite. É, que legal, hein? Tá chegando aqui o pedido. O nosso ouvinte distante, mas acompanhando aí a nossa programação. É, que legal, que ótimo, de verdade. Deixa só verificar. Olha, boa noite, Josias Leal. Amigo, gostaria de ouvir a música Fogão de Lenha, com João Gomes e Juan. Oferecendo para todos os ouvintes e para você. Tá legal, muito obrigado. Sidoca, lá de Caruaru. Josias, toca aí para a gente, Priscila Senna. Quero ser feliz, é o título dessa música da Priscila Senna. É, espero que seja feliz, né? Então tá legal. Ótima noite, a Sidoca. Valendo o carinho da sintonia. É, que legal.

0: seleções do Mac chegaram com um...
1: Bicho, a música ficou boa demais da conta. Eu ouvi ela agorinha.
2: Vem aqui pra gente tomar uma e ouvir junto.
1: Eu acho que eu vou descer aí pra gente comer alguma coisa, então.
2: Demorou.

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1: Seguindo nossa programação, abraçando os amigos de casa, os de perto, de longe, você em outras regiões do nosso Brasil, através da NET, acompanhando nossa programação. Que legal, 9:56, mais 30 segundos, valendo o carinho da audiência sempre ao nosso programa de ouvintes especiais de verdade. Olha, registramos aqui o carinho da sintonia do nosso querido companheiro de trabalho de há tantos anos, o nosso querido Padre Pedro, que é o pároco lá de Altinho. Tá lá ouvindo a gente com um pessoal maravilhoso, né? Na cidade do Altinho, mandamos abraços aí em nome do Padre Pedro. O sacristão Oscar, mandamos abraço ao Oscar e também o Wanderson, o casal Glorimar e Jesse, também sintonizando a gente, que legal. E ainda o Givaldo da Pascon, toda a equipe aí na Sopinha, ouvindo a programação da nossa Agreste FM, o nosso programa Planeta Música. Abraço especial ao nosso querido Padre Pedro, com essa música de presente que ele mesmo aprendeu a gostar de graça, viu? Vitor e Léo, Deus e Eu no Sertão. Às 9:57 agora. Abraço grande ao Oscar, o Wanderson, Glorimar e Jesse, também de volta.

Legal. Ao nosso querido Padre Pedro, nosso boa noite, valendo o carinho da sintonia. Ao nosso programa, junto ao pessoal da Sopinha aí, lá em Altinho, ouvindo nossa programação. Comemorando-se, deliciando com a sopa, sopa deliciosa, né? Ouvindo a nossa programação. Ainda o sacristão Oscar, abraço grande para ele, o Wanderson e ainda o casal. É, Glorimar e Jesse. O Givaldo, que é da Pascom, muito obrigado aí pelo carinho da sintonia. É o nosso programa da noite, felicidades para todo mundo, que prazer poder contá-la, contar com pessoas especiais de sintonia. É com a nossa programação da noite, que vai tocando as músicas diversificadas, para gostos diversificados também. É que legal. Lembramos que daqui a pouquinho as músicas românticas é o ponto alto da nossa programação.

0: Grupo Coral Roupa Nova na programação às 10 horas mais 9 minutinhos. Linda demais é o título da música. Boa noite ainda de ouvintes nós. Boa noite, Josias Juliel. Estamos aqui na escuta. Toca Fogão de Lenha com João Gomes e Juan. Oferecer para todos os ouvintes que estão de antenas com a programação da noite. E que legal. João Gomes, Juan, Vitor, é o Vaqueirinho. Fogão de Lenha, eles regravaram do Chitãozinho e Chororó nessa conversa descontraída.
1: Juan Vaqueirinho!
0: Eles, nessa parceria.
1: Lindo, cara!
0: E nesta regravação também.
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0: João Gomes fez o convite, né? Essa participação com o Juan. Juan Vitor, né? O vaqueirinho. Legal. E viralizou aí na internet. Interessante, né? O João Gomes sempre com esse jeito humilde de ser. Os nossos parabéns aí, de verdade. Cantores assim se tornam diferenciados, né? Oportunidade aí a toda prova, que legal. Opa, só verificando aqui e agradecendo a você pelo carinho da sintonia, sempre acompanhando o nosso programa da noite através da melhor. Agreste FM.
1: Boa noite, meu amigo José Léo, sou Jacimar Francisco de Bonito, Pernambuco. Bota aí uma música de Valdir Soriano. Valdir Soriano, que aparecer meu amigo Ronaldo do Brega e Ronaldo Segurança. Ele gosta muito do Brega, hein? Aparece também a Marco Cabeção e a Dilson Morenar. E tudo que está acontecendo aqui em Bonito, Pernambuco, e para vocês aí também da Rádio de Cupira. Um abraço, uma boa noite para você e toda a sua família.
0: Ok, Jessimar, vamos tocar A Paixão de um Homem. Do Valdir, em som da gente, coisa nossa. 10h14 agora.

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1: Conferindo, agora são 10:17. Boa noite, amigo Josias Leal. Aqui é a sua ouvinte do Cantinho, do Recantinho das Alagoas. Ah, tá legal. Graças a Deus que você está de volta. Hoje passa aí uma música de feliz aniversário para o meu neto, o Ian Davi. Um abraço, Josias. De paz, luz para você, que Deus cubra de bênçãos. Tá bom, você também. A Zilma de Jundiá, em Alagoas, rapaz, que legal. Um abraço grande a ela. Felicidades a Ian. Pedimos ao nosso bom Deus que essa data se renove por muitos e muitos anos, com muita saúde, muita tranquilidade e muita presença do nosso Pai Celestial. Tá bom, Ian? Felicidades, feliz aniversário em nome da Zilma, nossa ouvinte especial lá no Recantinho de Alagoas, Jundiá. Felicidades, de verdade, com essa música de presente, né? Mandamos abraço a Cida também, ligadinha no programa. Ô, Cida, abraço grande, tudo de bom, boa noite, felicidades. Essa de presente é o Ian, que está soprando velhinhas hoje, né? Ao lado da vovó, nossa querida Zilma de Jundiá, em Alagoas. Nossa ouvinte especial.

0: Parou por quê? Não pode? Boa noite, 10 horas, 22 minutinhos. As músicas românticas preparadinhas para todos nós agora. Que legal, seguindo o nosso programa da noite. Tudo pronto?
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0: 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De volta para todos nós.
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0: Nos sonhos. E que somos completamente felizes. Se é dessa forma, vale muito a gente relembrar as músicas que marcaram época. E desse jeito a gente faz a abertura das músicas românticas para a noite de hoje. Você lembra Tempão do Grande Almir Bezerra?

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1: 10:30, Luzia Nunes na sintonia do nosso programa, também a Marli lá de Batateira, mandamos nosso boa noite para ela, a todos os batateirenses, valendo o carinho da audiência. Olha, a Marli pediu pra gente ler um Magalhães. Tá legal, oferecendo para todos que estão ouvindo essa rádio maravilhosa, curtindo o nosso programa. Vamos tocar Indiferença para eles de presente e para ela, na indicação da Marli. Eita, nós, o tempo vai passando aqui. As nossas músicas vão marcando o seu espaço na sua vida.
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1: Conferindo, agora são 10h38, a Graça de Lagoa de Souza, antes, atualmente, em São Paulo, ouvindo através do aplicativo, a Graça, nosso boa noite, valendo o carinho da sintonia, felicidades, tudo de bom. Agora está em São Paulo, né, a Graça, antes, de Lagoa de Souza, da Lagoa dos Gatos, agora está lá em São Paulo, que legal, mas ouvindo o nosso programa. Evaldo Simão, esse é de Joinville, Santa Catarina, mandou aqui o boa noite para o caro Josias Leal, boa noite para você também, passando para registrar a minha audiência também, se possível, toca aí Leandro e Leonardo, Horizonte Azul, vai em especial para todos da sua audiência, nos quatro cantos do mundo e até fora do planeta Terra, olha só. Fica com Deus e obrigado pelo carinho de sempre. Esse aí, o Evaldo Simão de Joinville, Santa Catarina, na sintonia, pediu Horizonte Azul, do Leandro e Leonardo.

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1: Então, nesse clima bastante legal, nas indicações ainda para essa altura do campeonato, os nossos ouvintes do outro lado acompanhando, participando com a gente, 9 horas, 10 horas, 43 minutinhos, hoje, 21 de maio de 2026, você que está completando mais um ano de vida, parabéns, tudo de bom, está valendo o carinho da sintonia. Mandamos o nosso abraço especial a o Robério Neres, é só sacristão lá de Cruzes, na sintonia com a gente, a Nath Natécia de Panelas, na sintonia sempre do nosso programa, e tá aqui, ó, o boa noite especial da Patrícia, lá de Cachoeirinha, Loteamento do Juiz, essa é conterrânea nossa. Manda uma música aí do Pablo com o Neto Brito, A Cena, para oferecer a minha mamãe, a Cida, a Maurício, e ainda para os irmãos, as irmãs Clara, Sandra e Tony. Ótima noite, na sintonia. A Patrícia, lá de Cachoeirinha, Loteamento do Juiz, pediu em nosso programa da noite, A Cena, Neto Brito, participação especial do Pablo nessa música legal, volume 2 oficial. De plantão.
2: É uma honra!
1: 10h44 agora.

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2: Então, com a Ivete, a gente encerrou o programa de hoje, agradecendo a você pelo carinho da sintonia. Bom, muito bom contar com você do outro lado, nessa presença tão importante para todos nós, nessa interação, nessa conexão que acontece todos os dias à noite. Amigos de perto e de longe, sintam-se abraçados. A gente marca para amanhã, a partir das 8, mais uma edição do nosso programa feito com a marca do coração. Antes, porém, mandamos abraços aqui, uma boa noite especial à Nice, Lagoa dos Gatos, ouvindo a gente, que legal. O esposo, os filhos, Deus ilumine a todos, tá legal. E ela diz aqui que Deus ilumine a todos dessa rádio, os ouvintes também, que somos uma família. É verdade, viu? Abraço grande à Nice, Lagoa dos Gatos com a gente, na sintonia do nosso programa da noite. O Adriano Rego é lá do Bonito, na sintonia com a gente também. Grande Adriano, felicidades para você e aos bonitenses de maneira bastante especial. O Aldemir é de Belém de Maria, boa noite, fica com Deus. Abraço grande para você também, Aldemir. Não esquecendo a Silvaneide, lá em Bonito, nosso abraço para ela e família. Terra das Águas, os ouvintes bonitenses, nosso abraço. Lá em Cachoeirinha, a nossa querida Lúcia do Banco do Brasil e família, sempre ouvinte do nosso programa, felicidade. A Zilma de Jundiá, Alagoas, e o Netinho está soprando velhinhas hoje, aniversariante, né? Parabéns, a Zilma de Jundiá, as Alagoas. A Nath de Panelas, nosso grande abraço, não esquecendo a Tequinha, lá de São Paulo, ouvinte especial do nosso programa, em qualquer parte do Brasil que ela se encontra, sempre conectada com a gente, direto ou através da net. Abraço grande a nossa querida Tequinha. Abraço a Terezinha, lá do Bonito também, família, na sintonia sempre da nossa programação. Pedimos ao nosso bom Deus que continue ampliando esse elo de amizade importante e que existe entre a minha pessoa, você do outro lado, que é de verdade mais importante para todos nós. Muito obrigado pela audiência, pelo carinho, pela sintonia, pela interação, essas participações indispensáveis todos os dias, diuturnamente, através das ondas potentes da nossa Agreste FM Digital, caminhando sempre para mais distante, para ficar mais perto de você, alcançar o seu coração, sempre foi e vai continuar sendo o nosso maior objetivo. Vamos embora, boa noite, grande abraço e até amanhã, se Deus quiser.

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5:03. Grande abraço, bom dia, está no ar mais um Alegre Despertar, aqui na Agreste FM, a nossa rádio. Sexta-feira, hoje dia 22 de maio, mês de maio está terminando rapidinho também, viu? É, para o mês, já é o mês da metade do ano, olha só, rapaz, já é o mês da metade do ano, né? Hoje é o dia do apicultor, olha aí, pessoal da área, abraço, dia do apicultor, é o verdadeiro pastor de abelhas, ele que se utiliza de técnicas para criar e dar aproveitamento aos produtos gerados pela colmeia, destacando-se o mel, a cera e a geleia real, né? Eita, Severino do Mel, um abraço, Severino. Hoje é seu dia, Severino do Mel, pessoal de Bananeirinha, Tabuleiro, Laje, toda aquela região ali, um abraço. Severino, recebi o mel, viu? Recebi, rapaz. Muito obrigado, ele sempre se preocupa de, né, mandar aquele melzinho, deixar aqui na rádio, servir aqui na rádio. Trouxe o mel lá do Severino do Mel, que rapaz, aquilo ali é, né? Não precisa nem comentar, a gente já sabe a qualidade, né? Um abraço, Severino. Muito obrigado. Recebi. Muito obrigado mesmo. E hoje é o seu dia, que é o dia do apicultor. Hoje é o dia de quê também? Deixa eu ver aqui. Não tem mais na minha tela, só tem isso aqui. Pronto, só tem isso. Um abraço. Sexta-feira, mas é dia de feira livre em Birajuba. É dia de feira livre em Agrestina. Belém de Maria. Olha aí, muita gente trabalhando cedinho, ouvindo aqui a nossa rádio. Jackson do Pandeiro, sina de cigarro, onde chegar tem farra.

5 horas, 11 minutos aqui no Agreste. Aí é o Bidinga. Bidinga faz muito tempo que regravou a escadaria, né? E ficou bem trabalhado. Ainda colocou tem uns arranjos aí por fora, né? É, cada um faz um. Sempre tem alguma coisa que dá original. Depois eu vou rodar. Hoje não, mas outro dia eu vou rodar a escadaria, a gravação original aí. Olha, Bidinga, são 5:12. Ouviu aí, Edson? Lá em Altinho. Edson Félix, Edson gosta desses instrumentais aí, né, Edson? Félix, vamos aí, bonito, bom dia, Félix. Acabei de conversar com o Félix agora, um abraço. Chico da padaria São Joaquim do Montes, Cambuci, né, Chico? Tá aniversariando hoje, meu amigo, 56. Parabéns, Chico da padaria, parabéns. Deus continue abençoando você, né? Parabéns aí, mais um ano de vida, meu amigo Chico da padaria, amigo e ouvinte de muitos anos mesmo, né? Edson, o José Laércio lá em Altinho também, um abraço aí, José Laércio, já deixou um bom dia aqui, muito obrigado aí pela audiência. 5

5 horas, 18 minutos aqui no Agreste, 20 graus aqui em Cubira. Olha o clima como tá gostoso. Marcona em Lajedo, bom dia. Muito obrigado pela audiência.

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5h24, tempo voando e ó, acompanhando ele. 5h24 já, rapaz, é impressionante, né? Olha, Corinthians empata com Peñarol e garante primeiro lugar do grupo, 1-1. Tá vendo aí, né, o que eu digo a você? Não é o que eu digo a você, Urbano? Eita, olha, 5h24 aqui no Agreste de Pernambuco, 5h24. Edivaldo está lá em Altinho também deixando um bom dia, muito obrigado aí pela audiência. Euclides Agos Gatos, amigos que acompanham a nossa rádio todos os dias, cedinho aqui o programa Alegre Despertar. Ayrton Lira, Branca de São Joaquim do Monte, bom dia. Minhas amigas Rosenia de Leusa, Dona Vitória e minha irmã, todos são suas fãs, olha, igual a mim, muito obrigado, né? Um abraço aí, São Joaquim do Monte. Bom dia, Ayrton Lira, vamos para mais um dia, confiando no Senhor que nos dá sabedoria. Todo mundo está ligado, vamos todos acordar para ouvir Ayrton Lira no Alegre Despertar. Sou Rosália e cá estou preparando cuscuz, fazendo um cafezinho e agradecendo a Jesus. Abençoada sexta-feira para todos que estão ligados no programa Ayrton, esse locutor testado. Eita! Lembrei agora de Everaldo Costa, lembrei de Everaldo, testado da palha do alho, Everaldo diz, né? Olha, 5h26, Pajeú, saudoso Pajeú das Alagoas, ó.

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0: 5 horas, 33 minutos aqui no Agreste, mandar um abraço aqui a Paixão lá em Bonito, Paixão, Paixão Despachante, né? Ó, PP, não, PD, PD, Paixão Despachante. Paixão é nosso ouvinte e amigo aqui do rádio há muito tempo, né? Um abraço, Paixão, aí na cidade de Bonito, trabalha em Caruaru, né? Um despachante, mas mora em Bonito e escuta nosso programa todos os dias. Pra você e família, abraço, Paixão, valeu aí, viu? 5h33.
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5 horas 37 minutos aqui no Agreste, 5:37. Um abraço para o irmão Josué lá em Bonito, meu amigo ouvinte, irmão na fé, Josué, um abraço. Aí na cidade de Bonito, e Gustavo também, hein, rapaz. Um abraço, Gustavo. Sempre curtindo aqui a nossa rádio, né? Ontem eu conversava com o Gustavo, né? Um abraço, meu amigo, aí na cidade de Bonito. Muito obrigado pela audiência, viu? Um abraço mesmo. 5:37 aqui no Agreste de Pernambuco. Tem gente aqui, muitos amigos acompanhando a nossa programação. Aqui em Cupira, pelo Brasil afora, Paulo Fidelis está lá em São Paulo. Um abraço, Paulo. Cícero Fidelis também, muito obrigado aí pela audiência. Muita gente à distância e nos dando essa grande audiência. Pessoal do Belém de Maria, hoje é a Feira Livre em Belém. É, a sexta-feira, a Agrestina também é o dia da Feira Livre. Ibirajuba, a todos os amigos feirantes, muito obrigado pela audiência. Eita, rapaz. Vamos de música, né? Vamos de músicas. E canta pra gente agora, Jorge Altinho. Jorge. Devagar. Essa música é bem interessante, né? Lembro quando saiu o vinil, faz muito tempo, né? Jorge veio aqui, fez o lançamento em nosso programa, era o LP, né? O long play. desse jeito, né? Há muitos anos. Olha aí, ó, ó o instrumental aí, ó. Eita, ó.

5h43, farinha com gerimum. Interessante, né? Olha, 5h43 aqui no Agreste. 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Bom dia, Ayrton Lira, que tenha um abençoado dia. Ney de Paneras, muito obrigado, Ney, muito obrigado, viu, Ney, pela audiência aí na cidade de Paneras. Toda a família aí, muito obrigado mesmo. Pessoal que curte aqui a nossa programação todos os dias, tem muitas mensagens por aqui. Não dá para ler tudo, mas a gente vai lendo aos poucos. Vamos lendo aos poucos aqui. Eita, rapaz, o que é que eu tenho mais aqui? Em Diadema, São Paulo. Gesso França, Diadema, São Paulo. Bom dia, Ayrton Lira. Manda um abraço aí para Zé da Mata e Cicinato, que estão te ouvindo lá no sítio Cocal de Jurema. Um abraço aí, pessoal, lá no Cocal de Jurema. Mandar um abraço também para o pessoal do sítio Juá, né? Deixa eu mandar um abraço aqui para Mariá e Jurandir. Mariá e Jurandir, lá no sítio Juá de Panelas. Ayrton Lira, como é aqui? Van de São Joaquim do Montes. Bom dia, Van. Muito obrigado aí pela audiência também. Muita gente aqui, muitos amigos, né? Elias Amorim Lagos Gatos também. Ayrton Lira, um bom dia a todos os ouvintes, que tenhamos uma ótima sexta-feira, com a graça de Deus. Elias Amorim Lagos Gatos, valeu, Elias, um abraço. 5h45.

0: Olha, eu falei com o Chico da padaria lá de São Joaquim do Monte, completando 56. É 66, 66, né? Porque na hora que falou aqui, eu não entendi bem. Ô Chico, parabéns aí, viu? 66 anos, eu tô bem pertinho, tô com 63, então tô pertinho. Vou acompanhar, viu? Vou acompanhar você, Chico. Parabéns aí.
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5h50, Boca de Ninho. Um abraço, Boca. Tá aí no Transporte Alternativo, Agrestina, Caruaru, Caruaru, pra Mata Sul de Pernambuco. É desse jeito, né, Boca? Um abraço. E nos dando aquela audiência. 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É que eu tenho mais aqui, a mãe que comprou 14 mil figurinhas para o filho e sobrinhos completarem o álbum da Copa do Mundo, revelou investimento para adquirir 2 mil pacotes. Sabe quanto? Chuta aí. R$11.200. É, quem tem dinheiro tem e compra o que quer mesmo dele. Da pessoa faz o que quer fazer. O vídeo das crianças tomando por figurinha ou tomadas. Tomadas por figurinhas e com os álbuns cheios e chamou a atenção, está com quase 5 milhões de visualizações nas redes sociais. Tá vendo aí? Como comerciante Catrine Nunes, que nome, ó, nome bem diferente, né? E bonito, Catrine, olha aí, rapaz, eu achei interessante esse nome. Catrine Nunes conta que teve desconto de 20% na aquisição de 14 mil figurinhas para a loja, é Jake, é isso? Que é proprietária em Sombrio, no sul de Santa Catarina, e passou a vender as repetidas. É sempre assim, né? Além das compras de figurinhas na loja dela, que bombaram após o vídeo no local, ela também comercializa online. E, a depender do tipo, uma unidade pode ser vendida por até R$500. Olha só. Sobre o vídeo, a ideia era captar clientes dos arredores de Sombrio. O Sombrio, é Sombrio mesmo. A população foi feita a publicação foi a população que eu fazer uma população há 2 semanas. Lê direito aí. Fazer uma população há 2 semanas, ó. A publicação foi feita há 2 semanas. Eita. Tá aqui, tem a foto dela com as crianças, uma festa. Rapaz, aqui ela se deu bem, ela não foi gasto, foi investimento. Aqui foi investimento, né? R$11.200 de figurinhas. É, eu nunca me empolguei com esse negócio, mas nunca me empolguei. Eu acho que eu sou diferente de muita gente. Porque eu não sei se é. Eu não consigo entender, não. Pra mim não muda nada jogo, tendo Copa do Mundo, não tendo. Olha, pra mim não muda nada. É interessante, né? É interessante. Cada um tem um jeito de ser na vida. Cada um vive de uma maneira e aprecia. Olha, se eu estar assistindo a Copa do Mundo, eu prefiro. Agora, cada um tem um jeito. Entenda, eu também, entendo as pessoas, né? Agora, cada um vai dizer, mas você quer ser besta. O cara pode dizer, você quer ser besta. Mas se eu estar assistindo a Copa do Mundo, eu prefiro estar olhando vídeo, assistindo aquela restauração de bicicletas antigas. Eu fico assistindo os vídeos, o pessoal restaurando bicicleta, né? Tem um menino lá que fica restaurando. E aí eu vivo, eu passo todo o tempo assistindo aquilo ali. Mazarop. Nossa, demais, rapaz. Sei não. Mas cada um tem um gosto, né? Cada um tem um gosto. Olha, 5h54. Olha Gonzaga aí.

0: 6:01 aqui no Agreste, 6:01, Jeová Dionísio, um abraço, Jeová, lá em Agrestina. Ô Jeová, quando aparecer maus pensamentos, procure tirar, né? Jeová tava me dizendo assim. Aí Jeová disse, isso não é mau pensamento não, pai. Eu digo, pai, são maus pensamentos, só eu e Jeová tá sabendo da história. Eita, Jeová, traz uma figura. Valeu, Jeová Dionísio, um abraço. Eita, Jeová, tu me faz rir, viu? É muita onda. Hoje é o dia do apicultor, né? Severino do Mel, um abraço, Severino. Muito obrigado aí, viu? Por tudo, pela amizade. Severino do Mel, pessoal de Bananeirinha, São Joaquim do Monte. Divida aí, Cupira, né? Tabuleiro, Bananeirinha, aquela região ali. Severino do Mel, um abraço. Hoje é o dia do apicultor, né? O apicultor é o verdadeiro pastor de abelhas. Ele que se utiliza de técnicas para criar e dar aproveitamento aos produtos gerados pela colmeia, destacando-se o mel, a cera e a geleia real. Tá vendo aí, Severino? Um abraço, meu amigo. 6:02.
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0: 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Atendimento, muito bom. 6:07 aqui no Agreste. Tremor de quê, rapaz? Abalo sísmico, né? Tremor de terra de magnitude 3,3, registrado no litoral do Rio de Janeiro. Tô vendo aqui a notícia, rapaz. Ó, um tremor de terra de magnitude 3,3 foi registrado no mar, próximo ao litoral de Maricá. Na madrugada de quinta-feira, foi ontem, o abalo aconteceu às 5:31, segundo informações da Rede Sismográfica Brasileira. Até a última atualização, como é que diz aqui, desta reportagem, não havia relatos de moradores que tivessem percebido o tremor. É porque foi 3,3, se foi, né? No mar, no litoral, não deu para ninguém perceber, né? Da distância. O fenômeno foi identificado por estações de monitoramento espalhadas pelo país e analisado pelo Centro de Sismologia, Ayrton, da Universidade de São Paulo. A rede responsável pelo monitoramento é coordenada pelo Observatório Nacional, com apoio do Serviço Geológico do Brasil. Tá vendo aí, Joedson Silva? Não é o que eu digo a você, Joedson?
1: Veio de onde?
0: Não é o que eu digo a você. Veio de onde o quê? Saiu o quê?
1: O tremor saiu de onde?
0: O tremor foi lá no Rio de Janeiro, nas águas. Aqui, segundo, no mar.
1: Se ele foi lá, ele veio de onde?
0: Próximo ao litoral de Maricá. Eu não sei onde ele veio, não. Eu sei de onde ele veio. Agora você quer que eu diga onde ele veio. Tremeu, pronto.
1: Tá dando toda informação aí?
0: Porque eu não tenho que dar muita informação. Vai perguntar ao pessoal lá. Ó, você já visitou Vorcário alguma vez ou não? Vorcário já foi na casa dele ou não? Você sabe que é um perigo, né? Que... o interessante de tudo isso.
1: É uma banda.
0: Mas o interessante de tudo isso é que será que muita gente não foi na casa de Vorcário, Daniel Vorcário, nesses anos todinho? Menos você e eu. Eu não fui, não. Agora só aparece nessa lista quem foi lá, quem? Flávio, né, pai? É interessante. Mas não é interessante mesmo. Muita gente foi, mas é um negócio interessante, rapaz. Porque quantas pessoas não foram? Outra coisa também é viagem de avião perigo, sabia?
1: A chapeta vai ser aberta.
0: Olha, não, mas aí vai, né?
1: A chapeta vai abrir, a
0: viagem de avião. Você viajar com alguém de avião perigo. Você já, todas as reportagens que eu vejo, aí diz: olhe, o filho de Lula, Lulinha, viajou com fulano no avião. O deputado tal viajou no avião de fulano. Então, agora de carro não tem perigo, não, né? Você pode andar qualquer pessoa que tem envolvimento, né? Andando de carro não tem perigo. De moto, de jumento, a cavalo. Agora, tomar vinho também é um perigo. Tá vendo aí, Urbano? 2 milhões isso aí. Então, tomou um vinho com fulano, já é um perigo. E andar de avião. Eu nunca tomei vinho, não, velho. Você tem umas perguntas. Você sabe o que? Eu ia tomar um vinho de 2 milhões, eu vendia ele, se eu tivesse. Eu vendia com garrafa, com tudo. Quanto é que vale uma cortiça dessa? 6:11. Olha, sei não, viu? É cada coisa. E a gente só prestando atenção.

0: Alegre despertar agora, 6h17 aqui no Agreste.
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10:21 aqui no Agreste, Alain da Banda Estante lá em Bonito. Bom dia, Alain. Muito obrigado aí pela audiência. 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

0: Danilo Pernambucano, já encerrando aqui o nosso programa e eu deixando um abraço para você que tem acompanhado aqui a nossa programação Alegre Despertar, todos os dias esse horário, né? O sol chegando para valer, aquecendo o tempo, 20 graus, 5 horas da manhã, né? Aquela friezinha básica, aquele clima gostoso. Joelson Silva está aqui, vem aí com Rádio Patrulha. 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Tudo certo, né, Joedson? Tudo tranquilo, como sempre, bem tranquilo da vida, isso é muito bom. Pessoal, um grande abraço, boa sexta-feira para todos nós.
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3: Bom dia, minha gente querida. Boa sexta-feira para todo mundo. Está no ar o programa Rádio Patrulha de hoje, dia 22 de maio, ano 2026. É dia do apicultor. Aos profissionais da apicultura, um forte abraço. Ótimo dia a todos os apicultores. Um beijo no coração, né? Profissional que atua com o manejo de abelhas, produção de mel, própolis, cera, geleia real, pólen, e desempenham um papel fundamental na preservação ambiental. Então, o abraço aqui para os apicultores. Severino do Mel, meu amigo, um abraço para você. Tá lá em Bananeirinha. Hoje é seu dia, viu? Felicidades. Agora 6:30. Hoje também é dia de Santa Rita de Cássia, Dia Internacional da Diversidade Biológica. A estação do ano é outono, fase da lua é crescente e o Rádio Patrulha está no ar.
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3: Ali na cidade de Belo Jardim, a polícia prendeu um elemento com arma de fogo e touca ninja. É uma joinha. Esse elemento foi preso lá no distrito de Xucuru, na zona rural de Belo Jardim. Foi uma ação realizada por equipes do 15º Batalhão. O elemento foi localizado e abordado por esta equipe de policiais. E um revólver calibre 32 municiado foi localizado com duas balaclavas, a touca ninja. O indivíduo recebeu voz de prisão e foi encaminhado para a delegacia para adoção das medidas cabíveis. E em Lajedo, homens são presos durante a abordagem policial. Eles estavam com a rapadura do capeta. Dois homens presos durante a ação da PM no bairro Bom Jesus, em Lajedo. Policiais da 11ª Companhia realizavam rondas quando abordaram o elemento na travessa João Cacharamba, dois indivíduos, eles em atitude suspeita, em via pública, ao notar a presença do efetivo, um deles, o Cícero, apresentou nervosismo, tentou fugir, e os policiais, eles fizeram o acompanhamento e visualizaram o momento em que o suspeito dispensou um objeto no chão na tentativa de se desfazer ali do entorpecente, e foi feita a abordagem nos dois indivíduos, que conduzidos para a delegacia vão responder na justiça. Agora 6:34, na cidade de São João, um elemento foi preso, ele descumpriu uma medida protetiva e agrediu a ex-mulher. Foi preso em flagrante esse marginal, que é ex-companheiro da mulher. Ele descumpriu a medida de urgência, uma medida protetiva, ameaçou a mulher e agrediu ela fisicamente. Os policiais prenderam o sujeito, que foi levado para audiência de custódia. É cadeia nele! 6:35.
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3: 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Agora no Rádio Patrulha, Tati Quinia prendeu traficante em Caruaru. A reportagem de Adielson Galvão.
4: Policiais do Tático do 4º BPM prenderam um indivíduo envolvido com o tráfico de drogas aqui em Caruaru. Foi o Ricardo José da Silva, tem 27 anos de idade. Ele foi preso no centro da cidade e estava com algumas pedras de crack. Quando os policiais foram até o endereço dele lá no bairro José Carlos de Oliveira, encontraram um revólver calibre 38 com 6 munições intactas. Totalizou aí 8 gramas de crack, droga que ao ser fracionada renderia em torno de 60 pedras do entorpecente. Havia também a importância de R$110, um aparelho de telefone celular e uma motocicleta que era utilizada para o tráfico de drogas. Estou aqui com o comandante do Tático, né? O tenente Edson, que está aqui conosco, né? Tenente, mais uma ação exitosa do Tático aqui do 4º BPM, indivíduo pego com droga e com arma de fogo, lembrando que foi mais uma ação que vocês realizaram em conjunto com o efetivo do NIA.
5: Positivo, né? O efetivo da inteligência repassou as informações para o efetivo do Tático desse indivíduo que estava traficando drogas e portava arma de fogo. Então, o efetivo fez um levantamento e verificou que ele estava no centro da cidade. Então, o efetivo do Tático, que participou efetivamente, vai dar mais detalhes dessa ocorrência.
4: Ô, tenente, o senhor, na condição de comandante do Tático, vocês têm realizado um trabalho de excelência aqui em Caruaru. Hoje, dia 21, nós já estamos aí com 6 armas. Essa é a 6ª arma de fogo apreendida só pelo Tático este mês.
5: É, o efetivo do Tático é referência aqui no estado. Então, vem produzindo e colaborando com a apreensão de arma de fogo, tráfico de drogas e indivíduos de alta periculosidade. Então, é exaltar o serviço do Tático aqui do Caruaru.
4: Pois é, inclusive destaque não apenas aqui na região, mas em todo o estado de Pernambuco. Hoje, o Tático do 4º BPM é uma realidade.
5: É realidade e referência. É atuando aqui nos locais de maior índice de criminalidade, eles vêm trazendo números cada vez maiores aqui para o 4º Batalhão e a cidade de Caruaru.
4: Obrigado, tenente Edson. Saber aqui do soldado José Leonardo, como se deu especificamente essa ação de hoje. Leonardo, parabéns aí. Vocês prenderam Ricardo José da Silva, 27 anos de idade, inclusive. Eu soube que não é a primeira vez que este indivíduo é preso envolvido com o tráfico de drogas. José Leonardo, boa noite.
6: Boa noite, Adelson. Positivo, né? Como falado, realizamos a abordagem ao Ricardo ali no centro da cidade, onde de início com ele na revista pessoal foi encontrado aí diversas pedras de crack, onde questionado sobre o entorpecente e sobre a denúncia da arma de fogo, o mesmo diante do nosso efetivo do Tático, confessou que realmente estava nessa prática e que a arma de fogo estava em sua residência ali no bairro José Carlos de Oliveira. Arma de fogo que, dita por ele mesmo, ele realizava a segurança ali da Boca de Fumo, né? Onde ele traficava entorpecente naquela localidade. Fomos até o local onde conseguimos apreender essa arma, como também 6 munições intactas do mesmo calibre. foi dado a voz de prisão e apresentado aqui na DP de plantão.
4: Tenente Edson é o oficial de, na verdade ele é o comandante, né? Do tático do 4º BPM. O senhor é o comandante da guarnição, quais são os integrantes do tático da data de hoje?
6: Uma operação conjunta aqui entre duas equipes do tático, né? A frente da nossa equipe SD Severiano, como também a frente da outra equipe, o SD Graco. Então conseguimos lograr isso nessa prisão, onde esse indivíduo aí tem diversas passagens aí pela polícia, como porte ilegal de arma de fogo, assalto. Na data de hoje vai ser autuado novamente em flagrante pelo crime de tráfico de drogas e posse ilegal de arma de fogo.
4: Mais uma vez, deu águia.
6: Mais uma vez, deu águia.
4: Aí, bom trabalho sendo realizado pelos policiais do tático aqui do 4º BPM, né? O indivíduo preso, Ricardo José da Silva, 27 anos de idade, que amanhã será apresentado na audiência de custódia.
3: 6h40, Agreste FM, a nossa rádio, programa Rádio Patrulha, nesta manhã. Tá aí, gente, a audiência da Rádio Agreste em toda a região, mais de 72 municípios, nas áreas rurais, chácaras, povoados. Aquele abraço, minha gente, um beijo no coração, viu? Toda a nossa audiência aqui, junto ao programa Rádio Patrulha. Eu amo vocês, tá? 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
3: Elemento com tornozeleira eletrônica foi executado a tiros. Anderson Mardoquil.
7: O homicídio foi registrado na noite desta quarta-feira na rua Tancredo Neves, no bairro Santo Agostinho, em Santa Cruz do Caparibe. A vítima identificada no local como sendo Luiz Fernando da Silva Lima. Nesse momento, a nossa equipe de reportagem conversa com o comissário Diego, à frente do policiamento civil aqui no local, que pode ser adiantado, guerreiro, de informações iniciais sobre essa situação. Mais uma vez, boa noite.
8: Boa noite, Hans. Boa noite aos telespectadores. Realmente, a gente recebeu esse informe desse homicídio aqui no Santo Agostinho, né? No local, a gente conseguiu fazer alguns levantamentos, né? Esse indivíduo foi alvejado por arma de fogo, né? Preliminarmente, a gente pode adiantar que ele tinha envolvimento com o tráfico de drogas, né? Porém, nós não temos ainda como confirmar se a motivação desse homicídio foi o tráfico. Então, a Delegacia de Homicídios vai apurar melhor as circunstâncias, né? E para tentar solucionar esse caso.
7: O guerreiro, um ponto que me chamou a atenção aqui no local, trata-se de parentes ou até mesmo familiares, amigos, que não chegaram a comparecer a este local. A informação inicial é que possivelmente ele residia nesse primeiro andar aqui, número 91, nessa rua?
8: Sim, a gente adentrou a residência, não conseguiu documentações que comprovassem que essa residência fosse da propriedade desse rapaz. É, mas os moradores só falaram que ele estava morando aqui há cerca de 40 dias. Né? A gente tentou contato com a proprietária do imóvel, mas sem sucesso. Né? Então, a gente ainda durante a semana vai fazer alguns levantamentos para confirmar há quanto tempo realmente ele estava aqui morando nessa residência, para poder fazer outras confirmações.
7: Em outras abordagens policiais, ele chegou a ser abordado justamente aqui nas proximidades da favela do Papelão, fica bem próximo a esse local.
8: Sim, ele foi abordado no dia 26 de dezembro de 2025, né? Foi conduzido para a delegacia de polícia com a suspeita do envolvimento com o tráfico de drogas, né? Foi apresentado na delegacia de plantão, não ficou preso, mas já foi um informe que nos ajudou a chegar na qualificação desse rapaz.
7: Um ponto que me chamou a atenção aqui no local, guerreiro, e que chama a atenção desse ocorrido é que a residência é totalmente revirada.
8: Quando eu adentrei a residência, ela já estava totalmente revirada. Não sei te informar agora a circunstância, né? Se foi antes do fato ou se foi depois, mas realmente estava revirada.
7: Bebidas no local que liga possivelmente a outras pessoas na localidade?
8: Foi encontrado uma long neck, né? Dois espetos, né, de churrasco. Aparentemente, ele poderia estar acompanhado de mais pessoas.
7: Possivelmente teria saído aqui para as proximidades, até porque tem uma garrafa de vinho próximo ao corpo da vítima.
8: Sim, ele pode ter sido atraído para fora da residência, né? Mas são informações que ainda serão confirmadas.
7: Possível contactar inicialmente a arma de fogo utilizada?
8: Só que o calibre é de 9 milímetros.
7: Destacarmos mais uma vez a população, qualquer tipo de informe é bem-vindo para a Polícia Civil.
8: Sim, a gente, como sempre, ressalta a importância da colaboração da sociedade. Se alguém tiver informe, que entre em contato com a nossa equipe, né? A informação será, o anonimato será garantido, né? E pode nos ajudar a chegar na elucidação desse fato.
7: Claro que é muito preliminar ainda, mas foi possível se contactar por qual crime ele estaria justamente com essa tornozeleira?
8: Não posso te confirmar agora, mas possivelmente pelo tráfico de drogas.
7: Algo mais a acrescentar? Fique à vontade.
8: Não, é realmente um fato, né, lamentável, mais um homicídio aqui na cidade, mas a gente tem uma equipe de investigação da Delegacia de Homicídios que vai dar prosseguimento nessa investigação e com certeza esse fato será mais um elucidado pela equipe da Homicídios.
7: Tá aí, a gente agradece mais uma vez justamente pela disponibilidade do comissário Diego, policiamento civil, polícia militar, também a equipe do IC e IML presentes nessa situação. Vale salientar que a vítima foi alvejada justamente pelos disparos de arma de fogo na calçada dessa residência. A informação inicial que a gente recebeu é que ele residia justamente aqui nesse prédio, nesse primeiro andar, número 91, na rua... Tancredo Neves, no bairro Santo Agostinho, em Santa Cruz do Capibaribe. Identificação inicial, Luiz Fernando da Silva Lima, infelizmente envolvido com a situação do tráfico de drogas aqui nessa localidade. Qualquer tipo de informação por parte da população dessa redondeza, até mesmo familiares, amigos, pode ser repassada à Delegacia de Homicídios aqui de Santa Cruz do Capibaribe, que é quem ficará a cargo das investigações sobre este fato registrado no bairro Santo Agostinho. O corpo segue agora para o IML na cidade de Caruaru.
3: 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Bom dia para nossa audiência, bom dia para você que tá na sintonia com a melhor programação.
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0: Vamos aqui seguindo com o Jornal Policial da sua Rádio Agreste. Eu tenho mais informações agora do mundo da polícia. Guarda Civil Municipal detém indivíduo com poções do charuto do capeta. Balança também foi localizada. O Anderson Mardoqueu detalha. De volta ao programa, Anderson.
2: A situação foi apresentada pelo efetivo da Guarda Civil Municipal do município de Brejo da Madre de Deus, mais precisamente os GCMs lotados no distrito de São Domingos, na delegacia de plantão de Santa Cruz do Capibaribe. De acordo com as informações, um conduzido com uma certa quantidade em droga. Eu conversei nesse momento com o GCM Gomes, que pode ser relatado, guerreiro, de informações iniciais sobre essa situação. Mais uma vez, boa noite.
3: Boa noite, Hanson. Boa noite a todos. Como é de costume, nós estávamos fazendo nossas rondas preventivas dentro do distrito. Logo após a chegada ali próximo do posto São Domingos, na rua Luiz Cecílio de Santana, nós avistamos um veículo

0: O mesmo parou, né? Fizemos a abordagem nele. Logo no início ele já chegou dizendo que o carro tinha uma certa quantidade de maconha. De pronto, o nosso amigo fez a busca no veículo. A gente encontrou cerca de 6 gramas de maconha e tivemos que conduzir o mesmo para a delegacia. Em meio a tudo isso, em todo esse movimento, a mãe dele chegou, no meio do caminho, a mãe dele chegou e nos abordou também. E perguntou o que tinha acontecido com o seu filho. A gente informou a mesma que ele tinha sido pego com maconha, né, com entorpecente, e que o mesmo disse que a gente poderia ir até a residência dela, né? Como a gente a encontrou, a gente pediu a ela permissão para ir na residência dela, a mesma permitiu. A gente quer agradecer também o apoio da Guarda Civil Municipal de Santa Cruz, que fez o uso do cão farejador, onde o mesmo encontrou dentro de uma bolsa uma balança de precisão, que possivelmente ele usa, né, para pesar as drogas e fazer assim as suas vendas.
1: O conduzido guerreiro já com outros tipos de passagem pela polícia?
0: Sim, ele já tem passagem, ele tirou cerca de 6 ou 8 meses no sistema penitenciário de Santa Cruz de Capibaribe, mas pelo jeito ele não aprendeu, né? Ele ainda continua seguindo a vida errada.
1: Foi por você contactar por qual crime essa outra bronca?
0: Foi por tráfico de drogas também.
1: Um ponto a se chamar a atenção, trata-se justamente da maconha e da balança de precisão.
0: Exatamente. A maconha foi encontrada dentro do veículo e a balança de precisão foi encontrada dentro do seu quarto, na residência da mãe dele.
1: Algo mais a acrescentar? Fique à vontade.
0: Eu quero salientar que no momento em que da abordagem à residência da mãe, uma pessoa ligou para ele pedindo para marcar encontro para ele entregar a droga ao cara. No caso, era um de seus clientes, né? Então, a gente deixa bem claro para a população brejense e nossos vizinhos, Santa Cruz do Capibaribe, Jataúba, Toritama, de que a Guarda Municipal, não só de Brejo, mas Santa Cruz e das outras cidades, estão em QAP para tentar acabar com esse tipo de situação dentro do nosso município, que tem viciado não só adultos, mas também jovens e crianças, né? Principalmente em São Domingos, onde a gente encontra muitos jovens viciados, mas a Guarda Municipal está preparada e pronta para combater esse tipo de crime.
1: O guerreiro, pelo que dá para se notar então, ele fazia um certo delivery de maconha.
0: Exatamente. Possivelmente ele estava de saída para entregar esse entorpecente, né? Mas aí chegou a Guarda Municipal e conseguiu atrapalhar esse trabalho dele.
1: Na delegacia, quais os procedimentos realizados?
0: Na delegacia foi feito somente um TCO, o mesmo foi liberado, já está nas ruas novamente, mas como a gente gosta de dizer, a gente gosta de enxugar gelo. Uma hora ele vai ter que descer, ou ele para ou ele cai.
1: Algo mais a acrescentar? Fique à vontade.
0: Não, só apresentar o efetivo, que é o GCM Gomes e o GCM Eric.
1: Tá aí, situação registrada justamente aqui no Distrito de São Domingos, apresentada na Delegacia de Plantão da Capital da Moda. As imagens, mais uma vez, são do Rocandose. A reportagem é do Anderson Mardoqueu.
2: Valeu, Anderson Mardoqueu. Agora, 6:58.
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2: 6:59 no Rádio Patrulha, aconteceu em Xande e Alegria um crime de morte, uma casa foi invadida e a vítima executada lá em Xande e Alegria, vítima com 23 anos, morta na região central da cidade. 4 indivíduos foram até o local, 2 entraram armados, efetuando vários tiros, e a vítima morreu no local. Após a perícia, o corpo foi encaminhado para o Instituto de Medicina Legal da cidade de Caruaru. Ex-presidiário foi encontrado morto a tiros em Maria Farinha, lá em Paulista. Vítima tinha mandado de prisão, possuía antecedentes por tráfico de drogas, porte ilegal de arma. Foi na rua Xarel, no bairro da Maria Farinha, lá em Paulista, que Marcílio Soriano de Oliveira Chagas foi executado. O corpo foi levado para o IML, ninguém sabe, ninguém viu. Agora 6h59, tem crime de morte em Igaraçu. Durante a madrugada foi assassinado em Igaraçu, no Grande Recife, lá na rua Araponga, no bairro Agamenon Magalhães. Sandro Bezerra de Lima Júnior, de 23 anos, executado a tiros. O DHPP e a Força Tarefa de Homicídios esteve no local do crime e iniciou as investigações. Delegacia de Iati apreendeu um maloqueiro, uma cocadinha de sal, que é envolvido com o tráfico de drogas. Adolescente de 16 anos foi apreendido durante a ação realizada por policiais civis da delegacia de Iati, no Agreste. A delegada Alexiana Farias cumpriu o mandado de busca e apreensão desse menor infrator. O mandado foi expedido pela Vara Única da Comarca de Iati. Ele é investigado pela prática de ato infracional análogo ao crime de tráfico de drogas. A joinha, esse menor, foi localizado e encaminhado para a unidade policial para a adoção das medidas cabíveis. E continua, né? Essa maloqueiragem aí praticando crimes. Já tem aquela questão da redução da maioridade penal. Seria para os 16 anos, tem um projeto que está para ser votado. Um pessoal é a favor, outro não, e por aí fica essa novela, viu? Agora, 7h01, Adielson Galvão tem detalhes de um costureiro que morreu ao ser atingido por um carro no distrito de Serra Verde, lá em Riacho das Almas.
4: Faleceu no Hospital Regional do Agreste, aqui em Caruaru. O Sandro Severino da Silva tinha 30 anos de idade, morava no sítio Gavião, que fica na área rural lá da cidade de Riacho das Almas. No final da tarde desta quarta-feira, ele sofreu um acidente e estava vindo para Caruaru de moto, e ali bem próximo do distrito de Serra Verde, ainda na área rural de Riacho, né? Ele acabou sendo atingido por um veículo, e segundo informações foi um Corolla, tendo o condutor deste carro se evadido do local sem prestar socorro à vítima, né? Eu tô aqui com a Maricelma, que é irmã da vítima. Maricelma, ele estava vindo para Caruaru, estava vindo resolver o quê?
5: Ele fala que vinha pegar uma passageira. Sempre fazia umas corridas assim por fora, que ele era costureiro.
4: Ah, costureiro, mas quando alguém precisava de fazer uma viagem, tipo, ir até a cidade de Riacho das Almas, via Caruaru, ir até Cumaru, ele fazia essas viagens?
5: Fazia, sim, senhor, era isso.
4: É, o fato dele possuir essa motocicleta, ser habilitado, né?
5: É, aí aconteceu essa fatalidade.
4: Ô, Maricelma, você estava me dizendo, tá muito abalada, não é para menos. É, como foi que vocês foram informados do acidente?
5: Através da equipe do SAMU, entrou em contato com, acho que tinha contato no telefone dele lá, chegou. Fácil, cidade pequena, todo mundo conhece todo mundo.
4: Ali é divisa, praticamente, né? Divisa de Caruaru com Riacho das Almas. Qual foi o SAMU que foi atender? Foi o SAMU lá de Riacho mesmo?
5: Foi de Caruaru.
4: Caruaru.
5: Aí achou mais perto, levar para Riacho, que estava mais perto.
4: Ah, então levou ele lá para o Hospital de Riacho das Almas, depois ele foi transferido aqui para o Hospital Regional do Agreste. E esse acidente ocorreu por volta das 5 horas da tarde. E o óbito se deu que horas?
5: Meia-noite.
4: Ou seja, ainda mesmo com ferimentos graves, né? Ele foi atingido em cheio por este carro. Ali é uma curva, né? Foi naquela curva.
5: Isso, naquela curva.
4: É, mas ali, inclusive, a pista, ela é até duplicada para os carros que vêm sentido Caruaru, né? Há ali uma terceira faixa, né? Justamente para veículos pesados, né? Veículos lentos e tal. Então, esse cara que acabou atingindo lá o teu irmão, ele seguia no carro sentido Riacho das Almas.
5: Isso. Possivelmente bateu em cheio.
4: Pois é. Ou seja, com certeza ele sobrou lá na curva, né? É.
5: Aconteceu essa fatalidade com meu irmão.
4: O Sandro, ele era casado, tinha filhos?
5: Não, era solteiro.
4: Morava com teus pais?
5: Morava com meu pai e com minha mãe.
4: Pois é, família arrasada, né, gente? Não é para menos. Sandro Severino da Silva, rapaz de 30 anos de idade, costureiro, que também atuava como mototaxista clandestino, né? Um amigo ou outro, quando precisava fazer uma viagem, ligava para ele, e foi o que aconteceu na data de ontem. Agora, pode dizer que essa mulher que ele viria buscar aqui em Caruaru, pode dizer que ela nasceu de novo, né? Porque se ele sofre o acidente no retorno para Riacho das Almas, ela poderia também ter ido no pacote, né?
5: É, eu não sei dizer se seria uma passageira ou um passageiro, né? É, realmente, se tivesse, teria sido duas vítimas.
4: E o corpo vai ser encaminhado para o IML aqui de Caruaru, vai ser velado e enterrado onde?
5: Vai ser velado na residência dos meus pais, no Sítio Gavião, enterrado no cemitério de Riacho das Almas.
4: Pois é, gente, uma pena, né? Isso vai ser ainda hoje ou vão deixar para amanhã? No caso, o sepultamento?
5: Possivelmente amanhã.
4: Ok, tá aí. O cidadão que acabou perdendo a vida, né? Vítima deste acidente que aconteceu ali, PE 95, bem pertinho ali do distrito de Serra Verde, né? Foi onde o rapaz foi atingido em cheio por este carro. Ele vinha para Caruaru de moto e o carro, possivelmente um Corolla, né? O atingiu, tendo o motorista fugido do local. A vítima socorrida, mas infelizmente não resistiu, acabou falecendo.
2: 7:06 no Rádio Patrulha, Agreste FM, a nossa rádio, e o Adielson Galvão tem os detalhes agora de um homem que... Esse rapaz é de Triunfo, ele fugiu do Hospital Regional do Agreste em Caruaru, viu? Adielson Galvão.
4: Está desaparecido desde a última segunda-feira aqui em Caruaru. O Ailson Lima Diniz tem 47 anos de idade. Esse rapaz é de Triunfo, no sertão do estado. Ele estava internado aqui no Hospital Regional do Agreste em Caruaru e estava com um problema no maxilar. E aí, quando foi na última segunda-feira, ele conseguiu se evadir aqui do HRA, né? Estou aqui com o cunhado e também com o irmão da vítima. Qual é o seu nome, amigo?
6: Silvio José Moraes Gomes.
4: Ô Silvio, como foi essa fuga dele, amigo?
6: A gente teve alta e ele ficou lá dentro, fiquei esperando a ambulância para dizer, a gente seguir viagem, né? E durante a espera ele não se alterou e foi-se embora, fugiu. Ele
4: teve um surto?
6: Surtou. Não quis almoçar, não quis jantar, surtou.
4: Ele saiu pelo menos com dinheiro no bolso?
6: Não, nem documento, nem dinheiro, nem nada.
4: Nem celular?
6: Nada.
4: Pois só... é. O Arnaldo, e ele passou quantos dias internado aqui no HRA?
6: A gente chegamos no sábado e ele foi na segunda tarde.
4: Sábado, ou seja, passou sábado, domingo, aí na segunda ele não suportou esperar o carro para voltar para casa, né?
6: É, ele teve alta, a gente tava de alta. Uhum. A gente tá com alta no bolso dele aí.
4: Pois é. O irmão da vítima tá aqui, é o Arnaldo, né? Arnaldo, era só ele ter um pouco de paciência, né? O carro já tava a caminho, né? Claro, era para voltar lá para... né, para Triunfo, né, onde vocês moram, e aí ele simplesmente saiu correndo, desembestado, sem destino, e desde então tá desaparecido.
7: Tá, aí eu vim para ver se eu achava ele aqui, né? Aí já andei em Bezerro, cidade próxima aqui, já andei ao redor da cidade.
4: É, mas não deve ter ido para muito longe, não. Deve estar dentro da cidade, né? Agora vamos lá, quem souber do paradeiro do teu irmão, o Ailson Lima Diniz, como entrar em contato contigo?
7: Você liga no telefone.
4: Lá é 87, é o DDD, é, né?
7: Pode ligar, é 981-49-1936.
4: Então, repetindo, 87 é o DDD, 9...
7: é 981-49-1936.
4: Tem esperança, ele vai aparecer são e salvo, né?
7: Eu tenho esperança, muita.
4: Ele tem algum problema mental, não?
7: Não, nunca teve.
4: E para vocês uma surpresa, né? De repente ele surtou e foi embora?
7: Foi. Ele pegou, surtou e foi embora.
4: Pois é, gente. Então vamos aguardar. Você sabe do paradeiro aí do Ailson Lima Diniz, 47 anos de idade, como vocês viram, né? A família muito aflita com o desaparecimento dele. Fugiu aqui da parte de frente, né? Aqui do Hospital Regional do Agreste em Caruaru. Então sabe do paradeiro dele, 87, é o DDD 981-49-1936.
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2: 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Agora 7:10. Equipe da Romute apreendeu 2 maloqueiros menores, 2 cocadinhas de sal. Estavam com armas e moto roubada. E Anderson Mardoqueu vai voltar ao programa Rádio e Patrulha para detalhar essa bronca que aconteceu lá na cidade de Santa Cruz do Capibaribe. É com você, Anderson.
1: A situação está sendo apresentada pelo efetivo da Romute da Guarda Civil Municipal de Santa Cruz do Capibaribe. Trata-se da condução, ou melhor, a apreensão de 2 menores de 16 anos de idade, com eles uma motocicleta roubada, uma espingarda calibre 12, além de um revólver calibre 32, também apresentado nessa situação, facas e uma espécie de uma chave justamente para fazer a ligação na motocicleta no momento de furtos. Eu converso nesse momento com a Águia 54, que pode ser repassado, guerreiro, de informações iniciais sobre este ocorrido. Mais uma vez, boa noite.
8: Boa noite, Hans. Boa noite aos internautas. Hans, o efetivo encontrava-se em Rondas, né? Onde recebemos as informações de que uma motocicleta Honda de numeração OY8056 havia sido furtada no bairro Bela Vista. E logo em seguida, após o recebimento dessas informações, nossa central nos repassou que teria sido avistado ali no bairro Flórida 2 menores conduzindo esta motocicleta, onde fizemos deslocamento até o local e, ao chegarmos ali nas imediações da Praça do Flórida, nos deparamos com esses menores, né? E ao darmos voz de parada, ambos ainda tentaram se evadir do efetivo, porém, há poucos metros à frente obedeceram a parada. E aí, de posse dos mesmos, no momento da abordagem, foi encontrado, né, essa motocicleta que já configurava-se com a restrição para roubo e furto, assim como uma chave adaptada, onde eles utilizaram, segundo eles, arrombar a ignição, melhor dizendo, e fazer o furto dessa motocicleta. Além do mais, uma faca que, segundo eles, seria aí, caso algum das vítimas reagisse, eles usarem para se defender.
1: A se chamar a atenção também, guerreiro, trata-se das armas de fogo apreendidas.
8: Justamente. Aí, no decorrer, né, do deslocamento para a delegacia, onde seria tomado as medidas cabíveis com relação a essa situação da motocicleta e a apresentação desses menores, ambos de 16 anos, um deles informou para o efetivo que em sua residência havia 2 armas de fogo, né, justamente essas que citadas por você, Hans, anteriormente, que é uma calibre 12 e uma calibre .32, onde ele nos repassou onde estava localizado e solicitou que fôssemos, né, até a sua residência, onde chegando no local, que também seria ali no bairro Bela Vista, os pais dele nos recebeu, autorizou a entrada, nos cedeu, né, esses armamentos que encontravam-se localizados lá no guarda-roupa do mesmo.
1: Inclusive, guerreiro, a arma de fogo calibre 12, pelo que dá para mim visualizar, municiada.
8: Isso, a municiada, além do mais, com mais 3 munições. E ainda o que chama a atenção, que há cerca de 30 dias atrás, mais ou menos, ele também não lembra, um desses menores, estava ali no distrito de Riacho Doce, em Taquaritinga do Norte, onde o mesmo, né, furtou outra moto lá, fez um assalto em outra moto, e no decorrer do desfecho desse assalto aí, entrou em atrito com uma das vítimas, onde ele baleou uma das vítimas lá nessa região do distrito de Riacho Doce, alvejando a vítima na mão e nas costas, onde teve até uma perfuração da mão, pegou de raspão, e o das costas perfurou a vítima. Segundo ele, já teria sido uma outra arma calibre .32 também, que foi recentemente apreendida por outro efetivo nesta cidade de Santa Cruz de Capibaribe, onde na sequência dessa apreensão, essa meliante aí que foi apreendido havia praticado o roubo de uma outra motocicleta, uma Honda Bros. Então, só reiterando as informações, já se tira por aí que, mesmo menores, mas já pode se enquadrar aí como menores infratores e de alta periculosidade, e que se tem uma ramificação no crime já, né?
1: Um ponto também que me chama a atenção, trata-se justamente da

0: preocupado contra essa vítima em um assalto anterior, ele reside nos dois estados, né? Santa Cruz de Caparibe, precisamente ali bairro Bela Vista, e lá em Alcantil também, pois ele divide moradia com os parentes.
1: Aqui na delegacia, já foi adiantado pelo policiamento civil quais os procedimentos?
0: Estamos ainda no decorrer, né, para ser ouvido efetivo e será ainda apresentado para a gente qual será o desfecho. Lembrando que desses menores, um deles já tem passagem aí pelo sistema de socioeducativo, né, FUNASE, o outro ainda não.
1: Algo mais a acrescentar, guerreiro? Fique à vontade.
0: No mais, mostrar para a sociedade de Santa Cruz de Caparibe que nossa instituição, na Guarda Civil Municipal, a RUMUT e os demais grupamentos, estamos aqui à disposição da sociedade de Santa Cruz. Contamos, né, com o disso denúncia também, e estamos prontos para servir e bem servir a sociedade de Santa Cruz de Caparibe.
1: Você relembra qual o efetivo presente neste ocorrido?
0: Positivo, R104, R2, o Águia 11 e o R3, esse que vos fala, a Águia 54.
1: Aí, meus amigos, deu águia mais uma vez, situação sendo apresentada pelo efetivo da RUMUT e da Guarda Civil Municipal aqui da nossa cidade. Duas armas de fogo dadas de circulação, além também desses dois menores apreendidos e conduzidos aqui à delegacia da capital da moda.
2: 7:17, Rádio Patrulha na Agreste FM. Você sabendo de tudo, bom dia para a nossa audiência, bom dia para você que está sintonizando o rádio agora, está acordando, está fazendo aquele cafezinho, dona de casa, preparando aquele café quentinho para colocar na mesa, para servir aí a família. Bom dia, viu? Aquele abraço para todo mundo. O pessoal que está fazendo aquele cafezinho com aquele aroma sensacional. Olha só, eu quero ver, viu? Quero ver. Manda aí no WhatsApp da Rádio Agreste, 998-26-1509. Rapaz, para quem ama café, eu gosto muito, né? Fazer a degustação do café. Para quem ama, logo cedinho, um café bom demais. Aquela esquentada, né? É bom, viu? Agora 7:18 no Rádio Patrulha, e a participação do povo aqui na TV Agreste Mais, no aplicativo também, no WhatsApp da Rádio Agreste. Bom dia, gente! Vamos lá, trazer aqui agora a informação que lá na cidade de Belo Jardim, um homem foi preso por violência doméstica e posse ilegal de arma de fogo, viu? Lá em Belo Jardim, essa bronca, no distrito de Chucuru, zona rural, uma ocorrência envolvendo crime de violência doméstica, e o indivíduo, ele teria ingerido cerca de 50 comprimidos de diazepam. Rapaz, na verdade é a mulher dele, gente. Deixa aqui corrigir essa informação. A mulher desse sujeito, ela ingeriu 50 comprimidos de diazepam após sofrer violência psicológica e ameaças constantes do marginal. Conhecido por Dedé, esse indivíduo. E aí, ele também tinha uma arma lá no local onde eles residem, e fazia ameaças, cobrava pagamento de moradores da região. E aí a polícia foi atrás deste pilantra e conseguiu prendê-lo. Foi encaminhado para o Chilindró. Cadeia nele! Pilantrão. Hoje, no dia do apicultor, agradecer ao meu amigo Severino do Mel. Já chegou aqui o melzinho, viu, Severino? Muito obrigado, meu irmão. O pessoal que tá na TV aqui, tá acompanhando, olha só o mel, gente. E logo cedo eu falei, Severino do Mel, registrei o abraço para ele no dia do apicultor, e tá aqui o presente. Muito obrigado, meu irmão. Severino do Mel, lá em Bananeirinha, zona rural de São Joaquim do Monte. Valeu, querido. Obrigado, viu? Um beijo no coração aí, pessoal de Bananeirinha, acompanhando a programação da Rádio Agreste. E esse mel aqui é sensacional, viu, gente? Procure o amigo Severino do Mel, ele tem com certeza o mel que você vai amar, viu? Vai adorar, tá? Agora 7:20 no programa de maior credibilidade do seu rádio, na sua manhã, é o Rádio Patrulha.
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1: Aconteceu em Jaboatão dos Guararapes mais um assassinato lá na região metropolitana do Recife. Um crime de morte lá no bairro de Piedade. Foi executado Jean Miguel da Silva, 27 anos, foi morto com vários tiros. E a cidade de Jaboatão vem vivenciando uma onda de crimes, de assassinatos. A polícia segue com o trabalho de investigação para elucidar estes homicídios, tá? E, claro, trabalho de investigação que continua. Agora, 7h21, chega informações aqui de um acidente com vítima fatal que aconteceu na madrugada de hoje, por volta das 4 horas da manhã, na Avenida 22 de Abril, na cidade de Santa Cruz do Capibaribe. Um acidente fatal, lamentavelmente. Também ocorreu acidente na BR-104, lá no distrito de Lampião, na zona rural, ali em Caruaru. Um acidente fatal. Polícia Rodoviária Federal, equipe do Instituto de Medicina Legal, no local dessa situação ocorrida na madrugada de hoje. Lamentavelmente, acidentes acontecendo e vítimas, pessoas perdendo suas vidas. É triste, viu? Agora, 7h22, no programa Rádio Patrulha, o elemento foi preso pela equipe Maria da Penha. Esse sujeito é acusado de espancar a esposa. Vamos ouvir os detalhes.
2: Policiais da patrulha Maria da Penha, do 4 BPM, prenderam aqui em Caruaru Misael Vicente de Lira, elemento de 40 anos de idade, que foi preso, acusado de violência doméstica. Estou aqui com a doutora Érica Feitosa, delegada-chefe aqui da 4 DEAN. Doutora, o indivíduo, ele foi trazido aqui para a delegacia, mas o que foi que chegou ao seu conhecimento desse caso, né, de violência doméstica envolvendo ele e a companheira? Delegada, boa noite.
3: Boa noite. Os dois são usuários de droga, né? E sempre está associado essas discussões, essas brigas, essas agressões com atinente à droga, né? No dia de hoje, a vítima relata que ele queria pegar alguns pertences dentro de casa para vender e ela não permitiu. Em razão disso, ele a ofendeu moralmente, ameaçou e a agrediu fisicamente com socos, com murros, principalmente na região da cabeça. E aí, vizinhos populares pediram socorro à polícia militar, que foi lá e conduziu todo mundo para cá, né? Inclusive, a vítima narra que quer sair desse vício, que está fazendo tratamento no CAPS e que ele é um grande empecilho para que ela consiga realmente se livrar das drogas. Então, no dia de hoje, além da autuação do Misael, também a gente tentou fazer esse trabalho psicológico com a vítima, né, de atendimento psicológico junto à Secretaria da Mulher, para que, de fato, ela se fortaleça e consiga largar tanto o agressor como o vício nas drogas.
2: Doutora, inclusive nós recentemente acompanhamos aqui o lançamento do aplicativo 197 Mulher, ou seja, cada vez mais, né, a mulher vítima de violência doméstica, ela ganha ajuda, né? E é o que acontece com mais essa sofredora, né?
3: Sim. O importante é denunciar, o importante é procurar ajuda, o importante é não se silenciar, né, em qualquer situação. E também parabéns para os vizinhos, né, que ajudaram e tomaram a frente nisso. E tem que ser assim, são várias mãos ajudando as mulheres que sofrem.
2: Pois é, e essa ação de hoje, né, Patrulha Maria da Penha, né, ou seja, um policiamento específico para esse tipo de ação, né, formado ali pelo 4 BPM. A gente tem também essa atenção do pessoal da Guarda Municipal com a Patrulha Maria da Penha, além dos demais órgãos, né, que integram essa rede de proteção à mulher vítima de violência doméstica.
3: Sim, só a título de sinalizar, né, de como todas as polícias realmente estão em campo nessa luta. Ontem a gente teve um flagrante da Polícia Civil de manhã, de tarde tivemos um flagrante da Guarda, né? E hoje a gente teve esse flagrante da Polícia Militar. Então, em um dia, nós tivemos, né, em 24 horas, tivemos 3 flagrantes, cada um de uma força de segurança, sempre no intuito de proteger essas mulheres.
2: O elemento agora vai ser apresentado na audiência de custódia.
3: Isso, vai ser apresentado na audiência de custódia.
2: Ok, obrigado. Então, doutora Érica Feitosa está aí, gente. Misael Vicente de Lira, elemento de 40 anos de idade, preso pela Patrulha Maria da Penha, do 4º BPM, aqui em Caruaru.
1: 7h26. O tempo está rápido hoje, viu? E quem tá por aqui é o Edgar Fênix. Sexta-feira, Edgar, tem muitas notícias da política, do Brasil e do mundo. Tá pegando fogo, viu? Tem muitas notícias mesmo, né, Edgar?
4: E é desse jeito que o povo gosta, viu, Joelson? Muito bom dia para você, bom dia para todo mundo acompanhando o Rádio Patrulha nesta sexta-feirona. E olha, vamos direto aos destaques do programa. Flávio Bolsonaro pede apoio de parte dos evangélicos e balança em candidatura após polêmicas com Banco Master. E mais, nova pesquisa Viritá de intenção de votos para o governo de Pernambuco é divulgada. Vamos trazer a análise do blog do Wilamar Júnior. Câmara dos Deputados aprova fim de sigilo em gastos públicos de Lula e de Janja. Nos bastidores da política pernambucana, a definição das vagas para o Senado na chapa de reeleição da governadora Raquel Lira começa a ganhar contornos decisivos. Estes são apenas alguns dos destaques do Visão Política que está chegando nesta sexta-feirona, dia do apicultor, abraçando a um dos maiores apicultores do Nordeste brasileiro, o nosso grande amigo Severino do Mel. Visão Política chegando com Alexandre Kennedy, Abelardo Ribeiro Godoy e o comunicador de todas as gerações, Wilamar Alves. O Naldo Ferreira já por aqui, deixando tudo pronto para você acompanhar o programa também através das nossas plataformas digitais. 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Forte abraço, Joelson, um ótimo fim de semana, sextou para todo mundo.
1: Valeu, Edgar. Olha, sabe quem tá lá em Bonito ouvindo a programação? Meu amigo André de Aurino, viu?
4: Grande André, forte abraço a ele e toda a família.
1: Tá lá o Enxadeco do Relógio, também em Bonito, tá ouvindo o programa. Conhece, Abelardo? Enxadeco do Relógio? É ouvinte da programação aqui, acompanhando o Rádio Patrulha. Bom dia para você, meu irmão. Deus abençoe, viu? Boa sexta para todo mundo, para nossa audiência em geral. Pessoal que participou aqui no WhatsApp também. O Gina, lá de Laje Grande, bom dia para ele. Valeu, Gina. Bom dia, Sônia, também está acompanhando a programação da Rádio Agreste aqui no Facebook. Quem tá é o Adriano da Silva, Janete Duarte, Ednilson. Também Antônio Pedro, lá do Sítio Saquinho de Agrestina. Bom dia, pessoal do Sítio Saquinho. O Antônio está em Jardim Planalto, lá em São Paulo, acompanhando a programação. Ele é do Sítio Saquinho. Também a Terezinha Santos está interagindo aqui. Bom dia, querida. Bom dia para o meu amigo querido. Não perde um só programa, o Ednaldo Batista, lá na Miguel Pereira Neto. E o Tazan, o homem das cavernas, também já foi por lá tomar um cafezinho. Manuel Roque também está acompanhando o programa. Um beijo, minha gente. Boa sexta-feira. Lembrando que hoje a gente se encontra agora às 8h30. Eu estarei lá. Já está acontecendo, viu? 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Um café especial para você na nossa ação de hoje, tá bom? Valeu, gente. Bom dia, um forte abraço.
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0: Agora são 7:37, 7:37. Alô você, alô de casa, do volante, do trabalho, alô as minhas crianças maravilhosas, a juventude, o que bonito, não é? Aquela alegria de viver. Bom dia, vovô, bom dia, vovó, mamãe, papai, abençoados, bom dia, viu? Um beijo muito grande a todos vocês. Bom dia aí aos ouvintes da Rádio Agreste, onde você estiver. É como os trabalhadores que cumprimentamos todos, né? Sítios, fazendas, vilas, povoados, pessoal do campo, das sedes do município, qualquer profissão, né? E os motoristas, especialmente, que é quem mais arriscam a vida todo santo dia. Agora, tem que fazer a parte, é pedir a Deus. Quando entrar no seu veículo, no seu transporte, para transportar o pessoal, ou vai viajar, pede a Jesus para estar aqui, sentado, claro, ali ao lado. Claro. Pede ao Senhor, esteja comigo nessa viagem, me abençoe. Agora faça isso com fé. Você faz uma viagem tão tranquila, pode ter certeza disso, não é? Que até psicologicamente você se sente bem. Porque sabe que tem uma garantia. Tem garantia melhor do que Jesus? Pode até acontecer. É possível, não é? Pode até acontecer, mas é mais difícil, você viaja mais tranquilo, não é? Ore, reze, não é? É pedindo a Deus por tudo, para ter um dia melhor no trabalho, evitando acidente, não é? E então é a todos os trabalhadores, como eu sempre digo, onde estiver. Bom dia para vocês, em nome de todos os que fazem da Rádio Agreste FM, direção, funcionários não, porque não temos, não é? Os amigos aqui da emissora, né? Abraçamos a todos vocês. E é com prazer enorme que a gente começa, sob as graças de Deus, mais um programa Visão Política dessa sexta-feira, já 22 de maio de 2026, ano da graça do nosso Senhor e Salvador Jesus Cristo. E é sempre com Ele, por Ele, para Ele, por todos nós que aqui estamos para mais esse programa lindo. Permita já apresentar aí a nossa equipe, não é? 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E em nome deles, cumprimento os seus diretores, que é o Rogério e a sua esposa, doutora Maria Isabel. Bom dia, queridos. E aos funcionários também, né? Muito obrigado por esse carinho. Vamos começando o programa. Na direção do programa, da rádio, do blog e da própria TV, o Ilamar Júnior. No painel de controle, sempre à nossa frente ali, o pequeno príncipe, Naldo, o bom, o homem da dona Joyce, o mais fiel marido que uma mulher pode ter, né? O que é, Alexandre?
1: Não, com certeza, conheço meu amigo Naldo.
0: É, porque tu olhasse pra ele, olhasse pra mim, quando...
1: Naldo, tu tem alguma dúvida? Pé frio, pé quente, que diz.
0: Oxe, é nada. É nada, o povo adora ele, rapaz. Cadê o pequeno príncipe? Antigamente era gente, antigamente. Quem é fulano? Alexandre. Opa! E quem é o Abelardo, rapaz? O Ilamar? O Ave Maria. Agora, quando a gente chega... E o pequeno príncipe, quem é? Menina...
1: É feito Lombardi, ninguém vê não.
0: Mas é pequenininho. Bom dia. Bom, aqui à minha esquerda, ele, o jornalista Edgar Fênix. Aqui à minha direita, ao meu lado, professor Alexandre Kennedy. E ao lado dele, Abelardo Ribeiro Godoy, o comentarista. E esse velho amigo de vocês, há quantos anos, hein? Bota década nisso. Não é à toa que chamam o comunicador de todas as gerações, que talvez isso aí exagero um pouco, né?
1: É verdade.
0: Se bem, são seis gerações, quase sete gerações. Isso é muito, é, Abelardo?
2: É muito, mas num bom sentido, comunicador de todas as gerações.
0: Quase 70 anos, né?
2: É bom.
0: Só de profissão, é.
2: É bom.
0: Ainda bem que não é zonando com a minha cara, porque, velho, aqui eu só sirvo para isso agora. É doido, aí a minha mulher diz, meu filho, não entenda porque é que eles não querem que... Não, você não pode sair, não. Coisa. É porque ele vai ficar. Quem vai ter para ele estar fazendo gozação para se divertir o dia todo? Eu digo, aí é por isso, isso é nada. Mas foi bom. Bom, mas deixa isso para lá. O importante é estarmos aqui sob as graças de Deus com esse programa, né? 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
0: 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Eu aproveito agora para falar do dia 24 agora, domingo.
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0: Quando o Edgar diz muito, é porque ele é melhor do que bom, não é? Que é ótimo, perfeitamente. É o projeto Josival Social em ação comunitária, é como disse, todo dia diz aí o nosso bom companheiro, 15 anos de sucesso, de credibilidade, de técnicos, não é? 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E o Josival conseguiu patrocinadores. 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Essa isso. É que é verdade. Então está aí esse casal lindo de viver, o famosíssimo, o homem da TV e do rádio, o mais famoso, não é? Josival Ricardo, não é? E a sua esposa, simpaticíssima, dona Daiane e Patrícia, o casal abençoado, né? Que Deus juntou, maravilha, e os filhos dele, lindo. Pois bem, então todo o projeto, você já sabe que o sargento Joel e a dona Nuta, através da JN, aluguel de mesas e cadeiras, ainda ontem eles fizeram o casamento, não é? Do seu Manuel, da dona Claudete, que é da família de nego, da minha sogra, é da família da gente, um casamento simples, rapaz, naquele local ali do Zequinha, né? Daquela, mas que coisa linda, rapaz, tava lá as mesas e cadeiras do sargento Joel e dona Nuta, Alexandre, que não precisa botar forro nela, porque se botar forro perde a beleza, parece coisa de cristal, né? Mas dá uma beleza, pois é. 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E não é sorteio, não. 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
0: 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Vamos estar aqui com os diretores, vamos estar aqui também, não é, Edgar?
3: Com certeza, estarão aqui com a gente fazer esse sorteio ao vivo.
0: Perfeitamente. E aguardamos você até o dia do dia 30 do próximo mês, viu? Agora o sorteio vai ser no dia 7 aqui na rádio, tá bom? Bom, mas vamos que vamos, ô Edgar, vamos começar o programa. Ô querido, me dá aí, por favor, a mensagem. Quem foi que mandou a mensagem e de onde, Edgar?
3: Muito bom dia, companheiro Ilamar Alves, bom dia Alexandre Kennedy, Abelardo Ribeiro Godoy. Bom dia também ao Naldo Ferreira, Ilamar Júnior, bom dia para todo mundo acompanhando o programa. E um bom dia especial aos amigos e amigas de Agrestina, de onde vem a nossa mensagem de hoje. Lá do sítio Água Branca, a Marinês está interagindo com a gente. E a mensagem dela diz o seguinte: quem fica de joelhos diante de Deus, fica de pé diante de qualquer situação, porque temos um Deus abençoando. Bom dia a todos do Visão Política.
0: Coisa linda. Ô, abençoada Marinês. Ô, abençoada Marinês. Ô, Alexandre, e a gente se lembrar que ela quis dizer mais ou menos isso, que nunca um homem é tão grande como quando está de joelhos. Foi mais ou menos isso, Abelardo, que ela quis dizer, né?
2: Com certeza. E não tem, se você ver os grandes homens da Bíblia, sempre estavam de joelhos. Jesus se ajoelhava para orar, né?
0: Perfeitamente. Não é? Ao maior, né? Aquele que está no céu, Deus, nosso Senhor e Salvador, né? E também o Jesus Cristo, seu Filho amado. Pois bem, que mensagem linda, por favor, para você fazer uma reflexão. Ô Edgar, por favor, manda de novo, porque tem gente que não presta atenção, né? E quando, eita, rapaz, já disseram que foi bonito, volta, assim, volta, foi. Volta. Aí a gente volta, como é que dá um replay, não? É replay?
2: Replay, faz então, um replay.
0: Por favor, um replay. Da Marinês, a mensagem dela.
3: Quem fica de joelhos diante de Deus, fica de pé diante de qualquer situação, porque temos um Deus abençoando. Bom dia a todos do Visão Política.
0: Amém, querida. Amém. E continue abençoando você e sua linda família, viu? Em nome de todos os companheiros aqui, muito obrigado, viu? Deus abençoe todos os seus dias. Longa vida também para toda a família, amém, né? Foi bem. Mas vamos que vamos, programa Visão Política. Deixa eu falar agora e dar um abraço muito grande, já. 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
0: 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Mas vamos
3: que. E
0: vamos.
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0: 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Bom, mas vamos lá. Vamos teremos mais alguma coisa pra começar o programa? Não,
3: direto pras matérias já, né?
0: Começar pras matérias, não é?
3: Isso.
0: Matéria do blog do Ilama Júnior, que não aumenta nem inventa. Olha, eu vou começar aqui pro Cupira. Vamos começar pela cidade onde tem a sede da rádio, que é para toda a região. Claro. Cupira. Pois bem, bastidores da política em Cupira confirmam. Dois pontos. Ailton da Boa Vista não rompe e segue com Danilo Godói. Eita, rapaz, olha aí. Vamos à matéria então? O cenário político de Cupira ganhou contornos de definição após uma reunião estratégica entre o vereador Ayrton da Boa Vista e o prefeito Eduardo Lira. Conforme informações foram divulgadas pelo blog do Ilama Júnior, as lideranças selaram a continuidade de aliança política. Após uma série de conversas de bastidores, Ayrton da Boa Vista, ele bateu o martelo e mantém o apoio ao seu candidato, o deputado estadual Danilo Godói. Não tem parentesco, não.
2: Não, esse é de Águas Belas.
0: Perfeitamente. Danilo Godói. E assegura a sua permanência definitiva no grupo político que é liderado pelo prefeito Eduardo Lira. Bom, a consolidação desse acordo traz estabilidade para a bancada governista aqui de Cupira, na Câmara também municipal. A manutenção da aliança e o teor das conversas foram confirmados por 4 vereadores que ratificaram a união do grupo para o próximo pleito. O blog do Ilama Júnior ligou para o vereador Ayrton da Boa Vista, que até o momento não atendeu às ligações. Deve ter motivos próprios, não, particulares, né? Pois bem, o que é que se sabe disso, o companheiro jornalista Edgar? Isso foi só coisa de bastidores ou isso já está mais do que esclarecido, porque o blog do Ilama Júnior, né, só fatos, verdades, não é? Apenas a confirmar o que o vereador Ayrton da Boa Vista ou não quis ou não teve tempo ainda de atender as ligações do nosso departamento de jornalismo para exatamente confirmar essa. Mas isso já é prego batido e ponta virada, companheiro jornalista Edgar.
3: Ô, Ilama, precisamos aguardar o anúncio, né, oficial por parte tanto do vereador, o Ayrton da Boa Vista, ou do próprio prefeito Eduardo Lira. O que nós temos de informação concreta é que havia dentro do grupo do prefeito Eduardo Lira um sentimento de que todos os integrantes do grupo deveriam apoiar os mesmos candidatos do prefeito Eduardo Lira. Pelo que apurou o blog do Willamar Júnior, o Ailton da Boa Vista deve mesmo seguir com um deputado próprio, deputado Danilo Godoy. E como ficará esse comportamento dentro da base, essa é a informação que nós estamos ainda aguardando. Mas o que apurou o blog do Willamar Júnior é que mesmo apoiando um deputado diferente, o vereador Ailton da Boa Vista vai continuar fazendo parte da base do prefeito Eduardo Lira. Ainda não temos um posicionamento oficial do prefeito Eduardo Lira e também ainda não conseguimos a resposta do vereador Ailton da Boa Vista. O blog continua apurando.
0: Vamos aguardar para ver, né? 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
3: 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Olha,
1: hoje é o dia do apicultor.
0: Ah!
1: E em nome de seu Severino do Mel,
0: Severino,
1: né?
0: Severino do Mel.
1: Parabenizar todos os apicultores aqui da nossa região, de Pernambuco. Né? O seu Severino está homenageando a todos.
0: Com, né, certeza, né?
3: E o Severino confirmando, né, que em virtude dessa data especial, dia do apicultor, o companheiro Valderlin Santos o convidou para participar do programa Agreste Reclama de hoje. Opa. Então, Severino do Mel será um entrevistado especial no dia do apicultor no programa Agreste Reclama. Pode ter certeza que vocês vão aprender muito com o nosso Severino do Mel.
0: E em nome dele, né, como ele disse, é ao verdade, Alexandre, eu quero homenagear todos os meus colegas apicultores também. Deus abençoe, Severino do Mel, grandemente, viu? Você e sua linda família. Bom, são 8:01. Olha, nos bastidores da política pernambucana, A definição das vagas para o Senado na chapa de reeleição da governadora Raquel Lira começa a ganhar contornos decisivos. Se não, vejamos, está aqui no blog, blog do Lama Júnior, viu? Segundo informações que foram publicadas pelo blog do Lama Júnior, a primeira vaga da composição majoritária já está cravada e pertencerá ao deputado federal Túlio Gadelha. A grande disputa, contudo, concentra-se na segunda vaga da chapa, que virou alvo de uma intensa estratégica negociação direta entre o deputado federal Eduardo da Fonte e o ex-prefeito de Petrolina, Miguel Coelho. De acordo com o blog do Ilamar, da Fonte e o Coelho já iniciaram uma série de conversas e alinhamentos reservados. O objetivo da dupla é construir um consenso direto entre si para, em seguida, pressionar conjuntamente a governadora Raquel Lira e acabar o nome do escolhido. Bom, a estratégia visa consolidar o controle da base governista sobre a indicação, reduzindo a margem de manobra do Palácio do Campo das Princesas. Até o momento, Miguel Coelho despontava como o favorito para ocupar esse posto, né? A segunda cadeira. No entanto, o cenário sofreu uma reviravolta devido aos bastidores apontarem a sombra de uma possível nova operação da Polícia Federal que envolveria o ex-prefeito. Só para completar, o Abelardo, o receio de um fato novo que possa respingar negativamente na imagem da governadora, como aconteceu com Flávio Bolsonaro, né? Conhecida por prezar rigidamente pela lisura de seu nome e da sua gestão, acabou freando o favoritismo de Coelho e mudando a dinâmica dessas conversas. Bom dia, companheiro.
2: Muito bom dia, Ilamar, bom dia Alexandre Kennedy, Edgar Fênix, Naldo Ferreira e Ilamar Júnior, bom dia a toda a nossa audiência, Deus abençoe ricamente o dia. Amém. De cada um de vocês. Pois é, Ilamar, política é muito dinâmica, vocês lembram, né, que a gente falou uns meses atrás que a Raquel estava afastada do Eduardo da Fonte e que o Miguel despontava como favorito, Miguel que passou um tempo também afastado da governadora Raquel Lira, pois bem, agora todo mundo se acertou, agora todo mundo tá feliz, todo mundo na mesma base, todo mundo juntos por um mesmo objetivo, que é a reeleição da governadora Raquel Lira. Só que com isso também há consequências, como o caso da Federação União Progressista ter que decidir quem é que vai para a disputa, né? Mais um caso de como a política é dinâmica. A gente soube de conversas de bastidores que em determinado momento a Raquel chegou a oferecer as duas vagas. Deixaram o bonde passar, teve aquele, né? Vai para João, não vai, fica aqui, não vai, sai, não sai. A Raquel trouxe o Túlio Gadelha para ocupar esse lugar de Senado, de pré-candidato ao Senado, e também fazer aquela ponte, né? Região metropolitana, movimentos de esquerda, e sobrou uma vaga. E essa vaga tem três concorrentes: senador em mandato, Fernando Dueri, que tem um apoio aí de vários prefeitos, e a Federação União Progressista, que é o maior tempo de TV e de fundo eleitoral do Brasil atualmente. E na Federação União Progressista tem dois excelentes nomes, Miguel Coelho, ex-prefeito de Petrolina, e Eduardo da Fonte. E a gente viu Miguel, muito nome do Miguel ganhando apoio do Podemos, lembrando que o Podemos governa Paudalho, Carpina, Limoeiro, que ali na Mata Norte e no Agreste é muito forte. O Miguel conquistou apoio de vários prefeitos, mas aí o Eduardo da Fonte veio, refez o seu acordo com a governadora Raquel Lira e hoje tem um nome muito forte na disputa ao pré-candidatura ao Senado. Muitos prefeitos, a gente sabe que o PP, que é o partido do Eduardo da Fonte, tem no estado de Pernambuco, e esses prefeitos estão fazendo lobby. O que é lobby? Estão tentando pressionar o governo, o Palácio do Campo das Princesas, a colocar o Eduardo da Fonte como senador. Então, o Eduardo da Fonte, que estava discreto, dizendo, olha, não, vamos conversar, vamos ver se eu vou ser deputado, parece que agora realmente assumiu a postura de pré-candidato ao Senado. E uma vez que ele assume essa postura, ele é o presidente da Federação União Progressista em Pernambuco. Então, a prioridade, em teoria, a gente não conhece a fundo o Estatuto da Federação, é de Eduardo da Fonte. Então, o Miguel Coelho também já entrou em um tom ali de dizer, olha, nós vamos sentar com Eduardo da Fonte, vamos definir o melhor nome da federação. Então, me parece que a federação já tem consciência de quem vai ser um candidato. E aí, dentro da federação, vai se escolher quem vai ser o candidato. Eduardo da Fonte ou Miguel Coelho. E aí a governadora deve, preste atenção no deve, porque política muda, deve homologar o nome indicado pela federação, seja Eduardo da Fonte ou Miguel Coelho. Fato é que o Eduardo da Fonte tem apoio de vários prefeitos, várias regiões do estado, é conhecido na região metropolitana, no Agreste, no Sertão, e soma, e a gente sabe o poder de articulação do Eduardo da Fonte. E o Miguel Coelho, muito provavelmente, se o Eduardo da Fonte for confirmado como pré-candidato ao Senado junto ao Túlio Gadelha, deve ocupar outro papel aí na chapa da governadora. Inclusive, há especulação do irmão do Miguel, o Antônio Coelho, de repente entrar como vice na chapa da governadora. Então está tudo muito no campo da especulação. A governadora Raquel Lira, ela não me parece com vontade de acelerar a divulgação dos nomes, me parece que vai esperar realmente ali até começar as convenções partidárias. E nesse campo da especulação, hoje, de força, o que a gente tem é Túlio Gadelha, que já está ali mais ou menos consolidado, e o Eduardo da Fonte emergindo como uma força muito grande e que não pode ser desconsiderada. Ao contrário, a gente pode dizer até que hoje é o favorito a ocupar essa vaga da Federação União Progressista ao Senado.
0: Professor Alexandre, mudando um pouco de assunto, vamos a nível federal, falando ainda de política, que é o nosso forte. Ô Alexandre, dentro desses contatos que vocês têm com esse pessoal lá de Brasília, os bastidores ali da política, o que é que você tem? Porque ontem me parece que foi uma polêmica danada, né? Lá em plenário, lá me parece que foi do Senado, o Alcolumbre, né? Do presidente Alcolumbre, forçado pelos senadores, abriu uma CPI do Master. Ele, inclusive, zangou-se porque o acolcho foi tanto, que querem porque querem, e aliás, ele só não. O Brasil quer o nome dos bois, do gadinho, né? Que roubou o dinheiro do povo. Ô Alexandre, o que é que você sabe? Por que é que o Columbre, o presidente, ficou tão chateado a ponto de quase aos gritos dizer: quem manda sou eu, quem lê sou eu, não vou ler. Quer dizer, em resumo, ele não quer essa CPI. A pergunta que eu lhe faço, Alexandre, você que não tem papas na língua, mas você é muito modesto, né, nos seus pronunciamentos, você é uma figura formada, educada, não é? Pois bem, o Alexandre, esse Alcolumbre não quer de jeito nenhum essa CPI do Master. É porque ele tem culpa no cartório? Tem parente, alguma mão dele ali dentro, de algum benefício do Vorcaro? Ou é porque forçado pelo outro lado, dizendo, não, não abre não, senão acabam com a República? É mais ou menos isso, pois não? Bom dia, companheiro.
5: É mais ou menos isso, Willamar. Bom dia, Willamar, bom dia, Edgar Fênix, bom dia, Belardo, Naldo, Willamar Júnior e você, nosso querido ouvinte. Olha, essa CPI do Banco Master, ela envolve muita gente, muito personagem, muito grande, né? A gente está falando hoje de um filme que foi bancado pelo Banco Master, que do pai do Flávio Bolsonaro, do Jair Bolsonaro, mas que essa mesma empresa já bancou outros filmes de outras autoridades também, né? E não deu nisso, só está dando nisso porque é um momento político. Mas essa CPI, o Alcolumbre, ele tem uma responsabilidade muito grande. Na realidade, é ele que diz se vai ou não a CPI. É ele que manda. Tem 51 senadores, eu acho, 51, né?
2: São três de cada estado.
5: 51 senadores.
2: Senadores,
5: 81, tá? 81 senadores.
2: Três de cada estado.
5: Mas ele sabe que ali uma grande parte tem a mão do Master também com ajudas.
0: Pois não.
5: Né? Essas ajudas foram normalmente no período político, né, que o banco ajudava, que pela lei agora a empresa jurídica não pode ajudar a campanha política, pela lei não pode, né, tem que ser o fundo partidário é que faz isso daí.
0: É verdade.
5: Mas a gente sabe que o fundo partidário, em relação às campanhas que são feitas, é uma besteira, né? É muito para a gente, mas para eles, para dividir, é pouco. Né? E o Alcolumbre sabe que se ele botar em pauta aquilo dali, que é uma coisa que... Ontem mesmo eu vi o próprio Flávio Bolsonaro pedindo a ele, dizendo a ele, abra a CPI, abra a CPI, eu não tenho medo da CPI, abra a CPI. Agora, a esquerda tem medo da CPI. Por quê? Porque, como já foi dito, existem pessoas de direita, de centro e de esquerda envolvidas nisso daí. É muita gente. Então, o Alcolumbre ele tem a responsabilidade de pesar. Eu abro isso e faço. Ou ele pode abrir e pode acontecer o que aconteceu com a CPI do INSS. Né? Quando chegou na hora crítica de dizer assim, vamos investigar, vamos chamar o filho do presidente e vamos ver quem estava mexendo nisso daqui. Naquele momento ali, formou-se uma equipe.
0: O presidente Lula.
5: Isso, formou uma equipe, o presidente Lula foi lá e disse, não, encerra, engaveta. Engavetou, né? A gente lembra que o presidente Lula dizia que se o filho dele tivesse culpa, era para pagar.
0: Tinha que pagar.
5: Aí ontem eu vi também ontem que o delegado da Receita Federal que estava investigando isso aí, que ia chamar o Lulinha para depor, que ia chamar algumas pessoas, esse delegado foi trocado.
0: Foi.
5: E existe uma investigação hoje, pedido pelo ministro André Mendonça, do Supremo Tribunal, que a polícia diga por que tirou aquele senhor lá dessa função, né? Se houve alguma coisa política por trás. Né? Então ele pediu isso aí. É um momento muito difícil. O pano, eles vão ter que arrumar uma cortina de fumaça muito maior agora, né? Para poder o povo esquecer mais o Master. Mas essa cortina de fumaça deveria e deve ser jogada pelo Intercept. É aquele site que pega as mensagens vazadas, né? Que alguém dá a eles, não sei quem é que dá, e ele joga a mensagem no ar. Se jogar uma mensagem mais pesada do que a que está acontecendo agora, então vai virar uma cortina de fumaça e a gente vai começar a esquecer o que passou.
0: É, perfeito.
5: Porque é cada semana um escândalo diferente, né? Cada semana um escândalo diferente. Então a gente, na realidade, a gente está no mato sem cachorro.
0: Oi.
5: A gente está sem solução. Não existe. Olhe para frente e diga, tem uma solução. Falta 4 meses para a eleição aí e não existe definição de nada. Lula é candidato único, nunca criou ninguém para substituir ele. Do lado de cá nós temos o nome Bolsonaro. Só existe o nome Bolsonaro. Seja o pai, a mãe, a filha, a mulher, qualquer

0: falar. Aí quando abrir a caixa preta, né, que vai aparecer as coisas que foram feitas, tá ligado? O PT vai jogar tudo. Inclusive eu vi um áudio mostrando peças publicitárias do PT, o marqueteiro do PT mostrando a equipe do PT as peças publicitárias que vão ser jogadas contra o Flávio Bolsonaro. Não só é isso, não para por aí não. Ou ele cai fora agora de vez, ou ele vai afundar cada vez mais.
1: Ô Ilomar, só para completar essa informação do Intercept que o Alexandre trouxe, pode haver uma dificuldade para o Intercept conseguir novas informações. Porque o que foi que aconteceu? A Polícia Federal, não divulgou o nome, eu acho justo também, afastou um perito suspeito de vazar as mensagens para os veículos de comunicação. Então, esse perito da Polícia Federal, que estava envolvido na Operação Compliance Zero, que é a operação correspondente ao Banco Master, foi afastado. Inclusive, as fontes disseram que o ministro André Mendonça ficou muito chateado com o vazamento das conversas, com tudo que aconteceu. E esse perito, suspeito de vazamento de dados, já está respondendo um inquérito administrativo na Polícia Federal. Então, se foi ele mesmo, se for comprovado que foi esse perito que está afastado, que vazou, pode ser mais difícil a gente conseguir áudios como aquele do Flávio Bolsonaro, né?
0: Acontece.
2: Ou seja,
0: ele já tem o áudio, ele já tem, o Intercept já tem os áudios. Ele vai soltar à medida que ele achar a hora certa.
3: Conveniente.
0: A hora conveniente, assim. A hora certa, ele vai soltar os áudios. Ele já tem, já. Ele não ia. O cara não ia passar apenas um áudio para o Intercept, não. Aí depois eu passo outro. Não, o Intercept não ia fazer isso nunca. Ele ia dizer, passa os áudios, que a gente analisa, te paga pelos áudios, pronto, e a gente fica com
1: mas,
0: ele.
1: Mas
0: se quiser, a gente solta.
1: Isso pode ser dificultado pela criptografia dos celulares do Volcado. Diz que eram celulares altamente criptografados, 2, 3 camadas, e é por isso que a Polícia Federal está levando tanto tempo para quebrar a vigilância do celular do Volcado. Diz que era coisa assim protegida por profissionais. Então veja que ele tinha vários celulares e essas informações que estamos obtendo são do primeiro celular do Volcaro. Imagina quando a polícia quebrar o resto.
2: Misericórdia. Companheiros, ainda sobre essa questão do Banco Master, nós temos ali o Davi Alcolumbre barrando ou segurando essa CPI, embora já tenha atingido o número mínimo, né, de assinaturas. Já ultrapassou, na verdade. Hoje. Nós temos 280 assinaturas pela abertura da CPI. Destas, 238 são de deputados e 42 senadores. O mínimo exigido era 171 deputados. Nós já temos 238 que assinaram. E 27 senadores, já temos 42 senadores. O que chama atenção é que o deputado federal Ottoni Di Paolo é pastor evangélico, é deputado federal pelo PSD, era um defensor do bolsonarismo. Na tribuna ontem, ele desafiou, vamos assim dizer, o Flávio Bolsonaro. Está revoltado demais com o Flávio, com a postura do Flávio. E aí o Flávio, na tribuna ontem, dizendo: eu quero é que abra essa CPI do Banco Master. Eu não devo nada, abra a CPI. Aí o deputado Ottoni Di Paolo foi lá na tribuna e disse: Flávio, assine a CPI. Você só está com discurso. Você, Flávio Bolsonaro, ainda não assinou a abertura da CPI. Assine a abertura da CPI. Ou seja, desmascarado para todo o Brasil, com um discurso de que quer a abertura da CPI, e ele, Flávio Bolsonaro, não assinou a CPI.
3: Uma é falar, outra é fazer, né? Bom, mas gente, são 8 horas e 19 minutos, daqui a pouquinho, claro, a participação dos internautas, não é, querido? Perfeitamente. E tem uma nova pesquisa, o Alexandre, da Veritá.
0: É conhecida, ela teve um questionamento aí dessa empresa, né, na edição anterior pesquisa, foi questionada, né? A gente leva, as pessoas têm que entender, pesquisa é o retrato do momento.
3: Do momento, é verdade.
0: Né? E às vezes aparecem uns institutos que diferenciam muito de um para o outro, né? Que não deveria
3: acontecer. Vai também de localidade, isso. Não é, Alexandre?
0: Não
3: também,
0: deveria,
3: né,
0: acontecer isso, mas... a gente tem, se foi registrado, a gente tem a obrigação de divulgar.
3: Bom, agora é para o governo do estado. Você já tem ela aí, companheiro Edgar Fênix.
2: Vamos trazer então.
3: É que
2: então,
3: após me permita, viu, Edgar? Após ter um levantamento anterior, o Alexandre falou, suspenso pela Justiça Eleitoral, o Instituto Veritá,

0: divulgou novos dados sobre a disputa pelo Palácio do Campo das Princesas aqui em Pernambuco. E a principal novidade, não sei se é bem uma novidade, vamos ter agora companheiro jornalista Edgar, que está mais apurado, mais centrado, não é? Nessas pesquisas, pois não, companheiro?
1: Vamos então, Damar, trazendo aqui o levantamento, né, do Instituto Verita. Esse instituto nós já temos acompanhado, né, alguns levantamentos realizados por ele. De acordo com o Verita, foram realizadas 2.010 entrevistas entre os dias 26 e 30 de abril. O instituto só divulgou sua pesquisa ontem. Ontem, dia 21 de maio. Mas enfim, tá aqui. O levantamento foi realizado entre 26 e 30 de abril. A margem de erro é de 2,5 pontos percentuais para mais ou para menos. Segundo o Instituto, o nível de confiança é de 95% e o levantamento apresenta os seguintes números. Se as eleições, segundo o Verita, fosse até o dia 30 de abril passado, o João Campos, ex-prefeito do Recife, estaria atrás da governadora Raquel Lira. Os números são os seguintes, né? Nós temos aqui exatamente o número divulgado pelo Instituto Verita, que aponta que a liderança é da governadora Raquel Lira. Ela lidera a corrida pelo Palácio do Campo das Princesas com 46,5% dos votos no cenário estimulado. O ex-prefeito do Recife, João Campos, do PSB, aparece em segundo lugar com 37,3%. Já o ex-prefeito de Jaboatão dos Guararapes, o Anderson Ferreira, do PL, registra 5,3% das intenções de votos. Nos votos válidos, segundo o Verita, nós temos a Raquel com 49,6%, enquanto o João Campos aparece com 39,8%. Anderson Ferreira tem 5,7% neste cenário. Bilamar Alves.
0: Eu tenho a impressão, pelo que eu vi aqui, e você vê que a cada pesquisa a governadora vem aos poucos crescendo. Tanto que nessa pesquisa ela já tem praticamente 10 pontos à frente do João Campos. A Raquel, que estava com pífios 17, 19% no ano passado, do segundo semestre do ano passado, né? Enquanto o João Campos parecia com 67, pensava-se até que a governadora ia desistir ou ia passar pela maior vergonha da história política desse
2: Chegou
0: estado.
2: A 31 pontos de
0: não
2: diferença.
0: É? Perfeitamente. Resultado, agora está 10 pontos à frente do João Campos, né? E considerando, está aqui na pesquisa, o Edgar citou, considerando os votos válidos apenas, Abelardo, os votos válidos, o cenário mostra a governadora, vamos repetindo, Degar, 49,6% e João Campos 39,8%. Isso no dia 30. E tudo faz crer que ela também já aproximou. João Campos, que já estava botando o bloco na rua, entendendo que já era vitorioso no primeiro turno, parece que aí começaram a cantar aquela, não sei se tu te lembra, Bela, daquela baixinha, a barca virou, era uma brincadeira,
2: né? Lembro,
0: a barca
2: sim,
0: virou, tornou a virar, foi por causa de João Campos que não soube navegar. É mais ou menos isso agora? Pois não, Abelardo?
2: William, mas é aquela coisa que a gente sempre diz, né? Eleição, a pesquisa é resultado de momento, mas a eleição só vai se resolver dia 4 de outubro, a partir das 17 horas, quando as urnas começarem a ser apuradas. São vários os institutos de pesquisa, são vários os resultados, são várias as diferenças apontadas. Então, o eleitor pernambucano fica nesse joguinho de ping-pong sem saber em quem acredita. Mas assim, vamos lá agora para a parte técnica. A gente vem falando que realmente há algum tempo a governadora Raquel Lira deveria diminuir a distância, que seria uma eleição mais apertada, mais afunilada, até porque Pernambuco tem um cenário atípico. Se na última eleição nós tínhamos 5 candidatos competitivos, essa eleição nós temos 2, mais o Ivan Moraes ali, que deve fazer ali o meio campo para o lado da esquerda, concorrendo pelo PSOL. Então, em Pernambuco, nós vamos ter uma eleição sempre com esses percentuais altos, ou para Raquel, ou pró Raquel, ou pró João Campos. A Raquel Lira, ela vem entregando as suas obras, ela está viajando o estado, lembrando que a Raquel pode viajar até 4 de julho para o estado inteiro entregando obras, enquanto o João renunciou à prefeitura do Recife em abril e está percorrendo o interior como pré-candidato. Então, eu acredito que será uma eleição apertada. Ontem o CEO da Quest, que é um instituto de pesquisa, estava em Recife lançando o seu livro, e ele disse, olha, a eleição em Pernambuco deve ser interessante. Então, não se espera por nenhum instituto de pesquisa que a eleição seja fácil, nem para um lado, nem para outro. O João, ele não vai perder de uma hora para outra o seu carisma, a sua força nas redes sociais, o seu trabalho feito em Recife, nem a governadora vai deixar de angariar os votos pelo trabalho que vem fazendo, pelo trabalho, pela aprovação que a gente vê nos outros institutos de pesquisa com mais de 60%. Então são dois bons candidatos, e o senhor da Quest até falou nisso, ele disse, olha, é uma eleição onde dois candidatos são bem aprovados, são bem avaliados pela população. Então realmente deve ficar ali no tete a tete, deve ficar no voto a voto. Então é claro que para a governadora ver o seu nome numa pesquisa à frente do João Campos, para quem já esteve 31 pontos atrás, é importante, é interessante, mas não pode sentar nisso aqui, não pode sentar no resultado da pesquisa. O trabalho está só começando, a gente já vem falando aqui, ainda tem convenção, ainda tem a campanha propriamente dita, e eleição só se resolve dia 4 de outubro. Eu já falei esse caso aqui e repito, na eleição de 2000, Roberto Magalhães estava tido como eleito em Recife. Não foi eleito em primeiro turno, por um cabelinho de sapo ali, faltou um pouquinho. Quando foi para o segundo turno, João Paulo virou em cima dele, do PT. Então, eleição só se vence depois da urna fechada. Ninguém pode cantar vitória, seja por pesquisa de instituto A, B ou C. Sentar em vantagem é a receita para você perder a eleição.
1: Bom, companheiros, importante a gente trazer
0: pois não. Permita, pois não. Porque ainda sobre o assunto de pesquisa, você ainda está com ela aí na tela, não é? É porque uma coisa que eu estou aqui analisando, Edgar, e eu gostaria até do seu comentário também depois de divulgar, é que uma coisa interessante, que todo político que está no poder, geralmente tem, eu acho que mais gente que discorda do que concorda, porque muita gente quer isso, coisas até impossíveis, né? A gente sabe, e é por isso que geralmente quem está no poder, ele tem uma rejeição maior, principalmente se for um candidato a uma reeleição. Me parece que não é o que está acontecendo também no Recife, ou seja, em Pernambuco, no caso dos candidatos a governador. Você tem aí essa rejeição, e quem é o mais rejeitado, o Edgar?
1: Segundo o Veritá, e aí eu vou trazer os números, enfim, se houver espaço depois a gente faz aqui uma leitura. A pesquisa também mediu os índices de rejeição dos possíveis candidatos. João Campos lidera nesse quesito rejeição com 37,9% de rejeição.
0: Presta atenção.
1: Anderson Ferreira aparece em seguida com 25% de rejeição. Já o vereador do Recife, Eduardo Moura, aparece com 9,1% de rejeição. Estranhamente, o Veritá não divulgou a rejeição da governadora Raquel Lira.
0: É. A rejeição dela.
2: Eu também não achei que era um erro daqui, do meu arquivo.
0: Agora se ele aparece, independente de se 1%, 2%, 10% para baixo ou para cima, não é? O que é interessante está aqui. O mais rejeitado, pelo menos da pesquisa diz isso, é o candidato João Campos, o mais rejeitado. Quer dizer, aí é onde reina o perigo. É aquele que o cara não vota de jeito nenhum.
3: Mas acontece, Wilamar, que a rejeição ela tem que ser divulgada com os candidatos que estão no topo, né? E está no topo, está o João Campos e está a Raquel Lira. Então eles têm a obrigação de fazer isso. Aí é por isso que essa pesquisa, esse instituto, eu não faço a mínima questão de comentar sobre esse instituto. Porque já teve uma pesquisa anterior que foi alvo da justiça. E agora ele vem com essa pesquisa aí que destoa dos outros institutos todos. Né? Então eu me retenho a não falar nada sobre esse
0: Veritá. Verdade. Até porque me parece que cada pesquisa dele, e parece que cai mais no descrédito, né? Pessoal, caindo, a própria imprensa não divulga, né? Assim, não comenta. A gente ainda ousa assim, citar alguma coisa e tal, só para dar sei lá, mais quer dizer, mais divulgação da coisa para
3: Datafolha,
1: só para a gente trazer aqui mais um ponto para contribuir com o debate dos companheiros. O Instituto Veritá, ele insiste em colocar o Anderson Ferreira como candidato a governador. O Anderson disse a quem que é candidato a governador de Pernambuco?
0: Também, né?
1: Aparece o nome do Anderson como candidato ao governo de Pernambuco. O Instituto Veritá, ele fez esse levantamento, se ouviu, que a gente divulgou. Essa pesquisa deles foi realizada exatamente nesse período aqui, ó, que nós informamos, né? De 26 a 30 de abril, gente. Hoje é dia 22 de abril.
2: De maio.
1: Hoje é dia 22 de maio. É. O Instituto demorou 20 dias para divulgar o resultado de uma pesquisa que deveria ter sido divulgada.
0: Você sabe que não é normal.
3: Não, isso. Normalmente hoje não. O Instituto termina na quarta, na quinta já está divulgando.
0: Perfeito.
3: Qual é o sentido você fazer? É. Só se for para consumo interno. Aí você faz e não divulga. Mas no caso desse daí, por isso que eu estou dizendo que eu não
0: agora,
3: quero
0: Alexandre, como falar é que, nada sobre isso. Como é que aí coloca, está registrado, 5 dias, por que é que ninguém contesta? É porque não dá quieto mesmo, deixa pra lá, o povo não acredita mesmo, é mais ou menos isso?
3: É, tem que alguém ter a coragem de ir lá, pegar e analisar um caderno para saber, achar as falhas. Né? Mas da outra vez foi divulgado e acharam falhas.
1: E a justiça suspendeu.
0: É possível que essa também seja a mesma coisa.
3: Agora vê, a justiça suspender depois que foi pro ar é fantasia, né?
1: Agora também tem um outro lado, né, Alexandre? A credibilidade do Instituto, como é que fica?
3: Zero.
1: Né? Porque se você tem uma pesquisa suspensa pela Justiça Eleitoral, o seu próximo levantamento, no mínimo, vai gerar questionamentos diante da população.
3: No mínimo. E mais um desse aí, que bota o nome de um e não bota do outro.
2: Para não dizer que a rejeição não tem, tem um campo aqui, outros, 19,2 na rejeição.
1: Quem seriam
2: agora,
1: outros?
2: Quem são outros? Exato.
0: Os outros.
2: Quem são outros?
0: Eu acho que essa
1: e aí militar, eles fazem questão de dizer que...
0: Eu confesso, com todo respeito, não contrataria para fazer uma pesquisa, nem sobre a audiência da emissora.
3: Qual foi o valor dessa pesquisa?
1: Nós vamos buscar essas informações.
0: Isso é feito político. O pessoal, quando começa a desconfiar dele, não é? Pode ter certeza que para levantar é muito difícil, né? Eu tenho aqui, inclusive que eu vou vir com um breve intervalo comercial, o pequeno Pio já olhou para mim 2 vezes. Ainda bem que não levantou a plaquinha. Mas não está mais valendo não, né? Aquele negócio
2: tá valendo,
0: parece que...
2: Tá,
0: não, parece que não está não.
2: Deixa o doutor Gomes chegar,
0: graças
2: que a gente consulta.
0: A Deus. É porque ele levanta a placa ali com tanta tristeza agora que não era aquela alegria de sempre não. Mas daqui a pouquinho, são 8:33, Flávio Bolsonaro perde apoio de parte dos evangélicos e balança em candidatura após política com o Banco Master. Parece que a situação vai de mal a pior, não sei, a matéria está aqui, inclusive o blog do Lama Júnior, que não aumenta nem inventa, considerou algumas questões, né? Como por exemplo, a própria versão do senador em relação à matéria que nós vamos contar, o desmentido, a negativa e a prova, né? Nós vamos trazer isso agora mesmo, só fatos, verdades. Inclusive, quer dizer, já questiona os próprios colegas em razão de saber, ô Flávio, tu não já fosse desmascarado, cara? Junta aqui com a gente, diz o que é que pode acontecer, porque não é por nada não, Flávio, todo mundo aqui tá querendo te apoiar, cara. Tu é o cara. Agora, com mentira não constrói nada não, Flávio. O povo tá muito desconfiado. Aí vem uma merda dessa, uma bomba dessa. Porque se tu tem contado a gente isso antes, a gente já tinha ido atrás nos bastidores para desvendar os mistérios, se tu tinha ou não razão, entendeu? E outra coisa, tu tá prejudicando agora o próprio PL do teu pai, cara. Não é? O nome da família. Que é mentira, não constrói nada não. Eu acho que é mais ou menos isso, com todo respeito.
3: Mas ele, a família Bolsonaro, ele acreditou no filho, no Flávio, né? Que foi para cima e a gente viu que estava dando certo, estava já ultrapassando o presidente Lula, mas ele esqueceu de contar a história real que tinha por trás.
0: Exato. Né?
3: E eu não entendo, não tem ninguém orientando ele, porque ele botar numa camisa o Pix é de Bolsonaro, o Master é de Lula, Então ele estava dizendo ali que ele não tinha nada a ver com o banco.
1: O marqueteiro dele foi demitido,
0: Trocou
1: a coordenação de marketing, eu acho, de repente.
0: Tanto que no começo você vê como é conturbado o Abelardo. Porque quando no começo, quando se descobriu, a primeira coisa a gente fez foi a semana passada, né? Ou foi semana atrasada.
2: 13 de maio.
0: Pois é. O senhor, o repórter, né? Simplesmente foi lá. E aí, o que é que o senhor tem com o Banco Marketing? Quem? Eu? Coisa nenhuma, não tenho nada. E foi tirando de fininho e ainda disse mais. Oh, meu Deus, pelo amor, não inventem coisa não, rapaz. Pelo tá tudo tão bem. Não,
2: chamou a repórter de militante.
0: Quando foi mais tarde, não é? Tarde, ele disse que realmente recebeu e coisa, mas era um contrato sigiloso, que nunca apresentou esse contrato, só falava, mas não apresentava. E depois disse, bom, mas quando eu fui atrás dele, isso foi há 3 anos atrás. Ele não, nem sonhava-se de que ele era o bicho papão, o safado, que ele não disse assim, mas sou eu que estou dizendo, o safado que é hoje, né? Porque se eu imaginasse, eu jamais teria ido atrás. Aí depois disse, não, eu, quando a coisa vai, né? A imprensa vai, inclusive, atrás da verdade, disse, bom, na verdade eu procurei. Ele já de tornozeleira, que tinha tirado o dinheiro de todas essas instituições, principalmente até de previdência, né? Recebeu o dinheiro do povo, Prev, gastou, né? E quando realmente eu fui atrás dele, né? Que eu estava numa situação, tinha que pagar. E é por isso que Abelardo ontem, ele pensou e acertadamente. Minha gente, um filme desse, se tivesse tido tudo uma coisa perfeita e correta, certamente que ia render muito dinheiro. Pensou-se até nos uns 2 bilhões.
3: A gente vê, Wilamar, um filme desse aí, eles gastaram, digamos que eles tivessem gastado 200 milhões de reais. Eu vou dizer uma coisa, 200 milhões, quem bancasse o filme, iria participar do lucro.
0: Ia ficar bilionário.
3: 2 bilhões de reais. Então, eu garanto que o dono, aquele velho da van, não tem...
2: Luciano Hang.
3: Eu banco o filme.
0: Exato.
3: Porque ele sabia que ele ia ter muitos milhões na frente de lucro, né? Agora, se ele fizesse isso, realmente o dinheiro era para bancar o filme, não era? E quando não se faz isso daí e usa essa questão pública, que usa bancos trapaceiros, então é na realidade...
0: Tem alguma coisa por trás disso,
3: Um modo de desviar recursos. De desviar recursos. Agora veja o que está acontecendo. Próximo Datafolha aí, que já está sendo feito, vai ser divulgado.
1: Hoje, a previsão é para hoje, estamos já no aguardo.
3: A qualquer momento. Tem um questionamento lá que diz assim, não sendo Flávio Bolsonaro o candidato, você votaria em quem? Aí bota o irmão dele, que não existe, né?
0: Misericórdia.
3: Aí bota Michele Bolsonaro, Zema e Caiado. Aí quem aqui tem dúvida de que a Michele vai sair na frente topado deles tudinho? E outra coisa, e ela consegue reconquistar o público evangélico. Ela consegue reconquistar. Agora, veja, vai ter que ser feito aos poucos isso. O Flávio não pode chegar aqui de repente sem ter ninguém e dizer assim, não, eu estou fora, não quero mais não. As pessoas têm que ter na mente, principalmente os políticos, que tem alguém que pode ocupar aquela vaga. É fulano que pode ocupar. Então, sem isso, ele não faz ainda não. Ainda vamos ter umas 2 pesquisas para frente, para poder o Flávio desistir.
1: Companheiros, rapidamente, só para fazer a leitura, né, dos 61 milhões que o Flávio, né, recebeu, que a produtora disse que não chegou para eles, esse dinheiro foi encaminhado para um fundo lá no Texas. O Ravengate, um fundo administrado pelos advogados do Eduardo Bolsonaro. Estranhamente, assim que esse dinheiro chegou lá, rapidamente compraram uma casa milionária lá no Texas, e aí o questionamento que se faz, essa casa era para gravação do filme? Mas o filme não foi gravado todo no Brasil? E se foi gravado todo no Brasil, por que que essa dinheirama foi para uma conta dos Estados Unidos? Eu acho que tem
0: um
1: muita coisa ainda para ser explicado.
0: Exatamente, do Eduardo Bolsonaro, que ninguém sabe o que é que ele está fazendo para viver, sobreviver, não é? E alguém deve estar bancando ele. Só que não está morando numa casinha com porta e janela nos Estados Unidos, não. Ele mora em mansões e foi descoberto que no bairro, aliás, no estado mais rico é da...
2: Não, é porque assim, Arlington, ele faz parte da região metropolitana de Dallas. Dallas é uma das cidades mais caras. É como se fosse...
0: Mais caras.
2: É como se fosse Olinda e Recife. O Eduardo tá morando em Olinda e Dallas fosse Recife. Vamos usar esse exemplo aqui para ficar mais prático na cabeça das pessoas. O Texas, Dallas, é uma das cidades mais caras dos Estados Unidos para se viver. O Eduardo Bolsonaro está morando em Arlington e, se eu não me engano, foi mais de $700,000 a casa. Então, fica difícil a gente defender, né?
0: Quase 6 milhões de reais. É um absurdo uma coisa. E outra coisa, ontem aquele Ciro... Como é o nome dele?
1: Nogueira. Ciro Nogueira?
0: O Ciro Nogueira?
2: Nogueira.
0: Não é? Quer dizer, recebeu... Não sei se foi através de uma ONG, e ele mesmo confirmou, quando viu que não tem saída, esse Banco Master, não sei se foi também para a produção do filme, foi depositado R$14.200.000 na conta da minha família. Aí para o Ciro
3: Nogueira, viu, minha gente?
1: É o Ciro presidente. É o presidente do PP, aliado do Bolsonaro.
0: Exatamente. Isso, Ciro. Quer dizer, também recebeu 14 milhões. Esse botou na conta da família dele, não foi para o filme.
2: Esse aí já é outro B.O. Outra coisa. Esse é o problema, mas eu falei ontem, eu repito aqui. Essa informação a conta gotas, isso tá arrebentando a campanha do Flávio. Porque não é como se fosse...
0: É tanta mentira, é tanta safadeza.
2: Não é como se fosse uma onda grande de uma vez. É como se fosse uma onda pequena que todo dia traz informação nova e todo dia informação a imprensa tem para repercutir. Porque todo dia é uma informação nova. É como você falou, eu até concordo. Não abre o jogo, nem os próprios aliados sabem se defender, porque todo dia tem alguma coisa nova, seja de Flávio Bolsonaro, seja de Eduardo Bolsonaro. Então, não se abre o jogo, a gente fica aqui sem saber, e o povo, algumas pessoas, tá, gente? O povo não é o geral. Algumas pessoas do povo brasileiro acham ruim quando a imprensa repercute. Gente, se a informação que a gente não está sabendo de tudo, estamos igual a vocês, a gente vai sabendo dia após dia. Se a gente vai sabendo dia após dia, vai repercutindo dia após dia. E essa repercussão dia após dia está minando a campanha do Flávio Bolsonaro.
0: Com certeza.
2: Porque não dá tempo a ele para dizer assim, olha, eu errei em tudo isso aqui, me perdoa, eu não vou fazer mais. Todo dia é uma informação nova, todo dia é uma coisa nova. Então é muito complicado você fazer uma campanha onde todo dia tem informação contra você.
0: É verdade. Bom, agora são 8:42, deixa eu só rapidamente falar do Polimax.
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0: 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É só lembrar para que compre. A necessidade de ter esse produto em casa é. Todo mundo já sabe da necessidade, não é? Porque o Polimax, acima de tudo, como é que você chama que ele é?
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0: 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Em nome de Pitu, um breve intervalo comercial, a gente volta já já. Tem muita matéria boa aqui, viu? Muito boa mesmo.
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5: Agora em Cupira, são 8:47.
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8: Programa Visão Política. gente querida, são 8:54, 8:54, segue o programa. 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
11: Não tem condição.
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8: 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Um abraço, Toninho. Deus abençoe. Bom fim de semana. Você e a patroa aí, a doutora
9: Larissa, ou melhor, a doutora Simone é a esposa do Toninho.
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9: Simone. A doutora
8: Simone.
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8: Perfeitamente, né? Um abraço aí. 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
8: 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Bom, mas companheiro, são 9:03. Ô Edgar, será que não vamos logo essa matéria? E depois eu quero ver, Edgar, se você puder aí, imediatamente os internautas. Já deve estar louco para participar, e a gente louco para ouvi-los também, não é? Discutirem, comentarem, discordarem, concordarem, não é? Reclamarem, o que quiser, é a raio do povo, não é? E eles sabem disso. Bom, olha aqui, companheiros, eu quero aí ouvir o comentário, principalmente do Abelardo, do companheiro o Edgar, e eu tenho uma matéria aqui também para o companheiro. É uma análise do blog de Lama Júnior, que eu vou perguntar ao Alexandre, que é professor, não é? Ninguém melhor do que ele. É, porque tá aí no blog de Lama Júnior, viu? Que não aumenta nem inventa. O Edgar, vocês viajaram ontem, vocês tiveram, deram algum giro por aí?
9: Visitando? Apenas administrativo, Lama. Ontem tivemos, né? Claro, né? Compromissos apenas administrativos, tivemos lá na cidade de Quipapá, abraço ao povo quipapaense, inclusive, né?
8: Mas rapaz, ainda repercute
9: muito
8: aquela
9: feliz,
8: festa de Quipapá.
9: Né? Repercussão muito grande.
12: Foi
8: a festa da mamãe.
12: Grande Pitanga.
8: E juntou com a festa do aniversário da cidade. Eita, abençoado Pitanga, ô povo maravilhoso.
9: É? E a gente aproveita, viu, Lamar, para abraçar aos muitos amigos lá de Quipapá. A gente encontra muita gente sempre que a gente vai a Quipapá.
8: Povo maravilhoso,
9: rapaz. Muitas pessoas que acompanham o nosso programa. Aproveitar e mandar um abraço especial para o Charles Produções. Não, o Charles Produções é um grande produtor de eventos, é de Quipapá. Foi dele também a assinatura da realização dessa grande festa. Perfeito. Então, o Charles, a toda a equipe lá de Charles Produções, que arrebentaram na montagem da estrutura, em toda a coordenação, né, do show lá, da festa de emancipação de Quipapá. Toda a equipe lá da secretária Rosinha Machado, toda a equipe também do Departamento de Comunicação lá da Prefeitura de Quipapá, recebe aqui o nosso abraço, né, o Tioge, a Andresa, toda a equipe lá de comunicação, nosso abraço também. E eu também encontrei lá em Quipapá ontem a equipe do seu Joelson e a dona Nuta. Eles estavam desmontando a estrutura, e aí, encontrando o seu Joelson, ele disse, aquela estrutura todinha que você viu ali, daquelas tendas gigantes no aniversário da mamãe, na festa da mamãe lá em Quipapá, foi toda a JN, né?
8: Aluguel só quem tem aquelas tendas são eles, viu? Enormes, não é? Perfeitamente. Ô, companheiro, mas vamos então à matéria e depois os internautas, viu, Edgar?
9: Okay.
8: Faça esse favor, viu? 9:06, o blog do Lama Júnior tem essa matéria também. É que a pré-candidatura do senador Flávio Bolsonaro, né? Ele entrou em rota de colisão com uma de suas principais bases eleitorais, né? E o eleitorado evangélico, principalmente, sob o peso de contradição, não é, pública, várias contradições, o envolvimento direto com o Banco Master, a permanência do parlamentar na disputa majoritária agora depende de um aval definitivo de seu pai, o ex-presidente Jair Bolsonaro, esperado para o próximo mês. Nos bastidores, o clima é de desconfiança. Líderes religiosos apontam uma crise de credibilidade total após vir à tona o recebimento de recursos da instituição, né, financeira, e uma sequência de versões conflitantes, mentirosas, apresentada pelo senador. O principal desgaste começou com a justificativa para uma movimentação de 130 milhões atrelada ao Banco Master. A versão do senador, a versão dele que ele deu, todo mundo lembra. O Flávio afirmou publicamente que a verba seria destinada à produção de um filme biográfico sobre Jair Bolsonaro. Aí veio o desmentido. Produtores cinematográficos envolvido nesse projeto negaram categoricamente o recebimento desse montante ou que os custos da obra atingissem nem a metade dessa cifra. Repara só. E o resto do dinheiro? Foi realmente para bancar o Eduardo, o Abelardo? Agora, teve outro ponto crítico ainda. Teve outro ponto crítico, não é? no desmentido. Que enfraqueceu, inclusive, a narrativa do Flávio Bolsonaro envolvendo sua relação com Daniel Vorcaro, que é esse executivo sem vergonha ligado ao banco. O Flávio continuou mentindo sobre seu relacionamento com o dono do banco. A negativa. O senador negou repetidamente ter mantido agendas ou proximidade com o empresário. Ele negou, disse, não tive aproximação não. Aí veio a prova. Imagens vazadas revelaram que Flávio Bolsonaro visitou Vorcaro enquanto ele cumpria regime de prisão domiciliar, desidratando a sustentação política do congressista. Então, Flávio Bolsonaro perde apoio de parte dos evangélicos e balança em candidatura após polêmicas com o Branco Master. Abelardo, o que é que você está tendo conhecimento aí? O que é que você já apurou lá nos bastidores com os seus colegas também?
12: Com certeza.
8: De rádio e televisão.
12: Com certeza, balança, principalmente no segmento católico. Eu vou juntar o segmento aqui católico e evangélico, porque de forma técnica, Lamar, quando a gente vai para as pesquisas elas dividem, né? Ali geralmente perguntam qual a crença você professa. Então, os católicos e os evangélicos, uma das coisas que eles mais prezam, segundo as próprias pesquisas, são o combate à corrupção. Então, quando você tem um público desse como sua base de sustentação, o Flávio, inclusive, participou de cultos aqui, João Pessoa aqui do nosso lado, a gente via, né, ele brincando, pastor orando por ele e tudo mais. Então, era uma base de sustentação, mas também é comprovado cientificamente através de pesquisa e estatística que evangélicos, católicos e, claro, a boa parte do povo brasileiro não tolera a corrupção, não tolera a mentira. Então é natural que a partir do momento que este público, especificamente citado pela matéria, o público evangélico, sinta-se enganado, sinta-se ludibriado, sinta que houve mentira, que realmente o Flávio tinha contato, é natural que ele perca apoio. Então lideranças já estão nos bastidores pedindo a troca de candidato, até porque ainda é possível, porque as convenções só começam dia 20 de julho. Evangélicos a gente vê se manifestando. É claro, é bom a gente deixar aqui sempre claro que tem os bolsonaristas radicais em todos os lugares. Tem alguns evangélicos que são bolsonaristas radicais? Tem alguns brasileiros que não são evangélicos nem católicos que são bolsonaristas radicais? Tem. Mas essa parte dos evangélicos que não é bolsonarista radical, que é apenas conservador ou se diz de direita, está descontente com a candidatura do Flávio Bolsonaro. E aí aparece a figura de Michele Bolsonaro, uma mulher que tem a fala doce, uma mulher que está se posicionando muito forte junto ao PL Mulher, que tem um forte apelo junto ao público evangélico, inclusive ela se declara evangélico, Bolsonaro se declarava católico, mas ela se declarava evangélica, e que deixou muito claro, com pergunta do Master, não é comigo, pergunta do Master é com Flávio Bolsonaro. Então a Michele se isolou do problema, deixou o problema pro Flávio e se apresenta como alternativa. Então a gente vai ver a partir de agora nas pesquisas o próprio PL testar o nome de Michele Bolsonaro, porque mesmo que seja a revelia de Bolsonaro, o partido não vai querer perder uma candidatura, não vai querer perder uma eleição. E o público evangélico dá uma sustentação muito grande à candidatura do Flávio, justamente por pautas como conservadorismo, combate à corrupção. Então, quando você tem um candidato que você quer colocar lá por combate à corrupção, por não mentir, e ele aparece na mídia, provas que ele mesmo admitiu, mentindo e envolvido, possivelmente envolvido em um caso de corrupção, como Daniel Vorcaro, porque a gente ainda está esperando aí uma melhor explicação sobre a destinação desses recursos, é natural que o público evangélico, o público católico e o brasileiro que não gosta de corrupção rejeitar a candidatura do Flávio Bolsonaro.
13: Vocês veem, William, só um minuto.
8: Por favor.
13: Estrategicamente, né, antes de abril, eu falava aqui o quê? O Tarcísio de Freitas era o nome principal que tinha.
8: Você sempre disse
13: era,
8: isso.
13: Era o nome principal que tinha. Concordo. E eu digo, o Tarcísio de Freitas deveria se desincompatibilizar no período normal, sair do governo de São Paulo e esperar até a hora das convenções. Por quê? porque ele iria fazer o que o Eduardo Leite fez, se desincompatibilizou na eleição passada, e quando chegou perto das convenções ele viu que não podia ser candidato a presidente, então ele voltou e se candidatou ao governo do estado e ganhou. Seria o caso do Tarcísio. Se nesse momento a gente tivesse o Tarcísio livre para entrar nesse jogo, a Michelle não estaria sendo cotada.
8: Não, não.
13: Né? E ele seria um candidato que atende centro, atende todos os lados. Por isso que política é estratégia. Política é pensar na frente.
8: E ter paciência também,
13: né? Ter paciência e pensar na frente. Né? Mas com essa decisão agora de ele ficar no governo de São Paulo, que ficou, ele vai ser governador de São Paulo de novo, né? E o Flávio Bolsonaro agora queimado, né? Porque a perspectiva dele permanecer é muito pequena.
8: Vão, e o partido está com problema,
13: toda,
8: né?
13: Está com problema. Todas as balas hoje são direcionadas para Michele Bolsonaro.
8: Pois não.
13: Porque essa política desse ano passa no nome de Lula e no nome de Bolsonaro, seja ele quem for.
8: Perfeitamente.
13: Passa no nome dos dois.
8: Tá, agora todos os dois cometendo o mesmo erro. Tanto os Bolsonaro como os lulistas.
13: Eu já vi gente dizer. Perfeito. Já vi gente dizer, não, ele fez rachadinha, ele desviou dinheiro do filme, ele fez não sei o que, comprou mansão, fez isso, aquilo outro. E do outro lado, o candidato contra ele fez o quê?
8: E o pior, que do mesmo modo o presidente Lula não tem ninguém, o PT justamente não tem ninguém para colocar, não tem, quer dizer, todos os dois inclusive cometem

0: 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Do casamento lindo do senhor Manuel com a nossa querida a parenta, né? Eu diria minha prima, Claudete, né? Lindo, simples, mas rapaz, nossa, não precisava tanta coisa não. Quando eu adentrei lá naquele aquele local de evento do Zequinha do frigorífico.
1: É muito bom lá. Conheço,
0: rapaz, é muito simpático o local. Mas me encantei com as mesas, Adigar.
1: É muito bom.
0: Alexandre. É. As mesas e cadeiras. Mesas cristais. É cristal aquilo, que não precisa forrar. Não. Não. Eu digo, e daí? 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Tem mais essa, né? Mas, ô companheiro Adigar, me faça uma gentileza que eu fico ansioso, né? Para ver os nossos internautas participando conosco. 9:17. Pode ser agora, Edgar?
2: Vamos, e muita gente, viu, Lama? Muita gente interagindo aqui com a gente. A gente aproveita e abraça o Neto Cipriano. Neto Cipriano está acompanhando o programa.
0: Opa! Ele
2: tá
0: rapaz, com saudade do Neto, nunca mais apareceu. É o cara que forma cracões, como ele foi, não é? É um craque de bola. E a vida dele foi exatamente preparar crianças para o futebol. Quantos craques ele já não fez, não é? E tira as crianças numa diversão e coisa, escolinha em várias cidades. Um abraço, Neto Cipriano, saudade de você, viu?
2: Tá acompanhando a gente direto de Caruaru, nosso agradecimento,
0: Caruaru,
2: viu, Neto?
0: Tem vários campos ali que ele atua ali, não é? Muita gente contrata ele, tem várias escolinhas para as crianças.
2: Demanda chegando aqui, Vilamar, de Cruzes, a gente aproveita e abraça os amigos lá em Cruzes, nossa futura cidade. E a demanda que chega diz o seguinte, né? Bom dia, Edgar, bom dia a todos, o Visão Política. Edgar, sobre um entulho que está aqui atrás da minha casa, né? Eu já falei com um rapaz que trabalha tirando o entulho aqui de Cruzes, mas ele ainda não tirou. Eu gostaria que vocês fizessem aí um apelo para ver se eles vêm retirar, né? Porque depois desse entulho já está aparecendo muitos insetos aqui na minha casa. Ela diz o nome dela, mas no final ela diz, não queria que você me identificasse. E aí pede para que a gente possa viabilizar e canalizar essa demanda junto à Secretaria de Infraestrutura de Panelas. Durante o programa, essa demanda chegou às 7:45. Nós já encaminhamos para a Prefeitura lá do município de Panelas e o secretário de Infraestrutura, o Maico do Brejinho, já está nos respondendo, né, exatamente, informando aqui que essa demanda deve ser resolvida até no máximo na próxima semana, tá bom? O secretário Maico diz aqui o seguinte, que estão trabalhando, né, na retirada de metralhas lá em Cruzes, inclusive tem outras áreas aí em Cruzes que eles estão fazendo limpeza, principalmente ali em Cruzes, o povo constrói muito, né? E todo mundo sabe que onde tem muita construção, tem muita metralha também, e aí eles estão trabalhando focados na retirada dessas metralhas, mas o secretário Maico diz aqui o seguinte, mas se Deus permitir, até a próxima terça-feira estará sendo feito aí esse serviço de recolhimento desse entulho aí. Então a gente agradece ao competente secretário Maico do Brejinho, que integra a competente equipe do prefeito Rubem Lima. Tá bom, amiga? Então, demanda já devidamente canalizada. O Ivo está interagindo com a gente, o Ivo está aqui em Cupira. Vamos ouvir, Naldo, o que diz aqui. O Ivo é aqui de Cupira, interage com a gente aqui no programa Visão Política. Pois não, Ivo, bem-vindo, bom dia, amigo.
3: Bom dia a todos do Visão Política, mais uma vez aqui é Ivo, aqui do centro de Cupira, participando aí do programa, e que Deus continue abençoando todos aí, em nome do Senhor Jesus. Eu queria saber por que é que tem tanta gente botando tanta fé nesse de Flávio Bolsonaro, porque eu acho que ali no Rio de Janeiro o único político ali que deixou a imagem mais ou menos positiva foi o Brizola. De lá para cá já foi preso não sei quantos governadores lá, tudo cheio de problema de corrupção. é o estado conhecido.

0: tido no Brasil e no mundo como o estado de mais problema com facção criminosa, crime de alta escala, com prostituição, e ainda tem pessoas ainda dando credibilidade a esse povo. Eu não sei porque é que existe uma cegueira muito grande, porque tá certo que do outro lado tem os errados, claro que tem, ninguém é perfeito, mas existe um presidente que faz força para ajudar a pobreza, enquanto os outros são contra os pobres. Só ataca o governo quando está favorecendo o pobre. Quando é para aumentar o salário deles lá, do Centrão e do Congresso, aí nem quebra Brasil, não quebra nada. Aí dá tudo certo. E eu não sei por que é que existe tanta gente dando credibilidade a um cara que, só em olhar para a cara dele, já vê que é um gaiato. É um cara aventureiro, um debochador, anarquista. Então, foi criado lá nos cabaré lá do Rio de Janeiro. É isso aí que eu vejo. Se fosse pelo menos um Ciro Gomes, eu já votei em Ciro Gomes, votaria novamente, mas não tem. Infelizmente não tem. Para dar credibilidade a um caba desse, valeu aí, tudo de bom aí para vocês aí. Deus continue protegendo todos.
1: Valeu você, vivo, querido. Né? Muito obrigado, viu? Muito obrigado. Mas, inclusive, é muito atual e muito inteligente o seu comentário. E a pergunta também é o que todo mundo faz. E, infelizmente, a cidade maravilhosa, uma das mais bonitas do mundo, é um centro, parece que é onde mais tem corrupto, né? Gente sem vergonha ali. Eita, político Rio, Itagura. Tem bons também, claro.
2: Desde a redemocratização, desde a Constituição Cidadã de 88. Foram presos 5 governadores do Rio de Janeiro: Sérgio Cabral, Luiz Fernando Pezão, Antônio Garotinho, Rosinha Garotinho e Moreira Franco. E tomou o impeachment Wilson Witzel, e o Cláudio Castro está condenado por abuso de poder.
1: Ele tem toda a razão. Por isso que eu gosto da participação.
3: Um bocado de deputado preso. O pessoal, cara, do Tribunal de Contas de lá também, tudo envolvido.
1: É
3: complicado.
1: É impressionante mesmo. Bem, por isso
3: ali
1: que eu comprei.
3: Só sobe uma coisa ali, os turistas que chegam. São de fora.
1: Exatamente. Pois é. E quantos não passarem em favela, porque eles são doidos para conhecer, mas tem um medo da gota e tem razão, né? E quando encontra com os larapos sem vergonha, os trombadinhas na rua. Eita, cidadezinha abençoada. Misericórdia. Obrigado, viu, companheiro? Deus abençoe você também, grandemente. E participe sempre. Muito obrigado.
4: O ex-vereador de Panelas, Joaci Alves, passando aqui, desejando uma ótima sexta-feira para todo mundo. Forte abraço. Muito obrigado ao ex-vereador Joaci Alves. A gente aproveita e traz aqui, tem um montão de gente aqui, viu, Lamar? Gostaria de mandar um abraço especial para o senhor. Em nome da Betânia, da Rua da Caixa d'Água, Betânia. Ela diz: olha, vocês estão esquecendo de alguma coisa. Diga ao Ilamar que sextou, Ilamar.
1: Oh, Jesus do céu, oh, meu pai.
2: Se você for pro Facebook, Edgar, tem mais gente, viu?
1: Meu Jesusinho. Mas tava tão bonzinho, até o galeguinho aqui dos olhos azul, ele tava quieto aí. Meu paizinho do céu. Minha santinha, qual é o nome dela?
2: A Betânia, da Rua da Caixa d'Água.
1: Rapaz, Betânia. A gente gosta tanto da Betânia. Me ajude, meu amor, faça isso não. Dá um mau exemplo também. Essa rádio não é de vocês? Dá um mau exemplo aqui. O Galeguinho nem riu agora, que ele disse: eu acho que o Ilamar tem razão.
3: É porque amanhã eu vou trabalhar.
1: Aí tu só não tá em caleque por isso.
3: É, só por isso. Mas
1: tu devia ter
3: pelos
1: vergonha.
3: Ouvintes que estão acompanhando, pelo... O Abelardo, o Edgar, o Naldo, o Ilamar Júnior, a Mônica, a Kelly.
1: Sim.
3: Por todos eles. Ah. Sextou!
1: Todo dia dito na reunião que não ia mais ficar com essa besteira.
3: Foi você que perguntou.
1: Ô, meu filho, cadê ele? Rapaz, me ajuda aí, rapaz. Homem, tava tão quietinho. Ô, Beto, aí, né? Para só, tá vendo? Tá vendo o que tu fizesse? Ô, mulher de Deus, me ajude. Bom final de semana pra tu.
3: Valeu, Betânia, me lembrar. Valeu.
1: Vai trabalhar, vagabundo.
2: Tem mais. Neide da Barra também tá no Facebook.
1: Não, Neide é minha amiga. Neidinha gosta de mim e eu dela.
4: Forte abraço.
1: Vamos em frente, Edgar.
4: O ex-prefeito José Maria Leite de Macedo, passando por aqui também para dizer que a candidatura do Flávio Bolsonaro tá firme. E ele diz mais. Vocês vão ver. Depois que for lançado aí o filme do Bolsonaro, a candidatura vai de vento em popa. Eu não tenho nenhuma dúvida disso, é o sentimento do ex-prefeito José Maria Leite Macedo
1: está interagindo aqui com a gente. Perfeitamente, ele sabe das coisas, sempre antenado, né? Eu cabe inteligente.
4: A Miriam, lá de Panelas, ela interage aqui com a gente. Lembra daquela moça que a gente mostrou os panos dela aqui ontem?
2: Sim, muito bonito.
4: Ela mandou uma mensagem aqui, rapaz, eu confesso, viu, Miriam, que eu fiquei impactado. Ela diz aqui o seguinte: bom dia a todos do Visão Política. Olha, Edgar, hoje eu venho primeiramente agradecer a todos vocês da rádio, ao Ilamar por divulgar meu trabalho. E eu gostaria de dizer uma coisa, viu? Ontem eu amanheci um pouquinho desanimado, achando que não ia para frente, porque vocês sabem, né? As pessoas às vezes não dão muito valor ao artesanato, mas quando eu ouvi o Ilamar dizer: diga a ela que eu quero 12 panos de prato. Juro que eu travei, eu chorei tanto, eu fiquei tremendo. Inclusive, escreva essa mensagem hoje com lágrimas nos olhos, porque Deus, ele usa as pessoas para falar com a gente, para dar uma resposta às vezes, e ele usou o Ilamar. Eu gostaria de agradecer a todos e dizer que vocês são umas pessoas abençoadas e protegidas por Deus. Que ele livre vocês de todos os males. Diga ao Ilamar que o pedido dele em breve chegará até ele, e com mais alguma coisinha que eu não vou falar em
1: mas
4: forma de agradecimento.
1: Não antes, meu amor.
4: Vocês.
1: Não
4: muitíssimo
1: antes
4: obrigado.
1: De você me mandar o seu Pix para eu pagar com muita satisfação. Não precisa agradecer, estou lhe dizendo de coração, não é? Que coisas boas são para serem divulgadas, serem apresentadas, não é? E Deus permitiu a você mandar essas imagens e essa mensagem para a gente divulgar. Porque rádio não é só vem a nós, não é? Nós temos os nossos clientes que pagam para que nós divulguemos. Mas há coisas que a gente precisa levar ao ar, precisa mostrar. E essas coisas foram tão bonitas que me encantou. Aí eu perguntei até ao Alexandre aqui, o Abelardo não, que não tem tanto conhecimento disso, mas é porque ele ainda não tem filhos, a patroa dele trabalha fora, mas o Alexandre e eu, a gente sabe, tem coisa que se use mais numa casa do que pano de prato.
3: Não.
1: Agora tem uns panos de prato que parece coisa de chão, diferente daquilo que a gente viu aqui.
2: Não, ali tá lindo.
3: Lá tá lindo. Nós temos um bocado de pano de prato. E eu sei onde é a gaveta.
1: Ponto.
3: Então toda vez que eu passo eu pego um, ela fica braba.
1: Eu sou a mesma coisa.
4: Eu imagino que você aproveita para dar uma focinha na hora de lavar também.
1: Por isso que eu me meto até que a minha mulher não sabe ver um pano de prato. E uma coisa linda daquela, com aquela mensagem de Deus, aquilo só faz bem. Não, meu amor, você não tem que ficar chorado, nem não. É porque é bonito e o povo compra, entendeu? Mande o seu telefone. Eu dizer assim, olha, pano de prato, dá o seu telefone, o seu, viu? E o Pix também, que é pra gente pagar e você manda entregar, tá bom? Deus abençoe. Não fique assim, não. Muito feliz e que você tenha dado continuado. Nós tenhamos aqui sido exatamente a mola maior para que você possa dar continuidade ao seu trabalho. Não desista, você é uma mulher de Deus, insista.
4: O José Rogério, ele é aqui de Cupira, disse que é ali da rua do Postinho da Caixa d'Água. E, enfim, pelo que eu senti, ele está sentindo um pouquinho, né? Na verdade, ele fez uma pergunta, né? Ele queria saber se isso pode construir na calçada, né? Disse que tem lá essa construção, fizeram ali, fecharam a calçada, fizeram um alpendre na casa, ele encaminhando aqui essa dúvida dele. Não, pergunte aí se isso pode aqui em Cupira, na rua do Postinho, né, da Caixa d'Água. Pode construir na calçada, né? Colocar um alpendre na calçada, fechar a calçada para fazer um alpendre e a rua e as calçadas passando para a rua, os degraus, né?
1: Um batente, né, no meio da rua mesmo.
4: É, ele faz esse questionamento aqui.
3: Isso existe, toda prefeitura tem que ter. É difícil, mas tem que ter. Já faz muito tempo que vem tentando se fazer isso, que é um plano diretor. Com um plano diretor, você diz assim ao cidadão: você comprou um terreno de 10 por 20, você vai poder construir dessa forma aqui, deixando espaço livre de um lado ou do outro, a calçada tem que ter tanto, não pode ser utilizada, então isso aí vira lei. Enquanto não tiver essa lei, aí as pessoas vão construindo. Se a fiscalização da prefeitura passar e ver quando começarem a construir, manda parar. Agora, depois de pronto assim, aí fica complicado. Não,
4: mas
3: fica...
4: ainda é possível fazer alguma coisa?
3: É possível, claro que é, porque aí tá usando o passeio público.
4: Em resumo, não é permitido construir em calçada?
3: Não é permitido em calçada,
4: de forma alguma. E nem é permitido colocar degrau na rua?
3: Não, também não.
1: Não pode.
3: Com certeza.
1: Não, né? Agora, o Alexandre, sabe o que eu acho que devia se atentar para isso? É porque é o seguinte, eu tenho certeza, Alexandre, se eu tomar a calçada de frente da minha casa, que eu tenho direito, não é? Mas também eu tenho a obrigação de zelar por ela e conservá-la até para não ter buraco. Porque se uma pessoa, eu entendo assim, Alexandre, eu não zelo pela minha calçada, ou eu a impeço de que alguém passe por ela, o que pode acontecer, eu vou até perguntar isso a Goberi, eu vou sair da calçada, quer dizer, a pessoa vai vir, vai sair da calçada e ir para o meio da rua. E se vier um carro, uma moto ali, desembestado, bater nessa pessoa, eu que tomei a calçada vou me responsabilizar. É mais ou menos isso, né, Alexandre?
3: É mais ou menos isso.
1: Não é? Você... vou me responsabilizar. Então é bom e não faça.
3: Calçada é pública. Um metro e meio de calçada é público.
1: Pois não, é verdade, é. É verdade. Bom, mas vamos então para a próxima.
4: Vamos então seguindo, Ilma. Olha, trazer uma informação importante, né? Os produtores rurais de Lagoa dos Gatos. Atenção, produtores rurais, criadores e agricultores do município de Lagoa dos Gatos, a prefeitura lá de Lagoa dos Gatos, prefeito Stênio, né? Com toda a sua equipe, através da Secretaria de Agricultura, convidando todos para participarem de uma importante reunião informativa que acontecerá no próximo dia 26 de maio, às 9 horas da manhã, na Câmara de Vereadores. Nesse encontro, você, criador, agricultor, você vai ter a presença lá do Banco do Nordeste, que vai levar uma palestra, né, sobre crédito rural, Pronaf, Desenrola Rural, além da Adagro, que terá informações importantes sobre a atualização de rebanho, abertura de cadastro e também informações sobre brucelose. Lá você vai tirar dúvidas, receber orientações e ficar por dentro das novidades do setor rural. Você de Lagoa dos Gatos, produtor rural, agricultor, criador, não pode perder, viu? Essa reunião com o Banco do Nordeste e também a Adagro será no próximo dia 26 de maio, às 9 da manhã, na Câmara de Vereadores. A Prefeitura de Lagoa dos Gatos e a Secretaria de Agricultura agradece a presença de todos. Companheiros,
1: já na próxima semana, viu?
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1: 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Rapaz, agora que bom. Oba.
4: Companheiros, pra gente fechar, chega essa demanda aqui, ó, de São Joaquim do Monte, Trevo do Formigueiro. Bom dia, quero fazer um apelo, falar da água na casa da minha mãe. Uma senhora de 68 anos, moradora do Trevo do Formigueiro. Aí o nosso internauta tá dizendo aqui, olha, hoje faz 5 dias. É isso mesmo? 5 dias que não chega água na residência dela. Ontem, por volta das 9 horas da noite, ela precisou pedir um balde de água aos vizinhos para conseguir fazer as obrigações de casa, como cozinhar, lavar roupa. O mais revoltante é que todo o trevo do formigueiro tem abastecimento normal, menos na casa dela. Agora, amigo, eu confesso a você que eu não entendi essa parte aí. Passou apenas uma semana chegando a água e depois o problema voltou novamente. Minha mãe é uma mulher humilde, acostumada com vida difícil e quase não reclama, mas eu, como filha, não posso aceitar isso. Calada, queremos apenas que alguém responsável vá até o local verificar os canos e resolver essa situação. Querida, se você conseguisse nos explicar um pouquinho melhor, né? Quando você disse que toda a área do formigueiro tem água, só na casa da sua mãe que não tem, enfim, seria o quê? Né? Tem alguma obstrução no registro da sua mãe? Você já olhou, já deu uma conferida se não está fechado o registro da casa dela? Então passa para a gente mais detalhes para a gente entender melhor e encaminhar também para a Compesa lá de São Joaquim do Monte.
1: Bom, pronto já, Edgar?
4: Isso, Loma. Muita gente interagindo, mas infelizmente a gente não consegue atender toda a demanda, né?
1: Ah, com certeza não. Mas quem sabe possa dar um tempinho aí, né? E a gente, que eu adoro a participação desse intervalo.
4: Enquanto a gente aguarda a divulgação da pesquisa Datafolha, que ainda não saiu.
1: Mas o pessoal está atento, né?
4: Temos mais duas pesquisas.
1: Alguma coisa aí você conseguiu?
4: Não, ainda não. Temos duas pesquisas de intenção de votos divulgadas agora há pouco. Nós temos o levantamento da Futura e temos o levantamento, inclusive,
1: já
4: do
1: GERP. Já tem resultado, é?
4: Os números já temos aqui.
1: Edgar,
4: então são três pesquisas presidenciais divulgadas hoje, né?
1: É, saiu agora, foi.
4: Acabou de sair.
1: Mas é
4: Futura,
1: porque é presidência,
4: GERP,
1: governo.
4: Presidente da República.
1: Presidente da República?
4: Isso.
1: Opa! Olha só, coisa boa para a gente encerrar o programa daqui a pouco, mas depois do intervalo comercial. 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
2: Levanta. Pode o seu final certeza de semana.
1: Até tu,
2: não, levanta o final de semana.
1: O Alexandre virou até a cabeça pra cá. Ele
2: levanta,
1: acabou de
2: o astral
1: dizer
2: do final de
1: essa
2: semana.
1: Essa besteira, porque as meninas dele, aquelas duas princesas lindas de viver. Elas também, não é, ligado? Elas só vivem alegre, contente.
2: Estão no colégio.
1: Estão no colégio. Uba! É, perfeitamente. Uma tem quantos anos, Dordê, aquela?
3: Uma tem 10 e a outra tem 13.
1: Ei, rapaz, olha só. Quanto?
3: 10 e 13.
1: 13?
3: 13.
1: Mas os urubus já estão por lá?
3: Não, eu comprei um espingarda.
1: É bom comprar daquele soca-soca.
3: Né?
1: Agora bota dentro sal, bota sal dentro, bota. Era Calmon lá em Catende. Quando a gente ia roubar as caras, bola dela, só vieram os papucos. Pá! Aí era tiro de sal. Mas quando pegava de cardíaco, só a gota, pai. Miserável, levei uma vez um tiro na bunda, em cima da casa, tirando as caras bola. Pá, pegou na bunda. Pense, deu uma dor da molesta. Mas ainda bem que é sal, aquilo foi até bom, né? É fere, mas não foi muito problema, não. E eu disse em casa, eu disse a papai, nem a mamãe.
4: Era o sal de comer com a cara na bola.
1: Aí eu digo, eu caí, eu jogando, aí arrastei a bunda no chão.
2: Foi
1: eu ia dizer que tava roubando carabola. Após tu faz isso, quando começa lá, olha que gatona, e logo elas são lindas, não é? A de 13 anos, Aí os urubus já começam, nem tá pensando nisso, mas os urubus já começam, ô gatinha, ô, gosto muito do seu pai, diga ele que eu mandei um abraço. Aí de repente ele conta, ô Alexandre, doutor Alexandre, doutor Alexandre, gosto muito do senhor, eu ouço o senhor todo dia. Aí fica fácil de fazer amizade, Alexandre, olha, tu cuidado não. Você não preocupa não, Ilamar. Eu tenho outras filhas também, já, eu até casada.
3: Eu tenho um amigo que quando falava nisso, ele chorava.
1: Cala a boca. Ô, Cíbaro do Flamengo, fica quieto. Fica, a gente quer fazer um elogio a tudo. Homem, vai comer breu, rapaz. Bom, mas vamos lá. Amanhã, 9h40. Vamos em intervalo comercial. E eu volto porque tem, olha, blog do Ilhama Júnior ainda tem aqui. Presta atenção. O blog do Ilhama Júnior, tem coisa interessante. Nós divulgamos aqui a pesquisa da Veritá, que a gente... infelizmente, né? A gente questiona o próprio Alexandre, que entende muito, e como, né? Quem mais entende aqui de pesquisa, mas se olhar mais, ele primeiramente, tanto que ele não quis nem comentar, porque toda pesquisa que sai desse pessoal agora é uma coisa tão duvidosa que ninguém nem quer nem comentar. A própria imprensa, de um modo geral, nem comentam tanto, né? E é duvidosa. Mas o Bloco de Lamar fez uma análise, né? O Lamar Júnior, sobre essa última pesquisa da Raquel, o crescimento, né? Da Raquel. Que aí ele fez até uma pergunta, isso é real ou isso é inflado? Não é? Pois bem, né, vamos ver se a gente tem tempo de levar isso a cabo, porque é muito importante o comentário do blog do Ilhama Júnior, porque não aumenta nem inventa. A gente volta já, não sai daí não.
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14: E tu, mania de brasileiro, informa a hora certa.
5: 9h45.
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0: Agora, 9:51. Programa Visão Política. 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
0: 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Não esqueça não, viu? 9:53, programa Visão Política. Bom, vamos à análise do blog do Ilama Júnior, mas eu tenho as pesquisas, não sei nem se vai dar tempo, rapaz. Essas matérias aqui, tem duas matérias muito boas.
2: É melhor pesquisa.
0: As pesquisas, porque inclusive, Alexandre, eu queria ver, porque a Câmara dos Deputados, né? Aprova fim de sigilo em gastos públicos de Lula e a dona Janja. Repara só, vai dar um bocado de milhões, não vai?
2: Se não chegar a bilhões. Isso aí é uma coisa que ninguém entende, né? Como é que você tem o seu cartão de crédito, aí você usa o cartão de dinheiro público, você tá dinheiro público,
0: conta.
2: Você tá viajando, tá pagando hotel, tá pagando restaurante, tá pagando tudo, aí eu chego e digo, não, bota o sigilo aí de 100 anos para esses gastos aí. Qual é o sentido disso? 100 anos, para ninguém saber. Só quem vai nascer daqui a 100 anos é que vai saber disso daí.
0: É, rapaz. Poxa, tá doido. Hotel de caro, dona Janja.
2: Vamos
0: achando
2: safado,
0: que é, agora tem achando um que é dona do cofre. Ela parece que não tem limite, não, rapaz. Com todo o respeito que ela merece, lógico, a primeira dama do município. Mas devia ter mais compostura, no bom sentido, não é? Devia saber que dinheiro público não é do bolso dele, não. Devia fazer isso com o veinho, não. Pelo amor de Deus, dona Janja, né? Haja dinheiro jogando pra cima. E ela doida que o veinho se eleja, porque deve ter mais uns de 30 e tanto ou 40 países para ela visitar ainda, que não foi, né? Doida para ir lá. Ela, quando ela vê aqueles hotéis, aquelas imagens lindas daqueles países, né?
3: Olha, na ONU,
0: Grécia. Aí ela quer ir para lá.
3: Na ONU tem 193 países filiados.
0: Olha só, ela só visitou 30 e pouco, não foi?
2: Ela pode ir para onde ela quiser. Ela é a primeira dama do Brasil. Ela tem direito de ir para onde ela quiser.
0: Vai, mas sem o dinheiro do povo.
2: Ela só não pode esconder o que está gastando do povo.
0: É
2: porque
0: lógico.
2: O dinheiro é do povo.
0: Poxa.
2: Ela tem que dizer.
0: E quando ela vai só? Ela
2: Canadá.
0: Tem mais viagem pro exterior do que Lula, rapaz.
2: Eu fui para o Canadá porque eu tenho uma reunião de governo lá. Ah, mas ela não pode dizer isso não, porque ela não faz parte dos quadros
0: não
2: do
0: faz
2: governo.
0: Não, claro.
2: Né? Não tem nenhuma função. Ela não tem nenhuma função que diga assim.
0: E o Lula só viaja porque ela dá corda. Lula inventa uma coisa diplomática. Uma coisa para ir lá, porque eu não conheço esse país não, meu amor. Lulia, olha a sua mulherzinha aqui fazendo esse pedido, pra onde é que você quer ir? Não, eu quero ir pra Tem um país aqui que ela não conhece, eu tenho certeza. É Abissínia. Não tem esse país, não é, Abelardo? Abissínia, cuja capital é Addis Abeba.
3: É a atual Etiópia. Etiópia.
0: Mas ela não conhece não ainda. Ela não. Precisa ir
3: acho
0: lá.
3: Que não.
0: Tem que ter uma missão diplomática.
2: A próxima missão diplomática dela é para Uganda.
0: É para
2: Ucrânia, Ucrânia.
0: Ucrânia?
2: Ave Maria,
0: não vai não.
3: A guerra
0: vai
3: com a Rússia.
0: Não. E ela é besta. Vai uma ova.
2: Ou senão ela vai lá no Congo.
0: Bom, deixa pra lá. A mulher do Lula que haja gastar mesmo. O povo vota, né? É exatamente pra ela viajar. Mas vamos lá. Programa Visão Política. Edgar, ô querido amigo, você que é o homem dos nossos queridos internautas, Edgar. Por favor, me dê a pesquisa. Três pesquisas, né?
1: Duas. A Datafolha a gente ainda está aguardando a divulgação.
0: Datafolha
2: é o principal.
0: E qual é aqui que você vai trazer agora?
1: Nós temos o Instituto Futura.
0: Como?
1: Futura.
0: Alexandre?
1: Divulgou o seu.
0: O Futura?
2: É, também.
0: É credibilizado. O outro?
1: GERP.
0: Esse GERP. Como é o nome?
1: GERP.
2: Já ouvi de GERP também.
0: Ô Alexandre, pelo amor de Deus, tem certeza?
2: Certeza.
0: Credibilidade, pesquisar. Não,
2: é o seguinte. Hoje, agora, Edgar vai passar pesquisa para todos os gostos, né? Se você é da direita, vai ter a sua pesquisa. Se você é da esquerda, vai ter a sua pesquisa também. Não tá sendo assim, né?
0: Ô, Edgar.
2: Vamos lá, Edgar.
0: Ô, Alexandre, a gente sabe que o Alexandre tá
2: passa logo a da direita.
0: Porque ele sabe que... ele sabe que se um instituto pesquisa desse for pôr, pego na mentira, por comprovado, ele dança. Edgar, Alexandre, tu sabe que muitos institutos já dançaram, né? Já perderam o posto. Vamos lá, Alexandre.
1: Pois é, vamos então, companheiros. Trazendo aqui... Já.
0: Falou que ele tem credibilidade, vamos lá.
1: Vamos trazendo aqui os números, né, desses dois levantamentos, né? Vamos começar pelo GERP. O Pesquisa GERP entrevistou 2.000 eleitores do Brasil entre os dias 18 e 21 de maio. A margem de erro é de 2,2 pontos percentuais para mais ou para menos. Nível de confiança de 95,5. O registro no Tribunal Superior Eleitoral BR-07971-2026. Segundo a empresa GERP, o estudo, o levantamento, a pesquisa custou R$20 mil e foi paga com recursos próprios. Vamos então aos números.
0: Boa.
1: Nós temos aqui números de primeiro turno. Vamos aos números de primeiro turno do Instituto GERP. Segundo o Instituto, Flávio Bolsonaro e Lula estão numericamente empatados com 38% cada. O não sabem ou não responderam tem 6%. Nenhum dos candidatos 4. Romeu Zema tem 3. Ciro Gomes 3. Renan Santos 3. Ronaldo Caiado 2. E os demais candidatos não chegam a 1%, segundo o GERP no seu levantamento de primeiro turno.
0: Primeiro turno.
1: Vamos ao segundo turno?
0: Vamos lá.
1: No segundo turno das intenções para as eleições deste ano, segundo o Instituto GERP, Flávio Bolsonaro venceria a eleição, se a eleição fosse hoje. Flávio Bolsonaro 47, Lula 44. Não sabem nenhum deles ou não vão votar, somam 9% neste cenário.
0: Bom, esse GERP não vamos comentar não, Alexandre,
2: vamos ver o outro, né, pra gente comparar.
0: Vamos com cautela. Vamos com cautela. É assim, Alexandre?
2: É isso.
0: Tem muita cautela. A gente pode ouvir, mas é melhor não comentar. Foi isso que você.
2: Não, vamos esperar o outro.
0: Vamos lá. O outro é.
1: Eles também divulgaram uma rejeição. Segundo o GERP, Lula tem 48% de rejeição e o Flávio, 41%.
0: O que é normal, aquilo que eu tinha dito anteriormente. Quem está governando, geralmente há a possibilidade maior da rejeição, porque às vezes perde até uma coisa. Não, não dou não aí. É. Também não, né? Não voto mais em você, pois não.
1: O Instituto Futura também acabou de divulgar o seu levantamento registrado e os números foram alcançados, né? Após uma entrevista, após o Instituto ter entrevistado 2.000 pessoas em todo o Brasil entre os dias 15 e 20 de maio. É importante destacar, dias depois de vir à tona o áudio do Flávio Bolsonaro para o Daniel Vorcaro. A margem de erro desse levantamento do Futura é de 2,2 para mais ou para menos. O grau de confiança é de 95%. Levantamento devidamente registrado sobre o protocolo BR-06529/2026. O levantamento do Futura custou R$ 160 mil. O do GERP foi 20 mil. Né? O do GERP custou 20 mil, o do Futura custou 160 mil reais.
0: Por isso que
1: também foi pago com recursos próprios.
0: Homem, não comento não, agora não, comento não.
1: Levantamento de primeiro turno, segundo Futura, se as eleições fossem até ontem, o Lula teria 42,7, Flávio Bolsonaro 35,6. Romeu Zema 3,9, Ronaldo Caiado 3,3, Renan Santos 1,7, Cabo Daciolo 1%, os demais candidatos não ultrapassam 1%. Este é o cenário 1. No cenário 3, o Instituto Futura colocou Michele Bolsonaro no lugar de Flávio. E se a candidata fosse Michele, segundo o Futura, no primeiro turno Lula teria 40%, Michele Bolsonaro 27,4, Romeu Zema 7,5, Ronaldo Caiado 6,5, Renan Santos 2%, Augusto Cury também 2%, Cabo Daciolo 1,3, os demais não chegam a 1% dos votos. Vamos já para o segundo turno?
0: Bora, da Futura.
1: Vamos então trazer os números do segundo turno do Instituto Futura.
0: Com Flávio.
1: Divulgando esse levantamento, eles fizeram alguns cenários. Segundo Futura, o presidente Lula, no segundo turno, chega a 47,7%. Eita. Flávio Bolsonaro, 42,2%. Considerando a margem de erro, para mais ou para menos, o Lula estaria numericamente à frente, garantindo a vitória no segundo turno, segundo Futura. Se o candidato fosse o Ronaldo Caiado no segundo turno, Lula 47,6, Ronaldo Caiado 36,5. Se fosse o Romeu Zema, Lula 48,3, Romeu Zema 35,9. E se fosse a Michele Bolsonaro, Lula 47,9. Michele Bolsonaro, 41,6 é o que aponta o Instituto Futura.
0: A única coisa que eu noto aí, companheiros, é porque continua praticamente aquela. Quem é que tá essa impressão de que aqueles bolsonaristas de carteirinha não abrem mão? Mesmo que o Flávio fosse preso também, eu acho que o nome Bolsonaro ainda teria mais de 30%. Não é? É uma coisa que pegou. Há quem diga que ele não criou, ele não tem um partido, ele criou uma seita, sei lá, uma coisa assim. Há quem comente isso, não é? Claro que com muito respeito, toda seita é muito respeitada, não é? E ele criou exatamente essas pessoas que acreditam piamente no bom trabalho dele, mas não é não. É porque o Lula é outra praga, não é? Além de mentiroso, ele, coitado, quebrou o país. Não é? O filho dele roubou bilhões, foi-se embora morar no país mais caro do mundo, que é a Espanha, ainda está lá, não vai voltar. Mesmo assim, ainda quero que ele venha, porque se o pai dele, né, cair na pesquisa, bota Lulinha, que Deus nos livre, né? É feito o Flávio Bolsonaro. Ô, família, mas a gente tá no mato, é sem cachorro. Essa aqui é a verdade.
1: O Futura também divulgou a rejeição, viu, Lamar? Rapidamente aqui a rejeição dos candidatos.
0: A rejeição a gente já sabe, Lula sempre tem mais do que todo mundo. Isso é lógico, ele é o governante.
1: Com os áudios, o cenário mudou. Né? O Flávio Bolsonaro é o mais rejeitado, com 52,6. Se fosse a Michele Bolsonaro, ela teria 52,1 de rejeição. Sim. E a rejeição do Lula é de 47,4, segundo Futura.
0: Eu vou encerrar cantando, minha gente, agradecendo a todos. Aquela musiquinha que não tem nada a ver com política. Graças a Deus, o Brasil... O Abelardo, me ajuda aí, que você sabe tudo. O Brasil é dos 119 países aliados, é o único que ninguém pode chamar um político de ladrão. Graças a Deus.
3: Oh, meu pai.
0: Por isso que essa música, isso era antigamente. Fizeram até uma música que diz assim. Eu acho engraçada, rapaz, velho. Se gritar, pega ladrão. Cadê minha pandeirola? Não fica um, meu irmão. Aliás, há quem diga até que se gritar, pega ladrão, cai até o retrato da parede lá em Brasília. Eu não sei por que essa perseguição com esses inocentes.
2: Edgar, por favor, repete a rejeição da Michele.
1: A rejeição da Michele no Futura, 52,1. do Flávio 52.6.
2: A gente tá dando uma divergência.
3: Tem uma divergênciazinha aqui. No arquivo, é que eu tô com o arquivo da Futura aqui, aí no arquivo da Futura deu a Michelle com 33% de rejeição.
1: De rejeição?
0: É, pela lógica seria isso.
1: O Poder 360 diz isso: conheço e não votaria de jeito nenhum. 51% se conhece Michelle, mas não votaria de jeito nenhum.
3: Falta de comunicação.
0: Já muda também o jeito. 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
1: Companheiro Lamar, só trazer aqui, né, a propósito e seguindo aqui o que diz o Abelardo e o Alexandre também no questionamento, e eu até quero compartilhar com os companheiros e os companheiros me auxiliarem, a nossa audiência também. Quando você diz conheço e não votaria de jeito nenhum, o que seria isso?
3: Rejeição.
0: Mas que é claro, esse aqui é pior.
1: Só que
0: é como eu disse, eu conheço essa desgraça e então por conta disso eu não voto de jeito nenhum.
1: Só que aí tem dois gráficos aqui, né? Aparece um gráfico aqui de rejeição, dizendo que o Flávio tem 44.7 de rejeição, o Lula tem 44.3 de rejeição, a Michelle tem 33.1 de rejeição. Só que quando a pergunta para o eleitor é feito, você conhece e não votaria de jeito nenhum? 47.4 diz que conhece o Lula e não votaria de jeito nenhum. Flávio Bolsonaro, 52, diz que conhece e não votaria de jeito nenhum. E a Michelle Bolsonaro, 52,1, diz que conhece e não votaria de jeito nenhum.
0: Meu
1: confesso
0: querido,
1: que eu fiquei agora confuso com esses dois.
2: Alexandre, ficou em dúvida.
0: Alexandre, meu professor, eu tenho que tirar o chapéu, você é inteligente. Né? E é como ir balançando o dedo para mim, eu entendi. Tá aí, mais do que provado. Obrigado, viu? Quer dizer, não adianta comentar agora não. Vamos comentar não,
2: tá assim,
0: porque
2: a Michelle não participou de governo, né? Ela foi uma primeira dama na dela, não se metia em nada, não estava nas viagens do presidente, nunca foi candidata a nada.
0: Não.
2: Então o natural dela seria 33% de rejeição mesmo. Não seria
0: exatamente
2: mais rejeitado do que todos os outros
0: dois.
2: Ela tivesse se metido no governo, feito um bocado de coisa, aí poderia ela ter a rejeição.
1: Talvez seja a rejeição ao sobrenome, né?
2: É o sobrenome, com certeza aí é
1: Michelle Bolsonaro.
0: Talvez se tirasse a Janja, que não pode, né? A rejeição seria menor.
2: Vamos almoçar agora.
0: Bom, gente querida, nós vamos encerrando mais um programa Visão Política e o nosso pessoal aí, que gerencia, é a nossa mídia,
3: isso? Social mídia.
0: O social mídia, são os nossos social mídia, de uma empresa altamente credibilizada, trabalha para várias empresas, inclusive suas novas contratações aqui.
2: Aí existe
0: fazendo
2: Photoshop,
0: parte da,
2: existe.
0: Como é o nome?
2: Existe. Ah, então é isso que vocês estão usando em Willamar. Tá dando 16 mil visualizações, tem que ter um Photoshop aí nesse negócio.
0: Isso é bom,
2: é isso? Ele é bom.
0: Não vem a cachoeira da minha cara, não. Alexandre, tudo que você diz é suspeito.
2: Não, mas é bom. Photoshop é um negócio que deixa você...
0: Ô, Guilherme, me ajuda aí.
2: Deixa você assim, que a pessoa possa olhar.
3: É porque agora tem inteligência artificial também para melhorar, né?
2: É, mas nem Photoshop, aí inteligência...
0: Rapaz, por que tu não vai comer merda, Alexandre? Eu vou encerrar o programa.
2: Inteligência artificial,
0: cala a boca.
2: Faça o Willamar Alves presenciável.
0: Cala pra tua boca aí, essa mulher.
2: É presenciável, não é presidencial.
0: Meu filho, tá encerrando o programa. Rapaz, pelo amor de Deus, tu devia ter vergonha dessas coisas. Alexandre, tu tem idade, você é meu filho.
2: Entendi, é a inteligência, não foi Photoshop, é a inteligência artificial. Tá bom, melhor ainda.
0: Ô, oh, bicho feio, cabelo. É por que eu canto essas coisas. E Falcão, essa música foi pra tu. Gente, desculpem aí, né? Nós vamos encerrando o programa. Ô, companheiro Abelá, ô, Edgar Pedro, claro que esse fim de semana, sempre, né? Enquanto descansa, carrega pedra. Mas de qualquer maneira, muito obrigado. Um bom trabalho.
1: Seguimos à disposição. Um ótimo fim de semana pra todo mundo.
0: Se Deus quiser. Bom, Galeguinho, do menininho, isso aqui é o símbolo de uma outra torcida do Brasil. Ele é o símbolo do Flamengo. É um urubu. Vai,
2: múmia paralítica.
0: Até segunda-feira. Bom final de semana, preguiçoso, vai.
2: Sextou!
0: Isso aqui é uma coisa engraçada. Abelardo, não é isso, não é engraçado não, rapaz. E, meu Deus do céu, eu tô assim.
3: Chega até engasgando, beba água.
0: Não, eu tô com a gota de... Rapaz, pra encerrar o programa, deu uma maneira tão bonita, final de semana, pelo amor de... Ô, Alexandre, ô... Não encerrou, tchau. Ô, fala pro companheiro aí, que é educado e é uma figura fina.
3: Agradecer a todos pela audiência durante a semana, dizer a todos que curtam o final de semana com juízo e segunda-feira às 7:30 a gente tá de volta no seu Visão Política, se Deus quiser.
0: Elegante, Kiko, muito obrigado. Bom final de semana. Bom, em nome, aqui quem, eu sou o âncora do programa ainda e o diretor tá ali. Gente, em nome da pomada negra, que você sabe, doeu, passa. Levou a pancada, passa que ela passa. E é por isso que até aquela música que a gente canta, né?
4: O spray, como é o spray?
0: É o spray. Com a pimenta preta. Aí a gente aproveita e canta, que a gente tá com saudade. Passa.
3: Passa. Passa. Passa
0: que a dor passa.
3: Pomada negra. Passa. E passa.
0: Passa. Passa que a dor passa.
3: Pomada negra.
0: Passa, passa, passa. Passa que a dor passa.
3: Pomada negra.
0: Um beijo, um abraço no coração de todos. Fique na paz de Deus com tudo que tem direito, mas sem exagero. Lembre-se que alguém em casa espera por você. Segunda-feira queremos você conosco. Vem aí o Renatão, o lindão da emissora, com aquele programa líder também de audiência no horário. Beijo. Muito obrigado. Bom final de semana. Tchau, gente.
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1: Muito bem, tá certo, pessoal. Agora são 10:14 aqui na sua Super Comunicativa do Nordeste, a nossa Agreste FM. Intervalo pequenininho, hein? Já já tem mais uma edição inédita do nosso Geração 89, fim de semana. Como é que falaram aí no Visão Política? Sextou! Chegou o fim de semana, até que enfim, para a alegria de muitos e a felicidade de todos, hoje é sexta-feira.
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10: Hora certa, bom dia pessoal, agora são 10 horas.

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E aí, minha galera, muito bom dia pra todo mundo, a alegria do rádio está chegando, tô chegando, hein? Aumenta o som, cidadão! Pois muito bem, a partir de agora tem eu e você, né, pra fazer história na comunicação e o programa Geração 89. Olá, bom dia, prazer, eu sou o Renato Neves, o seu amigão aqui do rádio, pra gente fazer valer muito o seu direito de ouvinte. 10h20, bom dia, dono de casa, bom dia, trabalhador, bom dia, motorista, mototaxista, a você dos fabricos, a você do comércio, amigo patrão, gerente, funcionário, cliente, amigo, a galera mais amada do planeta! E aí, posso contar com você, né? De agora até às 12 horas, tá rolando o programa Geração 89, trazendo as melhores músicas, muito mais som legal e o nosso jeito diferente de fazer FM que só a gente tem. Por isso, pode chegar, aumenta o som, o WhatsApp tá liberado também a partir de agora pra você pedir a sua música. Se você já havia mandado a sua mensagem antes, copia, cola, envia de novo através do 81998261509. 81, que é o DDD, 998261509. Para você mandar beijo, abraço, fazer a festa junto conosco na rádio que todo mundo ama, na rádio que todo mundo ouve.

0: isso, pronto, tá no ar, programa Geração 89, não tem mais volta. 10h22, obrigado, Senhor Jesus, obrigado, meu Deus, pela paz, pelo amor, pela vida. Como sempre, são muito mais motivos para agradecer do que reclamar, do que pedir. Por isso, não reclame não, agradeça. Assim o seu dia, a sua vida vai ser muito melhor e muito mais produtiva também. Você vai ver, põe a prova. Começando, tem Zé Neto e Cristiano. Oi, Balde!
1: Oi, Balde!
2: Sabe quando a gente termina um relacionamento?

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2: Muito bem, já de volta, pessoal, e agora trazendo as primeiras dicas dos astros. Muita gente aí aguardando, né? As dicas dos astros e a gente já vem com tudo. Olá, bom dia então a você do signo de Áries, arianos e arianas de plantão. Fase que, quanto maior for a sua identificação com o trabalho, mais chances de progresso terá. Resolverá a maior parte dos negócios da família. Seja amável com alguém do signo de câncer ou leão. Amor bem colocado, viu? Olá, bom dia a você do signo de touro. Sol e mercúrio na sua segunda casa colocam sua alegria lá pra cima. Positivo para compras, viagens e mudanças na área do trabalho. O sucesso está em suas mãos. Viva intensamente o amor, saúde equilibrada. Olá, bom dia, geminianos. Período que terá chances para acertar, mudar e renovar o seu trabalho. Invista em seus empreendimentos. Aceite apoio de escorpião e sagitário. Positivo para quem é funcionário, hein? Amor vibrante e boa saúde. Olá, bom dia, cancerianos. Nesta fase não deve passar dos limites nos gastos e exigências no trabalho. Apesar de Vênus estar no seu signo, deve aprender a esperar a hora certa para tudo se acomodar. Não discuta com o seu amor. Olá, bom dia, leoninos. Você passa pelo alerta. A lua desfavorece novas ações no trabalho e negócios. O ideal é ficar na rotina. Não peça apoio da família. Cuidado para não exagerar nas cobranças com sócios ou parentes. E fechando muito bem o primeiro bloco de hoje, olá, bom dia a você do signo de virgem. Fase que pode ativar a sua vida profissional e social. Afaste a carência afetiva e faça uma reflexão sobre seus sentimentos. Positivo para compras, encontros de negócios e para dar mais apoio e espaço aí à sua família, né? Logo mais tem as últimas trazendo ainda os bons dias aos signos de Libra, Escorpião, Sagitário, Capricórnio, Aquário e Peixes. Ainda conto com você, daqui a pouquinho tem as últimas. Não sai daí não, irmão. Simbora então.
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2: 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Vamos lá então, direto pro zap, não para de chegar mensagens por aqui, como sempre, tá bombando. Um abraço e bom dia pra Maria Aparecida, lá em São Joaquim do Monte, a avó Dona Severina, benção, vovó. A mãe Dona Maria Silene, o pai Abílio, os irmãos, irmãs, sobrinhos, sobrinhas, enfim, todo mundo. Romário do Espetinho, lá em Cachoeirinha, na boa terra do couro. Eduardo, fala aí, meu queridão, bom dia pra você, bom trabalho. Osana Alves, lá do Sítio Cruzeiro, um abraço, bom dia, obrigado pelo carinho, um ótimo fim de semana desde já. Meu amigo Maurício do Ovo, fala aí, Maurício.
5: Bom dia, Edgar, bom dia a todos aí da bancada.
2: Ah, então foi para a visão política, né? Tá certo. Meu amigo Maurício do Ovo, olha o carro do ovo passando na sua rua. Abra a porta, dona de casa. Acho que esse é o da água, né? Valeu então, Maurício do Ovo. Felicidades aí, bom dia, bom trabalho, viu? Tem mais alô, bom dia.
6: Bom dia, Renato. É Irani. Oi, Renato, quero oferecer todas as músicas do programa para todos que estão curtindo. Tchau, tchau, Renato. Tô ligadinho.
2: Valeu, querida. Muito obrigado. Beijo no seu coração.
7: Bom dia, meu amigo Renato Neves. Aqui é o cantor e compositor Amaral da bateria. Renato, quero mandar um alô ao meu irmão Paulinho. E a todos que estão curtindo a Rádio Agreste FM, Amaral da bateria, cantor e compositor. Falou, meu irmão, tô ouvindo você aqui na Vila de Santana, meu patrão.
2: Valeu, queridão. Pessoal bom de Vila de Santana, tem nosso carinho, respeito e admiração.
6: Bom dia, Renato. Como está nosso melhor locutor nessas manhãs?
2: Tô bem, obrigado. Você tá bem?
6: Escuta, eu estou bem, graças a Deus. Uma sexta-feira abençoada pra você, sua família. E eu gostaria de oferecer todas as músicas do seu programa, pra toda a minha família. Especialmente pra minha mãe Maria, meu pai João Ló, meus irmãos, minhas irmãs, pra minha filha Sara, minha esposa Maelza. Tchau, Renato.
2: Valeu, tchauzinho, muito obrigado. Grande abraço aí, minha amiga Zélia, toda pernambucana, muito axé pra você, tudo de melhor. A Cione de Belém de Maria também tá com o rádio ligado, pedindo música, oferecendo para a mãe Iraci, tá certo. Muito obrigado, mãe, pelo carinho. As amigas Fabíola Neguinha, Dona Isabel, a Zéza, todo mundo lá, Amanda, Luizinho. Obrigado, hein, família. Deixa eu ver quem mais aqui participando. Eliane Lima também tá com o rádio ligado. Oi, Eliane, volto sempre, o prazer é nosso. Alô, bom dia, você do Zap.
8: Oi, bom dia, aqui é a Rinalda da bairro da Coab.
2: Fala aí.
8: Eu pedi a música de Priscila Senna pra oferecer pra você, pra meu marido Jó, para minhas filhas Larissa, Sofia e Giovana, e pro meu irmão André, e pra todos que estão ouvindo essa rádio maravilhosa.
2: Eita, coisa boa, tá vendo? É só gente boa na rádio oficial da família. Curtido aí a Grande FM, programa Geração 89. Tem mais aqui, não tem? Tem mais, é claro, vamos fechar o bloco. Cadê? Bom dia, você do Zap, fala que eu te escuto.
9: Bom dia, Renato. Rosilei, da Vila do Cruzeiro, Renato.
2: Oi, minha querida.
9: Ô, Renato, coloca a música.
2: Oi.
9: Maria passa na frente, pra você, pra todos aí da Grande, pra meu esposo Juquinha, meu cunhado Chico, pra iniciar aqui, pra comer mais com a Zé, pra Cícero João Augusto, pra todos da Vila do Cruzeiro, todos os intestivas, e de Zé pra todos, tô com o seu maior programa, carinho da gente, tá? E tem um final de semana abençoado por Deus. Tchau, fui.
2: Amém. Beijo no seu coração. Você que é nossa alegria. Valeu, grande amiga.
10: Bom dia, Renato. Sou eu, Aldemir. Renato, eu quero uma música pro Natanzinho. Tem cabaré essa noite. Ofereço pra minha mãe Selma, meu para José, Terezinha da Vida, Uilma, Jailma, Madeus, que é tudo. Junho de panelas, pra além da barraca, lindo da barraca. Pra todo meu vizinho, pra você, todos os ouvintes.
2: Tá certo, grande Pérola Negra, o Aldemir, lá de Belém de Maria.
11: Bom dia, Renato, aqui é Mazé de Cruz. Renato, colocar aí São João, como São João de antigamente. Eu ofereço pra você e sua esposa, pra minha filha Fernanda, pra dar com meus netos, pra minha irmã Lene Tom, pra minha irmã Neide de São Paulo, pra o Roberinho Sacristão, pra o Júnior do Trevo, Edmilson, pra Jane de Paula. Ou, enfim, pra todos aí da rádio que eu tô esquecida agora. E pra todos, tá, que estiver ouvindo essa rádio maravilhosa. Ô, programa bom, viu? Fazendo as coisas.
2: Valeu, querida.
11: Renato Neves.
2: Tamo junto, obrigado, Mazé, um beijo pra você, tamanho de cruzes, ô programinha bom esse nosso, valeu, hein?
12: Bom dia, Renato, como você está, meu amigo? Essa sexta-feira.
2: Melhor agora.
12: Sextou, Renato, quem está falando é pescocinho, viu? Ô, Renato, passe qualquer um do Fregil sair pra nós, ofereça meu amigo Zeca do Bar e a todos que estejam ouvindo, viu? Valeu, Renato, tenha um bom dia, sexta-feira.
2: Pra você também, pai. Queridão,
13: bom
2: muito
13: dia,
2: obrigado.
13: Renato, sou eu, Maria do Socorro Félix, apresente, Renato, eu gostaria de ouvir a música com Gerson Rufino, Acalme e Descansa, para oferecer para meu marido Fernando, para meu filho Renan, para você e família, para todas as minhas amigas, para minha amiga Anitta da Rua do Arame, para minha madrinha Regina de Boca da Mata, Naide, enfim, todas as primas. Tenha um bom dia, Renato, um bom final de semana.
2: Tenha um bom dia, bom fim de semana, tá certo.
14: Bom dia, Renato, parceirão, aqui é Edinaldo do sítio Brejinho do Pau Ferrado, meu garoto, quero mandar um alô pra minha mãe, pro meu pai, pra minha esposa Jeane, pra você, Renato, parceirão, e toda a sua família, pro meu amigo Careca de Lagoa dos Gatos e família, valeu, meu garoto, um abraço.
2: Aê, meu garoto, um abraço, irmãozão.
15: Alô, Agreste FM, Renato, bom dia.
2: Bom dia.
15: Tá aí, Lauana Prado, a Grade Eduarda, as donas da voz. Bom final de semana, amanhã é sábado-feira. Beijinhos em Mary, Marcelo, São Joaquim do Monte. Abraço.
2: Aê, valeu, queridão. Aquele abraço, sucesso pra você. Muito obrigado pela sua participação de coração, viu?
16: Bom dia, Renato, aqui é Beleza. Eu queria que você
2: beleza.
16: Passasse a música de Roberto Mila, Entre Espuma, para oferecer a você, a Jane de Paula, a todos que fazem essa rádio maravilhosa, meu filho Júnior Botobike, Suzy, Suelda, e a meu irmão e meus amigos e amigas de Belém de Maria e da Graxina. Passa um bom dia.
2: Para você também, dona Beleza, que a sua sexta-feira seja uma beleza, dona Beleza. Valeu, carinho, viu? Tem mais alô, Renato, bom dia, o Anderson tá junto conosco. Tá aqui, ó, mandando um abraço especial pra toda a moçada, tá certo? Obrigado pelo carinho, valeu. Eu vou ler a sua mensagem já já, viu? Tem um textão aqui, na verdade. O Roberto Nery, sacristão original, também tá conosco, rádio ligado. Roberinho, grande Roberinho, lá de Cruzes Panelas. Naelma, de Lagoa dos Gatos, filho Renan Gabriel. Obrigado, Naelma, pela sua participação. Sandro e Neide, lá em Laje Grande Catende, Valquíria da Rua da Caixa d'Água. Minha amiga Dona Maria José, do no sítio Lagoa Nova, mãe do Leandrão, abraçando aí toda a família, a Kelly do restaurante Saborei.
17: Bom dia, Renato, aqui é Kelly do restaurante Saborei, gostaria de pedir a música de Fagner, Borbulhas de Amor, para oferecer a todos os clientes do restaurante Saborei, para oferecer a toda a minha família, para oferecer a todo o meu grupo de amizade, para oferecer a todos os ouvintes dessa rádio maravilhosa, para oferecer especialmente a você, Renato, e oferecer a todos os radialistas da rádio.
2: Valeu, querida, muito obrigado, grande Kelly, minha amiga de muitos e muitos anos, mais de 15 anos de amizade, já falei isso aqui no ar, né? Bom trabalho, hein, Kelly? A família do restaurante Saborei. Tem alô e bom dia para o Cristiano, do Espetinho, lá em Cachoeirinha, na Boterra do Corro e do Aço. Cristiano, um abraço para você, meu irmãozão. É o Cristiano, a Silvana e a Valentina. Cristiano Ronaldo, é? É o R7. Valeu, Cristiano. Bom trabalho, queridão. Meu amigo, meu irmão aí, ó. Ótima sexta-feira pra você. A Valentina nunca mais mandou áudio, viu, Cristiano? Põe a Valentina depois pra mandar um áudio aí pro tio Renato. Tô com saudade delas aí, tô com saudade dela. Valeu. Tem mais alô? Só pra fechar, o Tiagão Coroinha também lá em Panelas tá junto conosco, mandando um beijão pra todo mundo. Tem abraço e bom dia pra o senhor Zé das Novinhas. Olá, meu queridão. Valeu. Renato, bom dia. Cadê aqui? Mandar um feliz aniversário para Eliclésia, de Brejo de João Alves, das amigas dela do Fabrico, tá certo? Parabéns então para a aniversariante. Eu vou até gravar para ficar registrado, viu? Parabéns para a aniversariante do dia, que é a Eliclésia, de Brejo de João Alves Panelas. Tá hoje assoprando as velinhas. Parabéns para você. Parabéns, aniversariante. Aonde que vai ser aí a festa? O bolo de aniversário, o Guaraná. Todo mundo tá convidado. Mas, ó, os parabéns vêm em nome das suas amigas aí do Fabrico. Seja muito feliz, felicidades, tudo de melhor. Valeu, carinho, a participação, viu? Muita vida na sua vida. Valeu? Pronto. Quem tá mandando aí é a Luana, viu? Ok. Bom, só pra gente fechar, então, é isso. Daqui a pouquinho eu volto trazendo mais alô pra todo mundo. O Cristiano falou que a Valentina tá se preparando pra ir para a escola, tá certo? Garantindo aí o futuro do Brasil, nossa futura doutora. É isso aí, Valentina. Tô com você, viu? Bons estudos. Deus te abençoe, minha lindona. A Lusitânia, Maridão, Tony da Batatinha, o Tony Eletricista, acompanhando a rádio agora. A Ziane Baixinha, no centro da cidade. Um cheiro tamanho do planeta pra você, Ziane. Muito obrigado pela sua participação. Daqui a pouquinho eu volto. Daqui a pouquinho eu volto, porque não para de chegar mensagens. Programa Geração 89 é líder de audiência no horário. Agora tem Priscila Sena, a Ruiva. O choro é livre. Pachará, pachará.

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0: Muito bem, simbora pessoal, agora são 11:04, 11:04, já tá na hora, né? Vem chegando as últimas dicas dos astros nesta manhã maravilhosa e já já tem alô pra todo mundo ainda pelo zap zap, simbora, sigam-me os bons, programa Geração 89.
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0: Simbora então, sem demora.

0: Olá, muito bom dia você do signo de Libra, librianos e librianas que nos ouvem agora, tudo bem? Você sente que tudo caminha de uma forma positiva no lar, trabalho e no amor. Sol e Mercúrio na sua positiva nona casa são os responsáveis pelo seu sucesso. Acredite na sua força interior, amor em dose dupla. Olá, bom dia, Escorpião. Dia que estará mais confiante nos seus projetos e sente que a conquista dos objetivos profissionais ficam mais fáceis também, né? Os seus esforços rendem e o dinheiro que necessita, inclusive. Conte com a família, Vênus traz amor. Olá, bom dia, Sagitário. Fase que trabalho e finanças estão fortalecidos. Surpresas agradáveis no lar. Terá a solução de um antigo problema, positivo para compras, viagens e decisões familiares. Você estará, inclusive, estará dinâmico no dia de hoje. Olá, bom dia, Capricórnio. Saturno na sua quarta casa indica mudanças na família. Positivo para viagens, compras e alterações nas coisas do coração. Confie na sua força em busca da tranquilidade financeira. Estímulos no amor. Olá, bom dia, Aquário. Dia que recebe apoio na área do trabalho e conseguirá conquistar o equilíbrio profissional. Você está bem com a família, que dá suporte às mudanças que quer fazer em seu lar. Apoio do seu amor. Olá, bom dia, Peixes. Você está pronto a cuidar mais da saúde e sente vontade de colaborar com a família. Positivo para compras domésticas e acertar a vida profissional. Nada de se isolar e saia da rotina e aceite convites também, viu? Por aqui então, missão cumprida, mas dicas dos astros somente amanhã. Amanhã, sabadão, é claro que eu vou estar por aqui, marcando presença amanhã em dose dupla, inclusive, né? Pra gente trazer o melhor do seu fim de semana, o melhor do seu sabadão.
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0: Simbora então, pessoal, agora são 11 horas mais 10 minutos, 11:10. Vamos lá que tem mais gente participando pelo Zap Zap. Bom dia pra minha amiga Doriana, lá de Panelas, é isso, junto com o maridão Edivaldo, um alô pra galera do Fabrico R&R. Valeu, gente boa, bom trabalho aí pra vocês, hein? A Eliete de Cerro Azul Palmares também tá ligada, mandando um beijão pra todo mundo. Tem mensagem de voz aqui, é claro, vamos tocar agora. Fala você que eu te escuto.
1: Oi, Renato, aqui é Marcelo, tá falando, entendeu, de São Paulo. Ô, Renato, cadê Jane de Paula hoje, né? Assistou, né?
0: Jane de Paula tá de férias, meu amigão, tá de férias, tá aproveitando, mas logo, logo ela tá de volta, viu? Não é só você não, tem um montão de gente aí com saudades da rainha do beijo rosa, inclusive a gente aqui da equipe também, viu? Alô, Janinha? Um beijo azul pra você, minha princesa lindona. O Daniel aqui em Cupira também tá junto conosco, rádio ligado, mandando um beijão pra todo mundo. Já lembrando que amanhã é sabadão, amanhã é dia do quadro Revirando o Baú. Olá, bom dia.
2: Oi, Renato, sou Edna W. Solas, gostaria de você passar essa música de Assisão pra oferecer, que é tempo de, vai chegar São João, né? Pra
0: isso
2: oferecer
0: aí
2: pra meus três filhos, Yasmin, Alessandra, Gustavo, principalmente pra você que é nota 10, pra todos os ouvintes que estão
0: ouvindo
2: nessa linda e maravilhosa rádio, Josi. Renato.
0: Ok, tudo bem, muito obrigado. Gilmaria Fernandes também tá com rádio ligado, mandando um beijão pra todo mundo. Tem a Cleide lá do sítio Taboquinha. Deixa ver que mais, já são as últimas mensagens de voz.
3: Bom dia, Renata, que está falando, é Beto aqui do sítio São Domingos, São João, aqui no Monte Renato. Eu queria que você tocasse uma música de Amado Batista aí, Folha Seca, para oferecer a minha esposa Adinis, meu filho Antônio, meu filho José, meu irmão Luciano, minha nora Socorro, minhas quatro filhas e todos vocês aí da Rádio Renato. Fico com Deus, Renato, um bom dia.
0: Você também, um cheirão.
4: Oi, Renato, tudo bem? Aqui é José Nova Agreste, Agrestina. Ô, meu amigo, eu quero ouvir uma música com Roberto Voz. Vou deixar por sua conta para oferecer especialmente para você e para todos que estão curtindo. Fica com Deus, abençoado. Sexta-feira, meu amigo.
0: Amém a todos nós. Muito obrigado.
5: Bom dia, Renata. Elias e Chata, gostaria de ouvir um músico com uma pintada, condenada, para oferecer para você, meus três filhos, Elton, Elcio e Edson, minha nora Camila, minha neta Eloá, meu amigo Elio, esposo do Caruaru, meu esposo negro, minha amiga Fabiana, minha amiga Solange, minha amiga Rosa e para todos. Estou ouvindo essa rádio maravilhosa.
0: Que legal, né, gente? 11:13.
6: Oi, Renato Neves, bom dia. Eu sou Helena, do
0: Centro
6: Brasil Periperi. Queria pedir uma música para oferecer ao meu esposo Zeleno, para oferecer a Padre Marcila, lá em São Paulo, Reinaldo, a Paulo, Poliana, Edilene, Gael, Manuel, Renata.
0: Toda essa família abençoada, muito obrigado, hein? Volto sempre, coisa boa, né, gente?
7: Bom dia, Renato Neves, eu sou aqui do Sítio Lopes, município de Panelas, meu nome é Benício, eu gostaria de pedir uma música alvejante com Priscila Senna, para oferecer para minha filha Luana, para a Juan, para a Aparecida e família, para a Dora, mãe de Jota, que é professor em Cupira, para a Nis no Timbó, e para todos que estão tá ouvindo, Renato, um abraço.
0: Opa, tá certo, a Marley de lá de Alto Bonito também tá com rádio ligado, mandando um beijão para todo mundo. Já lembrando que amanhã tem, né, Marley, de o quadro Revirando o Baú. Conto com você.
8: Renato, aqui é Marés da Borizando, gostaria de curtir uma música. Fica do seu critério mesmo aí. Eu ofereço para minha irmã Silvaneide, para minha irmã da Lorene, e para toda tá na escuta, e para minha mãe que tá aqui na outra casa. Sextou, Renato.
0: Aê, sextou! Hoje é sexta-feira! Bom dia, você do Zap!
9: Da rua do Frei Damião de Bonito, roda uma música de Jordi Atim para mim, para oferecer a você, a Jane de Paula, a todos de Bonito e a todos Santa Cruz do Capibari. Manda um alô para Santa Cruz, valeu!
0: Alô, alô, Santa Cruz do Capibaribe!
10: Bom dia, Renato, bom dia, tudo bem? É Fátima aqui da irmã, gostaria de ouvir uma música para oferecer para minha mãe Marina, para meus irmãos Zé Livão, minha cunhada Luciene, para meu amor Maciel, filho de Manete Maria, falar que eu amo muito, que eu tenho muito orgulho dele, para minhas comadres Rose e Lucivânia em Cruzes, para Quinho da Adega em Cruzes, para você todos que estão curtindo, obrigada.
0: Tá certo, tá mandado. Maria José, fala, querida.
11: Bom dia, Renato Neves, sou Maria de Belém de Maria da Rua Boa Vista, estou aqui na escuta.
0: Maria de Belém de Maria, que prazer, volto sempre, o prazer, a satisfação é toda nossa, viu? Tudo de bom. Belém de Maria, a cidade conhecida como Pedacinho do Céu.
12: Bom dia, Renato, aqui é José, São Raquel do Monte. Eu queria que você botasse uma música de Pablo aí pra aparecer minha família todinha, tá? A minha mãe Beta, o padrasto Adnilson, meu irmão Toninho, meu tio Luciano, Tá, meu amigo Socorro, que tá lá em cima aqui do monte, hein?
0: Tá certo, valeu irmão, muito obrigado, volto sempre, viu? Deixa eu ver aqui às 11:15. Olá Renato, bom dia. Bárbara da Rua da Caixa d'Água tá junto conosco, mandando um alô especial pra Dona Socorro bebê cair e levantar. Tá certo, um abraço, bom dia pra senhora Dona Socorro. Obrigado pelo carinho também, amiga aqui da Casa de Comunicação. A Marinês do sítio Quanduz, lá em São Joaquim do Monte, também tá com o rádio ligado, mandando um alô pra sobrinha Rayane, que completa 6 anos de vida hoje. Olha que legal, bacana, parabéns aí, viu? Tem mais abraço. Renato, bom dia. Zilma, de Jundiaí de Alagoas, opa, mandando um beijão especial para o seu netinho Ian Davi, olha o cheiro do feijão, tá fazendo aniversário, né? Tá certo, Ian Davi, lindo nome, parabéns aí, tudo de melhor. Quem mais participando? A Ana Heloísa tá pedindo música Roberto Carlos, oferecendo para sua tia Aline, que fez aniversário ontem, abração pra vó também. Ana Lúcia, o cheiro no coração, obrigado, volto sempre, prazer é todo nosso. Primeira participação, a gente nunca esquece.
13: Bom dia, Renato. Eu gostaria de ouvir uma música com o Zé Vaqueiro coladinho para oferecer para todos aqui do sítio Beberibe. É Nena.
0: Oi, Nena, volte sempre. Tem ela, nossa amiga do coração, Terezinha. Fala aí, Tere.
14: Bom dia, querido Renato, meu amor, sextou. Por favor, Renato, eu gostaria...

oferecendo para a mãe Marisa Queiroz, ao pai Paulo dos teclados, irmã Gabi Queiroz, todo mundo. É a Paulinha Queiroz quem tá mandando mensagem. Pronto, valeu Paulinha, cheirão para você. Daqui a pouquinho eu volto trazendo umas participações e aí vai ser só por mensagens de texto. Na melhor manhã do seu rádio, na manhã que contagia, ultrapassando as barreiras da comunicação e ansioso aguardando São João. Até rimou.

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2: Muito bem, hora certa. Bom dia para todo mundo. São 11:30. Alô, alô, dona de casa. Olha o cheiro do feijão.

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0: Muito bem, galerinha, já de volta, 11 horas 35 minutos na melhor manhã do Nordeste. Essa Grande FM é TDB, viu? É tudo de bom. Vamos lá então, mandar aquele alô pra todo mundo. Agora é só mensagens de texto. Isso posto, isso dito, bem claro, transparente. Vamos lá então, gente boa, rapidão. Olá, bom dia pra Edilusa, tá junto com a gente. Minha amiga Neide também tá com o rádio ligado. Toda Neide, a gente boa. A Marinalva também tá ligadona. A tia Laíde. Oi, tia, tudo bem com a senhora? Cheiro no coração aí, viu? A Corina, minha amiga de sempre. Tem a Rosa Santos lá do sítio Tamanduá, mãe da Jaqueline. Obrigado, Rosa, pelo carinho. A Mari, aqui em Cupira, tá curtindo aí nosso programa, abraçando o pai e a mãe no sítio Santa Cruz, lá em Panelas. Tem mais alô? Renato, bom dia, da Vila do Cruzeiro, pessoal aí, abração pra mãe, tá certo? João Dias, aqui tá junto conosco, tem mais o Alexandro em Boca da Mata, Panelas. Renato, bom dia, aquele abração, meu amigo, pra você também. A Marli tá junto conosco, fala o nome, gente, senão não sei quem é não, viu? A Maria Fabiana também tá participando, o Paulinho em Vila de Santana, maridão Paulinho, os filhos Paulo Henrique, Ana Esmeralda, todo mundo aí curtindo a rádio agora. A Rosemary também tá junto conosco, Gracinha Marques, lá de São Joaquim do Monte. Abração pra Cléo, Nazaré, Marluce, Zefinha, Tauana e todo mundo. Tem mais alô? É de um raizeiro lá em São Joaquim do Monte, tá ligado no programa. Renato, aquele abraço, bom fim de semana a você e toda a família aí, dona de Esterro, Luana, Rauana, Luciana, pessoal do sítio Goiabeira e ao sobrinho aí, ele é o sobrinho da dona de Esterro. Nossa, que legal. Meu amigo Micael, satisfação, viu? Ter você aí junto com a gente. Tenho muita admiração, muito respeito pela minha mãezinha do coração, como eu sempre falo pra ela, dona de Esterro aí de Goiabeira, São Joaquim do Monte. Fala pra ela, viu, Micael? Que eu mandei um beijão pra ela, tamanho do planeta. Saudades dela. Minha amiga Terezinha, lá de São Paulo, também tá com o rádio ligado. Terezinha! Tem um cheiro pra você, viu, Terezinha? Obrigado pelo carinho. A Edivane do Sítio Brejinho também tá com o rádio ligado. Minha amiga Zélia Pernambucana, tem a Tati lá em Tamandaré. O cheiro, minha amiga da praia. Um abraço tamanho de Tamandaré pra você. Tem mais alô? A Tati, tá certo. Deixa eu ver aqui, a Escola Micael, Joaquim, Alana Valentina, pessoal da Boa Vista lá em Cruz de Panelas, obrigado pelo carinho. Edson Jardineiro também tá participando, ouvindo aí o Geração 89, Jaciele de Panelas. Um beijão pra mãe, dona Iluane, Elielton, Altená, Yuri, enfim, primeira participação, né, Jaciele? Primeira participação, a gente nunca esquece, seja muito bem-vinda, viu? O prazer é eternamente nosso. O Orlando Sexo também tá com rádio ligado, mandando um beijão pra todo mundo. Daiane de Belém de Maria, o filho Pedro Arthur, o Tutu, a Marley de Lado Bonito, a Sônia da Avenida Miguel Ferreira Neto, obrigado Sônia pelo carinho, Rosângela Beckerhan, Lurdinha da Rua da Caixa d'Água, Elias dos Produtos de Limpeza, alô meu irmão, saudades de você, viu? Bom trabalho. A Socorro da Lúcio Ferreira Calado, deixa eu ver quem mais aqui, só pra gente fechar. Renato, bom dia, cadê o nome? Sirlene Pereira Barbosa, meu amigo Miguel lá do Recife, olha o cheiro do feijão, Miguelzinho. Tem quem mais? A Neide no centro da cidade, final telefone 1308. É, só gente boa, só gente boa. Marineide de Agrestina, Pernambuco, terra das andorinhas, e também o meu amigo Leno da Barraca, lá de Belém de Maria, que não desliga nunca aí a nossa programação, né? Mandando um abração pra todo mundo. Ah, tá em São Paulo, ele mandou aqui a mensagem, Renato, tô em São Paulo. Valeu, querido, aproveita muito aí, deve estar junto com os filhos, né? Tá certo, coisa boa, você merece. Maria José Amazela de Cruz Espanelas, a Kelly do restaurante Saborei, a Maria José Firmino, primeira participação aqui, seja bem-vinda. Roberto Neri Sacristão, o original. A Deilza do Sítio Jardim lá em Panelas. E por hoje é só. Olha aí, pessoal, acabei falando em todo mundo, sem ficar faltando. Quem é ouvinte já conhece a frase. Ninguém.
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0: Me empolguei tanto que até errei a vinheta. Vamos lá, sem ficar faltando ninguém.

0: Eita, coisa boa, Agreste FM, a rádio oficial do seu coração. E por falar em coração, deixa eu lembrar a todo mundo que amanhã o nosso encontro é em dose dupla, né? Vai ser o encontro pela manhã com Rádio Livre e às 5 da tarde trazendo o Stop da 89. Galera, se você é daqueles que ama matar saudades, eu tenho um convite muito especial para você, viu? É que amanhã, a partir das 5 da tarde, tem o Stop da 89, né? São 2 horas direto, sem intervalo comercial. O único programa de toda a grade da programação da Rádio Agreste FM, que conta com 2 horas direto, sem intervalo comercial, é o nosso. Pois é. E aí, das 5 às 6, tem um quadro forronejo, o melhor do forró e o melhor do sertanejo, que tá muito em alta. E das 6 às 7. Tem o quadro Revirando o Baú, aquele quadro proibido para os menores de 30 anos. Se você ama matar saudades, aquelas músicas dos anos 80, dos anos 90 e do início dos anos 2000, ó, tá feito convite, viu? Tá feito convite. Eu quero muito estar com você, porque amanhã tem o quadro Revirando o Baú e tá demais. Já tô preparando aqui o programa daquele jeito para fazer a pele arrepiar, o coração bater a mil por hora e a sua mente viajar de volta ao passado. Já para entrar no clima, tem o quadro A Música da Sua Vida.
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0: Pois é, quem aí com mais de 30 ou 40 lembra dessa? Tem o som do Ahá. Essa foi uma clássica dos anos 80, 90. Vai por mim, viu? A viagem de volta ao passado.

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Final do horário, galera do bem, são 11:47, faltando 13 minutos para as 12 horas. Vem aí as minhas últimas de hoje. Na sequência tem Valderlin Santos e mais uma edição do programa O Agreste Reclama. Antes de fechar aqui a conta, mando abração para Marisângela do Bonito, tá conosco. Obrigado, minha querida Marley, de lá de Bonito. Também tá interagindo aí nessa manhã maravilhosa. Valeu demais. A dona Maria José, a mãe do Leandrão, tá certo. Pronto, missão cumprida, né? Beijo, abraço, obrigado, valeu, sucesso para todo mundo, bom demais ter a sua companhia nessa manhã de sexta-feira, e um novo encontro agora fica marcado para amanhã, sabadão, viu? Antes de encerrar aqui o programa, manda abração ao meu grande amigo Elton Torres. Não, peraí, é o Elton Leite, isso, que tá lá com o rádio ligado na Spadog aqui em Cupira, tá trabalhando, isso, cuidando dos pets, com o maior carinho, prazer do mundo. Um abraço aí, querido, obrigado pelo carinho, bom trabalho, é mais um dos grandes amigos que trabalham acompanhando aí a nossa rádio, né? Alô, Elton, vou aqui atender o seu pedido musical. Ele pediu o som da Cassiane pra gente adorar a Deus nessa manhã maravilhosa de sexta-feira, fim de semana. Sempre há bons motivos para agradecer, né? É isso aí, Elton, tô contigo. Cassiane com o Leão e o Cordeiro. Beijo no coração, todo mundo, e até amanhã, se Deus quiser.

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1: Vale tudo? A partir de agora, com renovação dos laços de amizade, audiência, credibilidade, aqui estamos, gente amiga, tá valendo, no ar, programa O Agreste Reclama.
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1: Meio-dia, 3 minutos, na terra emancipada pelo Major Bastos, Cupira, aqui no Agreste Central Pernambucano. É a terra da emissora de rádio mais ouvida, mais querida, mais charmosa em toda essa região.
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1: Você já sabe, é essa mesma, a Agreste FM, a nossa rádio e a hora e a vez do povo. O programa O Agreste Reclama, desta sexta-feira, 22 de maio do ano 2026. Sexta-feiro, gente amiga. Como em toda sexta-feira, se ligue, pois é, dia de usar calcinha e cueca novas, viu? Se ligue mesmo, se ligue. Ó, esta sexta-feira é marcada exatamente como Dia Mundial do Gótico, também Dia Mundial da Pré-Eclâmpsia, Dia Internacional da Biodiversidade, Dia do Abraço e Dia do Apicultor. Também, para nossa proteção, Dia de Santa Júlia, Santa Catarina de Gênova e Santa Rita de Cássia. Muito obrigado, viu? Muito obrigado mesmo pela retomada por vocês aí da condição deste programa se notabilizar como o de maior audiência do rádio brasileiro, logicamente guardando as devidas proporções. É desse jeito, é nesse naipe, o programa O Agreste Reclama.
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1: 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Tá valendo, viu? Nosso compromisso é de entregar, trazer para vocês uma pauta, como sempre, recheada de assuntos alvissareiros. Então, vamos juntos até no mínimo 1:30 da tarde, tendo muita coisa para comentar, para registrar, com a parceria de proximidade dele ali, ó. O Pequeno Príncipe, o homem da vida de Joyce, pai de Luiz Miguel, também conhecido como Naldo Ferreira. Está ali comandando a nave de som da Agreste FM, a nossa rádio, para o programa O Agreste Reclama, que chega já destacando as broncas da área policial, as mazelas da sociedade. Ó, gente amiga, no balanço da violência, 2 homens morreram em confronto com a polícia no Recife e em São Lourenço da Mata. Eita, haja violência, viu? Helenivaldo Pereira tem os detalhes. Alô, Leno. Boa tarde. Canal aberto.
3: Boa tarde, Valderlin Santos e ouvintes do programa O Agreste Reclama, na Rádio Agreste FM. Registrados 5 homicídios nessa quinta-feira em Pernambuco, entre as vítimas uma mulher morta em Petrolina, no Sertão. São 151 assassinatos neste mês de maio. Este ano, de janeiro até agora, mataram no estado 1.098 pessoas. No Recife, após o roubo de uma moto, um homem tentou escapar de cerco policial, entrou em uma região de mata e atirou contra policiais militares. Houve revide e, na troca de tiros, o suspeito foi baleado. baleado. Ele chegou a ser socorrido e morreu na UPA de Nova Descoberta. O efetivo recuperou a moto roubada e um celular da vítima. Em São Lourenço da Mata, na região metropolitana, 4 criminosos roubaram um caminhão carregado com frutas. Houve perseguição policial, um bandido morreu e 3 foram presos. A carga foi recuperada. 4 pessoas foram feitas reféns pelos criminosos e liberadas. Em Caruaru, parte do teto de um bar desabou na Rua das Oficinas, no bairro Divinópolis, na noite dessa quinta-feira. 3 clientes ficaram feridos e foram socorridos para uma UPA. Eles sofreram ferimentos na cabeça. E morreu no Hospital Regional do Agreste, em Caruaru, o costureiro Sandro Severino da Silva, de 30 anos. Ele morava no sítio Gavião, zona rural de Riacho das Almas, e foi vítima de uma colisão entre moto e carro na PE-95, no distrito de Serra Verde, também na zona rural do município. De Caruaru, Helenivaldo Pereira.
1: Ó, gente amiga, tem mais, viu? Um idoso foi escalpelado. Sabe o que é isso? Numa linguagem direta para melhor entendimento, ele teve o couro cabeludo arrancado. A cucuruta aqui, como a gente fala. Pois é. Idoso foi escalpelado e teve braço dilacerado após ataque de pitbulls. Virgem Santa. O idoso Joselito da Silva, de 66 anos, que foi gravemente ferido após ser atacado por 2 cães da raça pitbull no bairro Novo, em Carpina, na zona da Mata Norte do nosso estado, sofreu escalpelamento e teve um dos braços dilacerados. Também apresenta múltiplas lesões pelo corpo. Após o ataque, Joselito foi socorrido inicialmente por equipes de emergência e encaminhado à unidade mista de Carpina, sendo posteriormente transferido para o Hospital da Restauração, no Recife, onde permanece internado na UTI, Unidade de Terapia Intensiva. Segundo familiares, ele já passou por cirurgia e deverá ser submetido a novos procedimentos, incluindo cirurgia plástica, devido à gravidade dos ferimentos na cabeça. De acordo com o relato da neta da vítima, o idoso foi perseguido pelos cães, os cachorros da raça pitbull, que teriam armado uma espécie de, aspas, tocaia antes do ataque. Rapaz, ó, tá se falando aqui dos cachorros terem ficado, no mínimo, à espreita, na toca, aguardando a chegada próxima do cidadão para realizar o ataque. Fizeram uma tocaia. Pelo amor de Deus, viu? Ele foi derrubado da bicicleta e atacado violentamente pelos pitbulls, sofrendo mordidas nos braços, pernas, tórax e rosto. A agressão só foi interrompida após a intervenção de um homem que passava pelo local e utilizou um objeto de ferro para afastar os animais. A Polícia Civil de Pernambuco informou que o caso foi registrado como lesão corporal e está sendo investigado pela Delegacia de Carpina. Os cachorros pertencem a um bar da região e, segundo familiares do tutor, ou seja, o responsável pelos animais, normalmente os cães ficam em um terreno fechado, mas teriam escapado no dia do ataque. O dono do estabelecimento procurou a família e se comprometeu a custear o tratamento da vítima. Que situação, hein? Eita, do jeito que foi narrado aqui, e obviamente aconteceu, onde tivesse cães da raça Pitbull com esse tipo de perfil, com esse traço de ferocidade, qualquer um de nós, viu? Poderia ser a bola da vez. Poderia ser, lamentavelmente, a vítima. Misericórdia.
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1: Meu pai do céu, eita. Ó, gente amiga, daqui a pouquinho a gente vai voltar, viu, Naldo? A matéria pelo Adelson Galvão é meio longa, a gente vai fazê-la em veiculação, em conhecimento dado à nossa gigante audiência, após o intervalo comercial. 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audiência. Não diferente, porque no Panela Quente o som ambiente é a sintonia do rádio travada nos 89,5 MHz com programa O Agreste Reclama. Daqui a pouquinho a gente tá de volta, então. A Agreste FM, a nossa rádio, meio-dia agora, virando para meio-dia e 15.
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0: 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Ó, já, meu amigo Severino do Mel, ele no dia do apicultor não poderia ser mais, digamos, sugestiva a data, né? Hoje é dia do apicultor. E Severino do Mel, na qualidade de apicultor referência para toda essa região, está aqui já para conversar conosco na Hora e a Vez do Povo, programa O Agreste Reclama, sobre suas atividades como apicultor, distribuidor de mel de qualidade a partir de sua marca, que é a Apicultura Flor do Limão, sediada na área rural de São Joaquim do Monte, especificamente o sítio Bananeirinha. Pois é, já então, uma conversa legal nesse sentido com Severino do Mel, aqui na Hora e a Vez do Povo, programa O Agreste Reclama. 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Simbora, né? E a informação aqui não para, gente amiga. A polícia é notícia. Ó, repercussão grande ainda desse caso, viu? Como não poderia ser diferente. E o delegado Alberes Cristiane Costa, graças a Deus, meu amigo, gosto demais do delegado Alberes Cristiane Costa, ele tá aqui para falar sobre as prisões dos envolvidos no caso da jovem atropelada na Avenida Agamenon Magalhães, em Caruaru. A mediação da conversa é pelo nosso Tetinha, Adielson Galvão. Boa tarde, canal aberto.
1: Boa tarde, Valderlins, amigos e amigas ligados aqui no Agreste Reclama. No último sábado, a equipe aqui da 89ª Circunscrição Policial, 2ª Delegacia de Polícia aqui de Caruaru, deflagrou a Operação PACE para dar cumprimento a 8 mandados de buscas e apreensões domiciliares, como também 2 mandados de prisões, e os alvos acabaram se apresentando aqui na delegacia. Eles tiveram participação naquele atropelamento que aconteceu no domingo anterior, ali na Avenida Agamenon Magalhães, quando foi atropelada a Letícia Maria Ferreira, de 28 anos de idade, enquanto estava praticando exercícios físicos ali na Avenida Agamenon Magalhães. Inclusive, ela permanece internada.

0: em um hospital particular aqui de Caruaru. Pois bem, os dois indivíduos alvos desta operação, o João Victor Lins de Melo, de 21 anos de idade, e o primo Eric Lins de Melo, de 22 anos, se apresentaram aqui na delegacia, só que já havia mandados de prisões contra os dois, que acabaram sendo presos aqui na delegacia, né? E aí eles já foram recolhidos ao sistema penitenciário, mas eu tô aqui com o delegado, doutor Alberes Cristiane Costa. Doutor, eles tinham mandados de prisões, né? Inclusive a operação, ela, para dar cumprimento aos mandados de buscas e apreensões domiciliares, ela foi realizada lá na cidade de Lajedo, onde eles residem, delegado?
1: Pois bem, exatamente, eles residem na cidade de Lajedo, a família, né? Na zona rural também tem familiares, e a, o objetivo nosso era também apreender o veículo, né? Mas esse veículo foi homiciado. Até então a gente não conseguiu localizar. E nessas buscas, sentindo que efetivamente seriam presos, o advogado orientou que eles viessem até aqui. E aqui eles apresentaram. A busca estava sendo concluída lá na cidade de Lajedo e eles vieram para aqui se apresentar. Então, no final de todo esse aparato, o cumprimento dos mandados foram efetivados, né? E agora nós estamos dando continuidade ao inquérito, né? com a possibilidade do indiciamento, como foi desde o início, com os elementos de provas, os indícios de autoria, tudo materializado, câmaras, com várias outras provas, na tentativa de homicídio, né? O indivíduo que conduziu o veículo estava sob influência de álcool, né? E aí se questiona o passageiro, né? O passageiro na omissão de socorro também, mas até então nós não sabíamos de quem era o condutor do veículo, porque esse passageiro havia registrado um BO que se teria se envolvido num acidente sem vítima, de forma falsa, né? Esse BO, essa situação não existiu. Então são uma série de situações que se fez necessário a representação pelas buscas e pelos mandados. Eles foram expedidos, foi convencido o Ministério Público da necessidade de que realmente esses mandados fossem expedidos, assim, e eles foram expedidos e foram efetivamente cumpridos.
0: Doutor, para a gente entender, o João Victor era quem dirigia o carro. O primo dele, o Eric Lins, ele acabou indo até a delegacia naquela mesma data, né, durante a tarde, lá em Lajedo, para registrar um boletim de ocorrência alegando que teria se envolvido neste acidente. Ou seja, era uma tentativa de livrar a cara do primo, né?
1: Pois é, né? E como se tivesse sido ele que tivesse com o veículo, se envolver num acidente. E pior, né? Ele falou um acidente sem vítima, né? Não declinou. Então, assim, as informações desde o início eram desencontradas, a família não nos ajudou na identificação, na localização do veículo, não apresentou os responsáveis, os autores, né? Não deu nem qualquer uma justificativa, menosprezou todo um trabalho de investigação, que foi necessário todo aquele aparato, né, de policiais militares, Malha da Lei, a polícia aqui, para a gente tentar fazer uma busca, né, nos locais em que poderíamos encontrá-lo. Mas até isso a gente não obteve sucesso, porque eles estavam de uma forma ou de outra no local que não fazia parte desse contexto familiar. Tanto é que se apresentou aqui com um advogado, vindo sabe lá de onde, mas vão responder criminalmente o condutor pela tentativa, né, de homicídio. Graças a Deus a vítima, as informações que eu tenho que ela está fora de risco de vida, de morte, né? As lesões foram graves, gravíssimas, mas ela vai se recuperar e eles vão responder pela responsabilidade, né, pela imprudência, negligência, imperícia, embriagado, um volante, um carro com aquela tamanho, uma caminhonete, né, um carro de grande porte, ou seja, foram situações muito lamentáveis. Mas aí a polícia está aqui para efetivar um trabalho de segurança pública, nossa obrigação, nosso dever, e como eu falo, gente não declina de nossa responsabilidade. Foram atrás, prenderam e agora estão expulsando da justiça.
0: Mandados de prisões temporárias, né? Cumpridas aqui pela sua equipe, delegado. Só que, como se trata aí de crime hediondo, né? Crime de tentativa de homicídio, esse mandado de prisão ele tem prazo de validade de 30 dias, prazo este que pode ser prorrogável por mais 30 dias. Ou seja, tempo suficiente para conclusão do inquérito?
1: Pois é, a legislação não declina dessa forma. Se num período de 30 dias não houver uma conclusão e a necessidade de que as diligências investigativas sejam continuadas, a autoridade policial pode representar por um prazo superior, ou seja, a renovação por mais 30. Mas acredito que nesse caso, a titular da delegacia, a doutora Natália, que está à frente dessas investigações, ela vai concluir antes do prazo e vai remeter esse inquérito à justiça no mais tardar a próxima semana.
0: Doutor, dois playboys que acabaram sendo presos, mas para a gente entender, vieram em quatro, né? Lá de Lajedo para curtir a night aqui em Caruaru. E aí, quando já o dia amanhecido, né, estavam retornando para casa com o João Victor dirigindo o veículo. Os outros dois que estavam no carro também devem responder a alguma tipificação penal?
1: Veja, pelo que a gente tem até então, a responsabilidade recai o condutor em si, né? O passageiro, ele foi responsável na medida que existe um BO e assume como se fosse o condutor. Ele, de alguma forma ou de outra, ele vai incluir, né, com relação à omissão de socorro, ele tinha responsabilidade também. Mas a gente tem que apurar direitinho até onde ele ficou impossibilitado de descer do carro, impossibilitado de, sabe, de procurar uma emergência médica em razão da violência praticada pelo condutor, se ele não quis parar o carro, se ele... Isso aí está tudo sendo averiguado. A princípio, a informação que tinha é que, depois do acidente, ele se evadiu, não queria, de uma forma ou de outra, parar o veículo ou voltar ao local do acidente. Isso aí a gente vai ver até que ponto os passageiros ele poderia influir nessa conduta e amenizar o sofrimento da vítima.
0: Ok, obrigado então, delegado Alberes Cristiano. Então tá aí, né, gente? Dois indivíduos de Lajedo que acabaram vindo a Caruaru, aqui curtiram a noite toda com bebedeira e tudo mais, e aí quando estavam voltando para casa, um deles acabou atropelando o que dirigia essa picape, uma picape Amarok, acabou atropelando esta jovem, né, de 28 anos de idade, e graças a Deus que ela tá fora de perigo. Direto de Caruaru, com informações da área policial, Adielson Galvão para o Agreste Reclama.
2: E a boa notícia exatamente em meio a essa quase tragédia, né? Porque poderia ter sido pior, um desfecho mais trágico, principalmente na circunstância como se deu e como aconteceu a dinâmica do atropelamento. A mulher levou uma cacetada, desculpe o termo, foi arremessada para longe. E graças a Deus, ela recebeu alta após 11 dias internada. Foi. Praticamente nasceu de novo, graças a Deus. A corredora Letícia Ferreira, de 29 anos, recebeu alta hospitalar na tarde de ontem, após passar 11 dias internada em estado grave lá em Caruaru. A jovem, como aí todo mundo ficou sabendo, foi atropelada por uma caminhonete em alta velocidade enquanto praticava corrida na Avenida Gaminô Magalhães, no bairro Maurício de Nassau, no dia 10 agora de maio. A saída da unidade hospitalar foi marcada por emoção. Um vídeo registrado pela família mostra Letícia deixando a unidade de terapia intensiva, UTI, em uma cadeira de rodas, enquanto profissionais de saúde formam um corredor de aplausos e seguram balões brancos. Saúde, saúde, saúde e vida nova para Letícia Ferreira. E daqui a pouquinho a gente volta, hein? 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No relógio da Agreste FM, 12:33 agora.
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2: 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Ó, tem uma boa notícia aqui, ó. O INSS começa a pagar segunda parcela do 13º antecipado na segunda, viu? O governo federal liberou a consulta da segunda parcela referente ao adiantamento do 13º salário de pensionistas e aposentados de 2026. O repasse será realizado entre o dia 25 de maio e 8 de junho deste ano e faz parte da antecipação do pagamento do abono anual, que deve projetar mais de 78,2 bilhões de reais na economia brasileira. A consulta pode ser feita no aplicativo e no site do Meu INSS, na opção Extrato de Pagamento, ou pelo telefone 135. Você inclusive confere aqui conosco passo a passo para consulta pelas duas opções. Se ligue, ó, pela internet você faz o acesso ao aplicativo ou site Meu INSS, faça login com CPF, CPF e senha, clique em Extrato de Pagamento e aí consulte o detalhamento do benefício. Se você optar por telefone, ligue 135 135, informe o número do CPF, confirme alguns dados ao atendente antes de fazer a consulta. E aí é só esperar o dinheiro cair e, claro, aproveitar a antecipação já da segunda parcela, viu? Do 13º para aposentados, pensionistas do INSS. É ou não é? Compadre Zezé da Caninana, boa sorte também. Gente amiga, ó, eleitor pode se inscrever para ser mesário voluntário nas eleições de outubro. Elaine Santos com os detalhes, canal aberto.
12: O Tribunal Regional Eleitoral de Pernambuco está com inscrições abertas para ampliar e renovar o banco de mesários voluntários que atuarão nas eleições gerais de 2026, em outubro. O cadastro pode ser feito de forma permanente na Justiça Eleitoral. Cabe ao mesário fiscalizar o processo nas zonas eleitorais. Uma campanha do Tribunal Superior Eleitoral, TSE, convoca colaboradores para atuarem como mesários. O assessor de planejamento do TRE de Pernambuco, Acácio Leite, fala sobre os benefícios dos mesários.
13: O mesário recebe 2 dias de folga para cada dia que ele for convocado para trabalhar. Então ele tem aí primeiro turno, eventualmente segundo turno, treinamento, ele recebe folgas em dobro para esses dias de convocação. Além disso, ele recebe R$ 65,00 de auxílio alimentação por turno trabalhado. A atuação como mesário para alguns órgãos públicos é considerada como critério de desempate no concurso. Também algumas universidades conveniadas com o TRE, os estudantes que atuam como mesário podem receber horas extracurriculares, uma vez que eles atuem como mesários.
12: Todo eleitor com mais de 18 anos pode se inscrever para mesário voluntário, desde que esteja em situação regular com a Justiça Eleitoral. O cadastro é feito pelo aplicativo E-Título ou no site do TRE. Os mesários vão realizar treinamento preparatório pelo aplicativo Mesário. Em outubro, mais de 150 milhões de brasileiras e brasileiros vão escolher o presidente da República, governadores e senadores, bem como deputados federais, estaduais e distritais. De Caruaru, Elaine Santos.
11: Muito obrigado, Elaine Santos, da Central de Jornalismo Rádio Liberdade de Caruaru, também parceira nossa, melhor dizendo, aqui Agreste FM, programa O Agreste Reclama. Ó, gente amiga, deixa eu mandar um salve todo especial, mandar um abraço daqui ao meu amigo Lenildo do Pau Ferro. Ele é à frente da construtora 3G, sediada em Panelas e com atuação com grandes obras estruturadoras em parceria com várias prefeituras por aí afora, a título de Altinho. Grande abraço, Lenildo, toda a sua família e o pessoal colaborador de construtora 3G. Tá valendo pela amizade, tá valendo pelo rádio ligado. Bom final de semana, viu? Lenildo e toda a estrutura da construtora 3G. Meu amigo Zé Cícero, da lotação de Lagoa dos Gatos, atuando e, claro, representando nossa máxima audiência entre quem circula nas rodovias próximas aqui a Cupira, cidade sede da Agreste FM, ou longe também, onde nossa rádio está sendo modulada, ouvida, enquanto você dirige, nos dando essa carona. Valeu, gente amiga, motorista, profissional do volante, profissional de lotação, do veículo particular, do táxi, do Uber, do ônibus, do caminhão. Valeu mesmo para todos vocês, boa viagem, bom trabalho, e o programa O Agreste Reclama volta já já, tendo muito ainda em pauta. A hora e a vez do povo, programa O Agreste Reclama de volta em instantes. Na Agreste FM, a nossa rádio, faltam 15 minutos para 1 da tarde, 12:45 agora.
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4: 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Gente amiga, ao meio-dia agora mais 53 minutos, tô recebendo aqui na bancada do programa O Agreste Reclama, o amigo Severino Batista Silva. Falando assim, muito pouca gente sabe de quem se trata. Esse é o nome de batismo de Severino do Mel, o homem como apicultor, e hoje é o dia do apicultor, à frente da apicultura Flor do Limão, o apiário Flor do Limão, como queiram, localizado na área rural de São Joaquim do Monte, especificamente no sítio Bananeirinha, onde tem um pessoal com dedicação de audiência gigante, também lá em Bananeirinha, aqui junto também ao programa O Agreste Reclama. Severino do Mel, seja muito bem-vindo, muito boa tarde, parabéns pelo dia do apicultor.
5: Obrigado, Valdelinho, boa tarde. Queria aqui agradecer aqui pelo espaço a você, Williamar. Boa tarde aí a Naldo Ferreira. Boa tarde a todos os ouvintes da Rádio Agreste FM. E em especial os apicultores. Em nome de Lula do Mel, lá em Caruaru, eu saúdo todos os apicultores da região, que são, tem um bocado por aí, tem Altinho, Alexandre, tem aí Walter aqui, Panela, Vaninho, lá em Riacho das Almas, muitos.
4: Em Altinho, Severino do Padre ainda é apicultor?
5: Rapaz, eu não tenho
4: aproximação com ele. Mas já ouviu falar dele?
5: Já, né? Aproximação com Alexandre,
4: né? Não me lembro de conhecer o Alexandre.
5: Alexandre do Carão.
4: Mas manda um abraço aqui pro Alexandre.
5: Abraço pro Alexandre.
4: Pro Severino.
5: O Bill do Padre.
4: Né? É, o irmão dele.
5: Qualquer hora dessa nós se encontra lá pro Altinho e
4: pronto.
5: Já sela uma amizade, né?
4: Com certeza. E um companheirismo também.
5: Com certeza.
4: Na área de apiário, de apicultor. De abelha, como fala, né?
5: Com certeza. O apicultor, você sabe que o cara passou a ser apicultor, ele já é um defensor da natureza nato.
4: Pois não.
5: Por conta própria, porque a gente que é apicultor tem muito carinho pelas abelhas.
4: Uhum.
5: E é isso.
4: Ô Severino, e com essa ênfase que você deu, eu tenho curiosidade, vou lhe fazer a pergunta. O amigo é apicultor há quanto tempo?
5: Valdelinho, eu tô completando aí agora em agosto, 26 anos de apicultura.
4: 26 anos?
5: 26 anos de apicultura.
4: Uma vida, né?
5: É, tirador de mel, assim, meleiro eu era desde moleque. Meleiro é essas pessoas que tiram mel ali nas locas de pedra, nos troncos de pau, por dentro das matas.
4: Compreendo.
5: Aí eu era meleiro. Aí isso aí me incentivou a entrar no ramo de apicultura.
4: No caso, se especializando.
5: Foi.
4: Se profissionalizando.
5: Se profissionalizando, que é o importante, é você entrar no ramo se você fazer capacitação e se profissionalizar. Porque senão você. Às vezes aqui eu já tenho muita gente aqui no município de Belém e a redondeza por aí que entraram para a apicultura, mas não se profissionalizaram, foram atrás de internet. É difícil dar certo. Tem uns que dá certo, tem outros que não. Mas o certo é você procurar pessoas e fazer capacitação. Eu procurar um apicultor, conversar e trocando ideia, chega lá.
4: Entendo. Então a pergunta que eu ia fazer para você fica inócua, fica sem sentido. Porque você me disse que desde meninote já era meleiro.
5: Meleiro.
4: E que não deixa de ser alguém curioso no ramo de apicultura.
5: Curioso.
4: Não é verdade?
5: Curioso, é.
4: Aí eu ia perguntar se o amigo se via lá na sua formação como jovem, passando para adolescente, para homem feito, se você se via realizando uma outra atividade que não fosse de apicultor ou mexendo com abelhas, como vocês falam.
5: Veja bem, Valderlin, esses tempos aí que eu tirava abelha, eu tinha outras atividades e nunca pensei em ser um apicultor.
4: Mesmo ainda moleque, como você
5: mesmo
4: falava.
5: Mesmo moleque, nunca pensei em ser um apicultor, assim, profissional, por conta da... Aquele tempo era tudo mais difícil. Meu pai foi um criador de abelha, mas no tempo que a abelha era italiana aqui no Brasil. Até mais ou menos 1964. Aí depois que introduziram a abelha africana no Brasil, aí ele parou por conta de acidente, né? Que teve bastante acidente com a abelha naquelas épocas ali, quando a italiana migrou de São Paulo, da Universidade Rural de São Paulo, foi o doutor Kett quem trouxe a africana para fazer um teste e ela espalhou-se do Brasil. Na época foi muita coisa em cima dele, o povo achando ruim, mas depois, hoje, os apicultores agradecem a ele, porque ela é uma abelha que tem mais produção.
4: Você está falando da africana ou da italiana?
5: africana, toda abelha da gente aqui hoje no Brasil
4: é remanescente da africana.
5: Africanizada. Não tem abelha aqui no Brasil, com exceção a Fernando de Noronha. Fernando de Noronha, a abelha de lá é italiana legítima, porque a abelha africana não atravessa o continente.
4: Eu ia dizer agora, né? Não tem como não exatamente tem como chegar
5: para lá.
4: Por conta da divisão do oceano, né? Do mar.
5: E claro que a turma de lá não vai deixar, né? Por conta que tem a abelha. Que lá você pode mexer em abelha, feito meu pai, meus tios, lá aí em Bananeirinha, gente por aqui nas bandas de Terra Preta, criavam abelha, mexia, botava um pano na cabeça.
4: Sei.
5: E a abelha estava ali no quintal. E a casa rodeada de menino, galinha, bicho ao redor, mas depois que a africana entrou no Brasil,
4: ela é mais feroz, né?
5: Acabou. Se ela é mais
4: agressiva,
5: ela se defende mais.
4: Olha,
5: de defensiva, né? Ela vai mais para defesa.
4: Vai para cima mesmo.
5: Vai para cima. E a valia dos apicultores, senão os curiosos mexiam nos apiários da gente a troco de caixa, viu?
4: Curioso, para não usar um outro termo, né?
5: Para não chamar ladrão. Quem mexe do que é dos outros é ladrão.
4: Tô ligado. Ó, eu tô conversando aqui com Severino do Mel, é apicultor referencial dessa região, à frente da apicultura Flor do Limão, lá em Bananeirinha, área rural de São Joaquim do Monte. E essa conversa é ensejada porque hoje é o dia do apicultor. E a gente continua a conversa já, após o intervalo comercial. Aguardem rapidinho mesmo o break, gente amiga. No relógio da Agreste FM, 1:00 PM em ponto agora.
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0: Deixa eu ver o que é que tem aqui, deixa eu ver, faltou algum merchan, Aldo? Faltou não, né? Fechamos os merchans, então vamos retomar a conversa aqui com o amigo Severino do Mel, apicultor, nesta sexta-feira, 22 de maio, que é o dia do apicultor. Ô Severino, aí eu mesmo tendo dito que a pergunta que eu iria fazer e que fiz ficaria sem sentido, mas aí o amigo não disse, né? Vamos mesmo voltando lá atrás, o que é que você vislumbra se não fosse apicultor? Que atividade comercial, profissional estaria desenvolvendo? Meramente agricultor?
2: Veja bem, Valdelinho, eu acho que é agricultor, né? Porque agricultor, né? Mesmo eu sendo...
0: Que não deixa de ser, né? É o que você vai dizer agora, né?
2: Isso? Mesmo eu sendo apicultor, eu sou agricultor. É porque é bem consorciada uma atividade com a outra.
0: Pois não.
2: Apicultura e agricultura é bem consorciada. A gente, um monte de apicultor que eu conheço cuida dessas duas coisas. E também outras atividades aí, não sei, um motorista, um negócio assim, porque...
0: Entendo.
2: Mas eu acho que era mais agricultura, porque desde 7 anos de idade que foi para a enxada e não saiu. Quer dizer, saí agora no momento, mas tenho alguém trabalhando comigo na atividade.
0: Ok. E pela ótica ou viés comercial e empresarial, vamos assim dizer, o micro empresário, micro empreendedor, ser apicultor... Trabalhar com abelha, produzir, finalizar mel e comercializar, dá um bom dinheiro? Ou se não é o termo dá um bom dinheiro, dá para viver com tranquilidade, Severino do Mel?
2: Veja bem, Valdelin, se você cuidar de abelha feito eu cuido hoje, dá para tirar a sobrevivência só nas abelhas. Eu tenho outra atividade, mas daria sim. Mas assim, como eu faço, migrando abelha.
0: O que é migrar abelha?
2: Migrar abelha é isso, você tá com as abelhas, como eu tô. Eu tava com as abelhas aqui na região da mata. Aí quando foi...
0: Onde especificamente? Ou não pode dizer?
2: Pode, não, eu tenho mais de 100 colmeias de abelha.
0: Colmeias são caixas?
2: É, as caixas. Só que tem tempo que você tá com 120, aí você faz uma migração... A florada não dá boa, ou mesmo se ela tiver fixa no lugar. Aí você perde uns enxames, aí cai, depois recompõe, e assim vai.
0: Isso é migrar?
2: Nessas altas e baixas, não. Migrar é isso. Eu tava com as abelhas aqui. Aí quando foi no meio de março, eu levei elas para Paraíba.
0: Ah, tá.
2: Monteiro e Prata. Bota em cima da caminhonete ou
0: porque aí você vai em busca do melhor ambiente para elas...
2: E atrás de florada.
0: Se desenvolver e produzir um mel de qualidade.
2: Com certeza.
0: De acordo com a florada, com a vegetação do local.
2: Com certeza.
0: Não é isso?
2: É, porque se você deixar a abelha de março a agosto aqui na região da mata, aqui não tem florada, enfria, aí a tendência delas é de migrar, elas mesmas migrar por conta, sair da
0: colmeia. Elas mesmas pegam
2: o agreste, sertão e atrás de comida.
0: E você elas... perde elas no, você... no controle da sua caixa,
2: aí
0: no ambiente
2: perdeu.
0: Que você desenvolveu para elas.
2: Perdeu.
0: Entendi.
2: E se não ficar de olho mesmo, em cima você vai perder a cera que está lá dentro, porque ela dá traça rápido e acaba a cera. Aí eu gosto de migrar. Se você tem uma atividade de apicultura, aí de 100 colmeias, 50 acima, é, que é uma escala já boa, você já tem uma ocupação, e se você migrar, você arruma seu sustento dela.
0: Ô Severino, é uma atuação arriscada fazer o manejo de abelhas, essa coisa toda, porque a gente escuta falar aí de pessoas que foram atacadas, chegaram a morrer por ataques de abelha, essa coisa toda, ou as suas lhe conhecem e lhe respeitam?
2: Ué, veja bem, Valderlin, esse negócio de abelha conhecer o dono, isso é um mito.
0: Sei.
2: Não existe isso, até mesmo porque a existência da abelha assim em si, uma abelha nasce, ela só tem média de 45 a 60 dias de vida. Aí ela não vai pegar convívio com você, que às vezes você passa 3 semanas ou 1 mês sem abrir uma colmeia de abelha.
0: Entendo.
2: E a abelha não conhece ninguém, não vai, jamais vai conhecer alguém como dono, isso é um mito. Você vai chegar no apiário, só tem perigo, aí você perguntou o perigo, só tem perigo se você não for capacitado para entrar na abelha como quem está entrando em abelha. Porque se você, mesmo um enxame pequeno, mas se você não se preparar bem, ele pode demonstrar um ataque para você, de você entrar em dificuldade.
0: Quando eu visitei o seu apiário com o companheiro Dilson Oliveira, ainda na TV Jornal, fazendo uma matéria, uma reportagem especial, você nos dotou de todo digamos, o EPI, né? Equipamento de proteção individual.
2: Com certeza.
0: A gente entrou mesmo, mas entrou exatamente protegido, né?
2: Foi,
0: com toda com aquela roupa, aquele chapéu, luvas, botas, calça, enfim, tudo. Aquelas abelhas que vieram, inclusive assim, sobre nosso rosto e tal, elas vinham como forma de defesa.
2: Pronto.
0: Se a gente não tivesse protegido, elas atacariam, né?
2: É, de defesa, porque a abelha, na realidade, ela não ataca, ela se defende.
0: Sei.
2: Aí aquela abelha que foi para o seu rosto ali, se você tivesse sem a máscara, eu acho que pelo menos uns 80% lhe ferroava. Ou seja, você não tinha como.
0: Ô Severino, eu vou te dizer, é assustador, viu? Mesmo com aquela proteção todinha, aquele zumbido que fica alto, com tanta abelha ali, dá um medo da peste mesmo.
2: Eu acho uma terapia.
0: Ah,
2: eu não acho assustador.
0: Para um amigo, né? que tem ali tudo, né? De
2: eu
0: história.
2: Eu acho uma terapia.
0: Uhum.
2: Só que você tem que estar bem equipado. Você viu minha preocupação com vocês, porque vocês não são capacitados.
0: Tudo amador mesmo, tudo curioso ali.
2: Não é capacitado para aquilo. É, Rubem. Aqui,
0: você me dizia que o prefeito de Panelas, Rubem Lima, esteve por lá, né?
2: Ele teve
0: fazendo uma visita.
2: A esposa, mas a primeira dama.
0: Joana, um grande abraço para aquele casal querido.
2: Eu tive preocupação também com os trajes deles para não entrar abelha, porque. Pronto, uma abelha me ferroando, dói. Não vai dizer, não, porque acostumou. Não. Ninguém acostuma com ferroada de abelha muito fácil. Ela dói conforme seja o lugar que ela lhe pegue. Só que eu aguento e não vou puxar a máscara à toa, porque eu sei o que pode causar, né? Pode entrar mais, enquanto mais você tentar se agoniar ali, tentar puxar a máscara, ajeitar, aí é que entra. Então, se você estiver atacado com abelha, o certo é você sair do apiário de boa e ir se ajeitar longe.
0: Sim.
2: Porque se você for se ajeitar dentro do apiário, ela vai lhe atacar.
0: Ô Severino, e aquela preocupação sua de não, mesmo que no vacilo ela entrasse, a gente não matar a abelha?
2: Não matar.
0: Por quê, Severino?
2: Porque assim, de todo jeito morre a abelha quando a gente está fazendo manejo. Mas que você mata uma abelha no seu corpo, aí ela libera o feromônio dela.
0: Que é um.
2: Aí é.
0: Certo.
2: Uma defesa dela, um hormônio dela que ela libera, as outras sentem, aí parte para vir defender. As outras vêm para defesa. Aí é onde diz: não, se matar a abelha, aí acontece isso. Com certeza, se matar a abelha, quando você mata, espragata a abelha, ela libera um feromônio. Que as outras vêm pra cima se defender.
0: Ixi.
2: Vem defender-se. Agora, que não tem também como você...
0: No caso, vem para vingar, né?
2: É.
0: A companheira.
2: Com certeza.
0: Arnaldo rindo ali.
2: Aí não tem como. Aí o cabra diz, não, mas eu tiro a abelha sem EPI. Tira, meu amigo. Uma morada de uma abelha ali, você vai lá, controla ela, na fumaça, tira ela sem EPI. Agora, uma coisa é você estar numa colônia de abelha que arranchou-se ali no canto, uma morada ou uma colônia, se chama como queira. E outra coisa é você estar dentro de um apiário com 25, 30 caixas ali, a média de 1,5 metro, 2 metros, uma da outra. Porque quando a gente mexe numa, a outra se assanha.
0: O amigo tem ideia de quantas abelhas compõem cada caixa? Assim,
2: bem,
0: no chutômetro?
2: Existe as colmeias fortes, a média de uma colmeia, pra ela tá boa produzindo, se tiver numa florada boa, no canto bom, é aí de 60, 70 mil até 120 mil abelhas.
0: Por cada colmeia?
2: Por cada colmeia.
0: Tá gota.
2: Aí você tá num apiário com 20 colmeias ou 25.
0: Multiplicando essa quantidade por 20 e 25?
2: Uma pela outra.
0: Ixi.
2: A 80 mil abelhas vai dar 2 milhões e 500 milhões de abelhas.
0: Ixi,
2: um negócio assim.
0: Tá gota.
2: Aí é muita abelha.
0: É bocada. Ó, nosso tempo tá indo embora. Eu quero saber que você nos diga, diante de toda essa sua atuação histórica, o produto final, que é o mel com a marca Apicultura Flor do Limão.
2: Pronto, eu tenho o mel com a marca Apicultura Flor do Limão. Inclusive, hoje, tem muita gente querendo me imitar. Hoje não, faz tempo, usando meu nome.
0: Como assim? Falsificando?
2: O caba vai vender uma garapa aí. Mesmo que fosse mel, se o caba usasse meu nome, ele estava errado.
0: Certo.
2: Mas eles pegam, fazem umas garapas aí e vai vender, dizendo que é mel de Uruçu e dizendo que é filho de Severino do Mel.
0: Eita!
2: Um dia desse aconteceu com um cidadão aqui de Belém de Maria, seu Amaro Jorge. Eu não pedi permissão para falar o nome dele, mas também não estou ofendendo ele, né? O cara chegou lá, fez a cabeça dele, dizendo que era meu filho, vendeu 4 litros ou foi 5 de mel de Uruçu a ele.

0: de Nadir, minha esposa, e dizendo que era filho meu.
1: Pia mesmo.
0: Aí eu, tá, é, o Nadir disse, rapaz, você não é filho de Severino. Filho de Severino são meu sobrinho, eu conheço.
1: Eita.
0: O danado ainda teve a ousadia de dizer que era de outra família.
1: Ó, pra aí.
0: A gente tá vendo tu. Aí, já agiram, em Catende, aqui na região de Chão de Panela.
1: Mas eles vêm apresentando o rótulo? Não, né? Não,
0: eles estão com mel, eles botam em sacola ou
1: em caixa. Quer dizer, mel no que eles dizem que é, né? Na verdade, né?
0: Eles vêm com as garapas deles e diz que é filho de Severino do Mel. Para o cabo pegar a confiança, aí vende. Aí vende um litro de mel de Uruçu, que eles dizem, a garapa deles, eles botam para Uruçu, dizendo que é vendendo por R$50. Um litro de mel de Uruçu hoje no barato é 250, R$300 aqui na região da gente.
1: E o amigo também dispõe, né? De mel de Uruçu, né?
0: Também.
1: O mel da abelha normal, a italiana.
0: Eu quero dizer pro pessoal aí que quando for alguém dizer que é filho de Severino do Mel, não confie, porque meu filho não vende mel. Assim, meu filho Rafael vende no banco dele, de feira.
1: Rafael atua em qual feira ou quais feiras?
0: E na de Vila Santana no domingo e no dia de hoje e amanhã ele tá em Vertente. Aí ele vende no banco dele, mel de italiana, mel de Uruçu, nós só tira de casa quando já é encomendado.
1: Pois não.
0: Aí que nós leva o litro para a pessoa, porque é um mel caro, se nós quebrar um litro de mel de Uruçu, o prejuízo é grande, né?
1: É claro.
0: Então nós não dispõe. Eu tenho mel, eles, Marconi, meu genro, quando tá com a caminhonete, tem mel na caminhonete, de italiana. Tem mel na caminhonete, pode comprar ele.
1: E quem mais?
0: Agora.
1: Revende o mel da apicultura Flor do Limão, o mel do Severino do Mel.
0: Meu compadre Zé de Noia aqui, o querido Zé da Chave.
1: Zé da Chave, um grande abraço.
0: Ricardo do Peixe sempre tem o meu mel, não sei se ele tem um momento que ele vende também de um colega meu aqui de Maraial, o Sargento Muniz, não sei se você conhece.
1: Conheço, apicultor também, né?
0: Apicultor também.
1: Um grande abraço, Sargento Muniz, no dia do apicultor.
0: Aí tem na churrascaria de Naldo, lá no Trevo.
1: Ali na entrada do Formigueiro.
0: É, tem na churrascaria de Nenê também, filho de Naldo. Tem Edgar, que é na frente. Tem André do Caldo de Cana, nosso amigo André do Caldo de Cana.
1: Na Vila Batateira, com Dona Preta e a cunhada boa. Um grande abraço.
0: Tem lá no mercado, Deus proverá, em Batateira. Tem no mercado da família do meu amigo, o saudoso Romão. Ele, lá tem também. Aí você encontra em vários lugares por aí.
1: Eu posso perguntar se é caro? Um exemplar do mel, apicultura Flor do Limão?
0: Olha, hoje eu vendo na média de R$60 e R$70. Porque assim, se o cara...
1: O litro é?
0: É o litro.
1: Ou aquela garrafa...
0: O litro.
1: O litro.
0: O litro. Porque, digamos, o cabra tá em Belém de Maria. Aí ele disse, se vir entrar um litro de mel para mim. Aí, o litro de mel é R$60. Mas se eu for levar, especificamente levar esse litro de mel, eu cobro 70, porque R$10 é o mototáxi que é eu mesmo.
1: É, do combustível.
0: É, com certeza. Aí sempre eu entrego, às vezes mando por alguém.
1: O amigo vai de moto.
0: Vou de moto, às vezes vou de carro, aí aqui no puro integral tem o meu mel, só que com o rótulo do puro integral. Que ele,
1: entendi.
0: Ele falou comigo para botar o rótulo dele. Eu, tudo bem, para mim o importante é eu receber meu dinheiro.
1: Claro.
0: Ele bota o rótulo lá dele.
1: Quer dizer que
0: meu amigo Emerson,
1: o mel que o puro integral comercializa é original.
0: É original da apicultura Flor do Limão.
1: Apicultura Flor do Limão.
0: Apicultura Flor do Limão. Também tem para Maceió, em Recife. Tem o Gago lá em Recife.
1: O Gago que eu conheci lá no mercado de Afogados.
0: Tempero de Gamai tem lá.
1: É, eu conheci o Gago, sim.
0: E Orlando Batista, que é um locutor aí da Gazeta, da TV Gazeta.
1: De Alagoas?
0: De Alagoas, que ele é daqui da família dos Amorim. Ele vende lá também mel da apicultura Flor do Limão.
1: Severino do Mel, bom estar contigo aqui, principalmente nessa data importante, referencial. E direcionada de homenagem a você como apicultor que é. Hoje é o dia do apicultor e a gente conversou aqui com o Severino do Mel, vindo lá de Bananeirinha, são

0: O Joaquim do Monte é amigo dos amigos, amigo aqui da Agreste FM e, com muita honra, amigo do Valderlin Santos. Valeu, Severino. Obrigado pela visita, viu?
1: Eu que agradeço, Valderlin.
0: Faltou falar alguma coisa? Se você lembrar, fica à vontade.
1: De boa, tá bom, para dar uma explanada boa aí, principalmente nesse negócio aí
0: da falsificação, né?
1: Desses ladrão aí.
0: É, do mel fake.
1: É fake. E dizer pro povo que pode comprar mel desde quando seja puro, compre com procedência. Às vezes, não, eu comprei um mel ali, é mel legítimo. Mas como foi que o cabra tirou? Usou o quê na fumaça? Esterco de boi. Quando é depois, se desenvolve uma química ali dentro do mel.
0: Eita,
1: que não faz
0: isso,
1: bem,
0: né?
1: É. Você tem que pegar mel com quem tira mel com fumaça pouca. Porque a gente não pode fumaçar o mel demais quando vai tirar o mel maduro. Se ele tiver maduro, ainda aguenta mais uma fumaça. E se não tiver, todo operculado, é mais perigoso ainda. Então, espremido na mão, como os cabos fazem, você foi lá na minha casa de mel, lá, você viu como é. Nosso padrão de higiene. Esse mel das bacias que o povo vende aí. Se o cara botar uma bacia de mel aí, Valdelinho, numa feira hoje, aqui na região de Belém Maria, Cupira, aqui em Catenda, essa zona da mata, ele acaba a feira se for mel. Porque as abelhas não deixam ele e negociar, não. Elas invadem. Invadem ligeiro e acaba a feira. Então, Valdelinho, muito obrigado. Eu fico muito grato. Mandar um abraço aqui para todo mundo que está na escuta aí, para minha família, meus irmãos, minha esposa Nadir, meu filho Rafael, Sivani, Guilherme, meus quatro netos que são as belezuras de vovô, né? Lucas, Maria e Marlo e Mavi e todo mundo de Bananeirinha, não vou citar o nome de pessoas para não pecar em deixar alguém, Bananeirinha, Belém, São Joaquim, todo mundo que está na escuta. Todos os apicultores. Mandar um abraço aqui pro meu amigo Gilvan, que trabalha comigo. Gilvan é daqui de Formigueiro, ele trabalha comigo na apicultura quando a abelha está aqui. E meu genro Marconi, também minha nora, as duas Eduarda. Abraço para todo mundo. E muito obrigado, fico com Deus todos.
0: Amém.
1: E agradecer ao Ilamar, né? Pelo espaço. Em nome dele, agradecer também a atenção aqui das meninas, Mônica e Maikele, né?
0: Isso.
1: Carregando água pra gente aqui, ajeitando. Obrigadão a todos e até a próxima.
0: Tá valendo então, gente amiga. Daqui a pouquinho a gente volta. 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
1: A hora e a vez do povo, programa O Agreste Reclama, fechando esse ciclo dessa semana, com muita satisfação de poder contar, claro, historicamente, com essa audiência de vocês aí do outro lado, onde quer que estejam. Muito obrigado mesmo, viu? Pois é, e a partir de agora, a gente, claro, em meio ao agradecimento pela parceria histórica, parceria de sempre, a gente vai... Antes dos parabéns, Naldo, solta a musicazinha do abraço rapidamente para eu saudar todos que ainda estão ouvindo e atuando na Serralharia Central do amigo Chiquinho,
3: na chamada Rua das Oficinas, mandar um abraço e um salve para toda a equipe lá. O próprio Chiquinho, Luciano, Fabinho e Fabiano. Grande abraço, bom trabalho, boa tarde, bom final de semana. Chiquinho, muito obrigado, viu, pela ida lá e dado jeito no portão lá da casa. Muito obrigado mesmo, em nome da Serralharia Central, que foi quem confeccionou aquele portão. Valeu mesmo, viu? Fabiano, Fabinho, Luciano, com a orientação do Chiquinho, à frente da Serralharia Central, na chamada Rua das Oficinas, aqui em Cupira. Agora sim, a gente vai homenagear, vai dar os parabéns a quem está trocando de idade no período, né? Nesta exatamente sexta-feira, 22 de maio, e o final de semana que segue. Então pronto, para hoje, um grande abraço pro Ed Carlos Santos, amigo seguidor de Facebook, tá trocando de idade e recebendo um grande abraço através do programa O Agreste Reclama pelo seu aniversário. Em São Paulo, meu amigo Cícero Lopes, tá aí aniversariando ao lado da família, a esposa e suas duas filhas. Ele que, claro, é pernambucano, é panelense, tem um pé aqui em Cupira, pois é genro do senhor Zezinho, que também é sogro do Chocolate Mototáxi. Seu Zezinho que deu um susto na gente ultimamente, hein? Graças a Deus, tá bem, diante do AVC sofrido, ficou sem sequela, tá se recuperando bem e, claro, tá em família, vivenciando mesmo à distância o aniversário do Cícero Lopes. Para ele, daqui, a renovação de amizade e o programa O Agreste Reclama de hoje, como presente pelo seu aniversário. Cícero Lopes, continue sendo feliz, amigo. Na antecipação de homenagem, para domingo, dia 24, o Anthony faz 6 anos. Ele que é filho de nossa companheira de trabalho, Mônica Torres, recepcionista aqui da Agreste FM. Tem também a homenagem da irmã Ana, dos tios Maicon, Marcelo, Pita, Márcio e Bruno, da avó Dona Marli, também de Elton e Eloá. Alô, Anthony, parabéns pra você, garotão. Tem mais gente, claro, aniversariando hoje, amanhã e domingo. Independente da citação nominal, a gente faz a homenagem via os 3 S's. Sorte, saúde e sucesso. E a musicazinha, Naldo Ferreira.

0: Pronto, gente amiga, muito obrigado, viu? Ótimo final de semana para todos e nosso reencontro já marcado para a próxima segunda-feira. 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Valeu mesmo, hein? Saúde e paz! E a gente se fala por aí.
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11: 2:08.

0: Quem ainda não tomou uma, não arrumou a mulher, chegou a hora, viu? Não for roda essa aqui, um homem que não namorar, porque ele não gosta, viu, velho? Porque tem mulher bonita, olha essa daqui. Capa de revista. Solteira, né, princesa?
1: Tudo bem.
0: Se tiver alguma aqui, levanta a mão, tá legal?

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3: 2:22.

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5: 2:36.

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2: 3:47.

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3: 4:52.

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3: 5:23.

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0: Olá, povo de Deus, queridos romeiros, romeiras, devotos e devotas da Mãe das Dores, do Padre Cícero Romão Batista e do nosso querido e eterno Frei Damião. Estamos vivenciando o mês de maio. Desde 71, às 4:30 da manhã, eu cantava com ele o Santo Ofício. Aproveitei esse mês, essa grande devoção mariana. Nós vamos cantar na voz de Kelly Patrícia agora. Ela lá de Belo Horizonte, a gente aqui. Vamos iniciar ouvindo o canto do Santo Ofício nesta noite de hoje.
1: Pelo sinal da Santa Cruz, livrai-nos Deus, nosso Senhor, dos nossos inimigos. Em nome do Pai, do Filho e do Espírito Santo. Amém. Deus o salve, filha de Deus Pai. Deus o salve, mãe de Deus Filho. Deus o salve, esposa do Espírito Santo. Deus o salve, sacrário da Santíssima Trindade.

Santa Maria, Rainha dos Céus, Mãe de Nosso Senhor Jesus Cristo, Senhora do Mundo, que a nenhum pecador desamparais nem desprezais, ponde, Senhora, em mim os olhos de vossa piedade e alcançai de vosso amado Filho o perdão de todos os meus pecados, para que eu, que agora venero com devoção vossa Santa Imaculada Conceição, mereça na outra vida alcançar o prêmio da bem-aventurança pelo merecimento de vosso bendito Filho Jesus Cristo, nosso Senhor, que com o Pai e o Espírito Santo vive e reina para sempre. Amém.

Santa Maria, Rainha dos Céus, Mãe de Nosso Senhor Jesus Cristo, Senhora do Mundo, que a nenhum pecador desamparais nem desprezais, ponde, Senhora, em mim os olhos de vossa piedade e alcançai de vosso amado Filho o perdão de todos os meus pecados, para que eu, que agora venero com devoção vossa Santa Imaculada Conceição, mereça na outra vida alcançar o prêmio da bem-aventurança pelo merecimento de vosso bendito Filho Jesus Cristo, nosso Senhor, que com o Pai e o Espírito Santo vive e reina para sempre. Amém.

Santa Maria, Rainha dos Céus, Mãe de Nosso Senhor Jesus Cristo, Senhora do Mundo, que a nenhum pecador desamparais nem desprezais, ponde, Senhora, em mim os olhos de vossa piedade e alcançai de vosso amado Filho o perdão de todos os meus pecados, para que eu, que agora venero com devoção vossa Santa Imaculada Conceição, mereça na outra vida alcançar o prêmio da bem-aventurança pelo merecimento de vosso bendito Filho Jesus Cristo, nosso Senhor, que com o Pai e o Espírito Santo vive e reina para sempre. Amém.

Santa Maria, Rainha dos Céus, Mãe de Nosso Senhor Jesus Cristo, Senhora do Mundo, que a nenhum pecador desamparais nem desprezais, ponde, Senhora, em mim os olhos de vossa piedade e alcançai de vosso amado Filho o perdão de todos os meus pecados, para que eu, que agora venero com devoção vossa Santa Imaculada Conceição, mereça na outra vida alcançar o prêmio da bem-aventurança pelo merecimento de vosso bendito Filho Jesus Cristo, nosso Senhor, que com o Pai e o Espírito Santo vive e reina para sempre. Amém.

Santa Maria, Rainha dos Céus, Mãe de Nosso Senhor Jesus Cristo, Senhora do Mundo, que a nenhum pecador desamparais nem desprezais, ponde, Senhora, em mim os olhos de vossa piedade e alcançai de vosso amado Filho o perdão de todos os meus pecados, para que eu, que agora venero com devoção vossa Santa Imaculada Conceição, mereça na outra vida alcançar o prêmio da bem-aventurança pelo merecimento de vosso bendito Filho Jesus Cristo, nosso Senhor,

Santa Maria, Rainha dos Céus, Mãe de Nosso Senhor Jesus Cristo, Senhora do Mundo, que a nenhum pecador desamparais nem desprezais, ponde, Senhora, em mim os olhos de vossa piedade e alcançai de vosso amado Filho o perdão de todos os meus pecados, para que eu, que agora venero com devoção vossa Santa Imaculada Conceição, mereça na outra vida alcançar o prêmio da bem-aventurança pelo merecimento de vosso bendito Filho Jesus Cristo, nosso Senhor, que com o Pai e o Espírito Santo vive e reina para sempre. Amém.

Santa Maria, Rainha dos Céus, Mãe de Nosso Senhor Jesus Cristo, Senhora do Mundo, que a nenhum pecador desamparais nem desprezais, ponde, Senhora, em mim os olhos de vossa piedade e alcançai de vosso amado Filho o perdão de todos os meus pecados, para que eu, que agora venero com devoção vossa Santa Imaculada Conceição, mereça na outra vida alcançar o prêmio da bem-aventurança pelo merecimento de vosso bendito Filho Jesus Cristo, nosso Senhor, que com o Pai e o Espírito Santo vive e reina para sempre. Amém.

terminando o Santo Ofício, primeiro eu quero agradecer a Deus mais um dia, mais uma noite. Deus abençoe, lembrar as comunidades que as missas da noite eu celebro às 16h, porque às 19h eu tenho o terço na matriz de Nossa Senhora do Ó, em Altinho, onde eu sou pároco hoje, depois a Santa Missa, Ladainha e os noiteiros do mês de maio. Um grande abraço, vamos pedir à Mãe do Filho de Deus que nos cubra com o seu manto de amor. Ouçamos agora o canto bonito, Regaço. Depois nós vamos ter a bênção da água cantada, a oração por Maria do Rosário, lá diretamente de Campinas, Mãos Ensanguentadas de Jesus. E depois a bênção final.

0: Padre Pedro abençoa a água.
1: Sobre esta água, sobre todos os devotos da Imaculada Conceição, Maria é a mãe do Filho de Deus. A bênção do Deus Todo-Poderoso, Pai, Filho e Espírito Santo. Amém. Uma noite abençoada e até amanhã com a graça de Deus.

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0: bater essa estrutura que o Ministério da Justiça e Segurança Pública realizou a maior edição da Operação Mute, já feita no país. Pela primeira vez, a ação integra o programa Brasil contra o Crime Organizado e alcança unidades prisionais em todos os estados brasileiros. Segundo o balanço parcial divulgado nesta sexta-feira, mais de 500 celulares foram apreendidos em 2.611 celas de 49 presídios nos últimos 5 dias. Mais de 2.800 policiais penais participaram das ações. O objetivo é interromper a comunicação ilegal usada por organizações criminosas para coordenar crimes dentro e fora das prisões, avalia André Garcia, secretário nacional de políticas penais.
1: Primeira vez que nós estamos enfrentando o crime organizado em todas as suas dimensões. Há um conjunto de estratégias que nós estamos utilizando, em especial para retirar esses celulares, mas também voltadas para silenciar algumas unidades que nós consideramos como mais estratégicas.
0: As ações utilizam equipamentos de alta tecnologia, como scanners corporais, aparelhos de raio-x, drones, sistemas eletrônicos de fiscalização e até georradar, equipamento que identifica túneis. Para o secretário executivo do Ministério da Justiça e Segurança Pública, Ademar Borges de Souza Filho, as ações terão impactos imediatos.
2: Com investimento, com inteligência, com operações de alta qualidade, certeza absoluta de que terá um impacto imediato na desarticulação de organizações criminosas.
0: O governo federal investe na modernização do sistema penitenciário dos estados. 138 unidades prisionais estaduais devem receber padrão reforçado de segurança, sendo 23 na região norte, 45 na nordeste, 15 no centro-oeste, 38 no sudeste e 17 no sul. Quase 185 milhões de reais já foram aplicados na compra de equipamentos, que começam a ser entregues aos estados até junho. Reportagem Pablo Mundim.
3: O enfrentamento ao crime organizado é uma das prioridades do governo brasileiro, segundo o presidente Lula.
4: Em participação no programa Sem Censura da TV Brasil, o presidente destacou o lançamento do programa Brasil contra o crime organizado, que tem entre os objetivos asfixiar financeiramente os criminosos.
5: Estou com uma PEC no Congresso Nacional. Se essa PEC for aprovada no Senado, 15 dias depois eu crio o Ministério da Segurança Pública. Posso aceitar a ideia que os bandidos dominam o território. O território em qualquer cidade, em qualquer estado, é do povo brasileiro e ele tem que voltar a ocupar o seu território e o bandido tem que ser punido e tem que ir para a cadeia. A luta contra o crime organizado vai envolver 11 bilhões de reais, 1 bilhão de investimento do governo federal e 10 bilhões de financiamento para os estados e para a prefeitura. Para que a gente possa dotar todo mundo de os instrumentos necessários para combater a violência.
3: A proteção no ambiente digital de crianças e adolescentes também foi destacada pelo presidente Lula. Segundo ele, é preciso evitar as telas logo cedo.
4: O presidente destacou o projeto que proíbe o celular nas escolas e também a sanção do ECA Digital no ano passado, que prevê obrigações para empresas e redes sociais de proteção das crianças e jovens contra crimes virtuais e dependência digital.
5: Quando nós proibimos o telefone na escola, no ensino fundamental, muita gente achou que ia ser ruim. E não, e foi bom. A molecada voltou a jogar bola. A molecada voltou a brincar. A molecada voltou a conversar. Nós agora criamos o ECA Digital. É. Ou seja, para quê? Nós queremos proteger meninas e meninos desse país. É o projeto mais sério do mundo. Obviamente que as plataformas não gostam do nosso projeto. Mas nós temos que brigar com alguém. Eu tenho que proteger as crianças. Eu tenho que proteger os adolescentes. Se no real é crime digital, tem que ser crime.
3: Protocolo inédito para o rastreamento e a detecção precoce do câncer colorretal.
4: O Sistema Único de Saúde passará a utilizar um novo tipo de exame que vai ajudar no diagnóstico da doença antes de os primeiros sintomas aparecerem, aumentando as chances de cura.
6: O teste imunoquímico fecal, conhecido como FIT, passará a ser o exame de referência para a detecção do câncer de colo retal no SUS. O exame será realizado de forma preventiva em homens e mulheres assintomáticos que tenham entre 50 e 75 anos. O diretor-presidente do Instituto Nacional do Câncer, Roberto Gil, explica que o FIT é capaz de detectar partículas microscópicas de sangue nas fezes, já indicando se há lesões que devam ser tratadas.
7: Essa detecção precoce permite que a gente interrompe o processo de carcinogênese das lesões precursoras, quer dizer, a gente não deixa o câncer se desenvolver, ou de um diagnóstico precoce, onde o câncer pode ser tratado com cirurgia e ser eliminado com ou sem necessidade de radioterapia e quimioterapia, mas levando o paciente à cura.
6: O exame FIT é feito com fitas rápidas, como num teste de gravidez. Em caso positivo, o paciente é encaminhado para exames de imagem mais detalhados, como a colonoscopia. O ministro da Saúde, Alexandre Padilha, explicou que o novo exame pode ser feito nas próprias unidades básicas de saúde e vai ajudar a reduzir a fila pela colonoscopia, que atualmente é utilizada como principal exame preventivo.
8: Faz com que você consiga o diagnóstico mais precoce, sobretudo nos pacientes assintomáticos, direcionando os investimentos, os equipamentos, sobretudo os equipamentos médicos dependentes, como é o caso da colonoscopia, para os pacientes que você tem maior indicação para isso. Isso faz com que você direcione mais rápido os pacientes que precisam fazer colonoscopia e não ocupa a colonoscopia, que é médico dependente, que é centro especializado dependente, com pacientes que teriam menos indicação de fazer colonoscopia.
6: O novo protocolo deve ser aplicado em mais de 40 milhões de pacientes pelo SUS. Ele faz parte de um conjunto de ações de prevenção e tratamento de câncer, que envolvem investimentos de 2 bilhões e 200 milhões de reais para a inclusão de novos medicamentos, cirurgias robóticas e reconstrução mamária. Reportagem Thaísa Vitória.
4: Para o Exame Nacional do Ensino Médio, o Enem 2026, começam na segunda-feira, dia 25 de maio.
3: E uma novidade, pela primeira vez, alunos que concluem o terceiro ano do ensino médio em escolas públicas têm cadastro automático no sistema do exame.
9: As inscrições para o Enem 2026 começam na próxima segunda-feira, dia 25 de maio, com uma novidade para os estudantes da rede pública. Pela primeira vez, alunos que concluem o terceiro ano do ensino médio em escolas públicas têm cadastro automático no sistema do exame. Mesmo com inscrição pré-preenchida, os estudantes precisam acessar a página do participante para confirmar a participação e complementar dados, como cidade de prova, idioma estrangeiro e necessidade de atendimento especializado. O prazo para inscrição e pedidos de nome social ou atendimento especializado termina em 5 de junho. Para quem não tem isenção, a taxa de inscrição permanece R$ 85 e pode ser paga até 10 de junho por Pix, cartão, débito ou boleto. As provas acontecem nos dias 8 e 15 de novembro. O Ministério da Educação também amplia os locais de prova. A previsão é que cerca de 10 mil escolas recebam o exame em todo o país, permitindo que muitos estudantes façam a prova na própria escola onde estudam. O Enem segue como principal acesso a programas como Sisu, ProUni e Fies. Para mais informações, acesse enem.inep.gov.br/participante. Em Brasília, Claudimário Carvalho.
4: Pois é, o Enem segue como principal acesso a programas como o Sisu, o Sistema de Seleção Unificada, que dá acesso a vagas em instituições de ensino superior.
3: E atenção, estudantes, ainda dá tempo de concorrer a uma vaga em uma dessas instituições.
4: A partir do dia 15 de junho, vão estar abertas as vagas do Sisu Mais, com vagas remanescentes para o segundo semestre.
10: O Ministério da Educação publicou o edital do Sisu Mais, nova etapa complementar do Sistema de Seleção Unificada. A iniciativa vai ofertar vagas remanescentes em instituições públicas de ensino superior para o segundo semestre deste ano. As inscrições estarão abertas de 15 a 19 de junho, exclusivamente pelo portal de acesso único do MEC. Podem participar candidatos que fizeram pelo menos uma edição do Enem nos últimos 3 anos e que tenham concorrido na etapa regular do Sisu 2025. No momento da inscrição, será possível escolher até 2 opções de curso, turno, local de oferta e instituição, indicando a ordem de preferência. O Sisu Mais faz parte do processo de aprimoramento do sistema de seleção unificada, com avanços na organização das vagas, melhorias no processo de inscrição e fortalecimento das políticas de acesso ao ensino superior público. A nova etapa amplia as oportunidades para estudantes e também fortalece as instituições públicas de educação superior. Reportagem Talita Albuquerque.
3: Aposentados e pensionistas do INSS vão receber o pagamento da segunda parcela do 13º a partir de segunda-feira.
4: O pagamento vai até o dia 8 de junho e serão pagos mais de 35 milhões de benefícios.
11: Atenção, aposentados e pensionistas do INSS. Começa nesta segunda-feira, dia 25 de maio, o pagamento da segunda parcela do 13º salário. Mais de 35 milhões de benefícios serão pagos de forma antecipada em todo o país. Esta etapa representa uma nova injeção de cerca de 39 bilhões de reais na economia brasileira. O ministro da Previdência Social, Volney Queiroz, destaca o impacto do adiantamento para as famílias.
12: Na prática, é dinheiro no bolso de milhões de famílias antes do esperado. Quem trabalhou a vida inteira merece respeito. E respeito também é garantir o benefício chegando mais cedo.
11: O calendário de depósito segue até o dia 8 de junho e varia conforme o número final do cartão de benefício. Para consultar o valor da sua parcela, basta acessar o aplicativo ou o site Meu INSS e clicar na opção extrato de pagamento. Reportagem Pedro Sardinha.
4: Aprender a guardar dinheiro, noções básicas de investimento e de previdência social.
3: Temas que chegam até crianças e jovens na sala de aula por meio de um projeto do governo do Brasil.
4: É o Poupadores do Futuro.
13: Marco Antônio de Carvalho tem apenas 11 anos, mas já está preocupado com o futuro. Ele conta que recebe mesada e guarda parte dela para realizar sonhos. E nesta semana, Marco aprendeu um pouco mais sobre como gerenciar o dinheiro e economizar. A escola dele, em Brasília, recebeu as atividades do programa Poupadores do Futuro, coordenado pelo Ministério da Previdência Social. Marco gostou da oportunidade.
14: É sempre bom a gente estar, desde cedo assim, aprendendo a economizar nosso dinheiro. Muitos adultos não tiveram essa oportunidade na infância, muitas crianças não estão tendo, uma coisa muito boa.
13: E as noções de como poupar que as crianças recebem na sala de aula acabam impactando toda a família, segundo a diretora da escola, Viviane Coelho da Silva de Lima.
15: É muito importante que eles já coloquem esse conhecimento em prática desde cedo para que eles possam mudar a realidade deles, né? Então eles já vão poupando alguma coisa em casa, eles aprendem sobre renda fixa, sobre renda extra, planejamento orçamentário. Além de ajudarem as famílias também, eles já desde cedo podem fazer todo esse planejamento.
13: Este ano, mais de 30 mil alunos foram alcançados pelo projeto Poupadores do Futuro em 100 cidades brasileiras. Mais de 200 instituições de ensino receberam as atividades. O diretor do Departamento do Regime de Previdência Complementar, Narlon Gutierre, fala sobre a importância do programa, que está em sua segunda edição.
16: Eles vão ser despertados sobre a importância do planejamento, sobre a importância de organizar suas finanças, para estarem atentos, né, para não serem influenciados aí por questões como jogos em plataformas digitais, para a importância que a previdência tem ao longo da vida.
13: O Poupadores do Futuro faz parte da Semana Nacional de Educação Financeira. O Ministério da Previdência Social pretende expandir o projeto para abranger mais cidades e alcançar ainda mais alunos na próxima edição. Reportagem Luciana Colares de Holanda.
4: Expansão de terras para o plantio, clima favorável e chuvas bem distribuídas fizeram a agropecuária bater recorde de safras no ano passado e ser o setor que mais pesou no crescimento do PIB em 2025.
3: Além disso, o Brasil atingiu a menor taxa de desocupação no ano passado.
4: Essas análises estão em um estudo do IBGE divulgado hoje sobre os dados econômicos do país.
17: No ano passado, o Produto Interno Bruto, que é a soma de todas as riquezas produzidas pelo país, cresceu pelo quinto ano consecutivo, chegando a 2,3%. E nesta sexta-feira, o IBGE publicou uma pesquisa que avalia o cenário econômico de 2025 para entender quais áreas contribuíram para o PIB. O IBGE destaca o bom desempenho do setor agropecuário. Com safras recordes de milho e soja, o setor foi o responsável por cerca de um terço do aumento da taxa. O comércio varejista também registrou crescimento de 1,6% em 2025, completando 9 anos consecutivos de expansão, segundo o IBGE. Quanto aos preços, houve arrefecimento da inflação, ou seja, os preços continuam subindo, mas a uma velocidade menor. O índice oficial, que mede a inflação, o IPCA, acumulado do ano, ficou em 4,26%. O número é 0,57% abaixo do resultado de 2024. Outro destaque é o mercado de trabalho, que registrou um aumento de média salarial em relação ao ano anterior de 5,8%. Já a taxa de desocupação alcançou o nível mais baixo da série histórica, iniciada em 2012, registrando 5,6%. Segundo o informativo Indicadores Econômicos do Brasil, os números foram influenciados pelo cenário internacional. A política restritiva dos Estados Unidos limitou o espaço para cortes da taxa de juros no Brasil, e a desaceleração do PIB chinês reduziu sua contribuição para o crescimento global. Gabriela Noronha, para a Voz do Brasil.
4: A situação das regiões atingidas pelo rompimento da barragem do Fundão em Minas Gerais e Espírito Santo vai ter um incentivo de mais R$450 milhões.
3: Os recursos fazem parte do novo acordo do Rio Doce e são divididos em um edital e um chamamento público que vão dar à própria comunidade a chance de propor projetos de recuperação.
4: O edital é realizado em parceria com o Banco do Brasil e a Fundação Banco do Brasil e foca em ações comunitárias diretas com valores de R$50 mil a R$400 mil por proposta.
3: O chamamento conta com a colaboração do Banco Nacional de Desenvolvimento Econômico e Social, BNDES, e é direcionado a projetos de desenvolvimento.
18: O BNDES, Banco Nacional de Desenvolvimento Econômico e Social, e a Secretaria-Geral da Presidência da República lançaram nesta sexta-feira uma chamada pública que vai destinar R$225 milhões para projetos das comunidades da Bacia do Rio Doce atingidas pelo rompimento da barragem de Fundão. O lançamento aconteceu em Governador Valadares, no interior mineiro. A barragem de Fundão, que integrava um complexo da mineradora Samarco, no município mineiro de Mariana, se rompeu em novembro de 2015, liberando rejeitos que escoaram pela bacia do Rio Doce até o mar, causando danos para populações de dezenas de municípios de Minas Gerais e do Espírito Santo. A chamada pública, que tem o nome de Chamada Rio Doce Participativo, vai

0: Esse dinheiro, ele seria uma forma de, inclusive ele é, uma compensação, porque reparação seria recuperar o rio, não dá para reparar o rio. A gente vai compensar com alguns projetos que geram renda. Precisa ter projetos e iniciativas pequenas que gerem renda.
1: Durante o lançamento da chamada pública, o ministro-chefe da Secretaria-Geral da Presidência da República, Guilherme Boulos, classificou a chamada Rio Doce Participativo como histórica.
2: O que a gente assinou aqui hoje é a parte dessa reparação que vai ser definida e executada a partir da participação que entra de vocês. Uma coisa é vir uma obra, é bom, todo mundo quer. Outra coisa é chegar na comunidade, escutar a comunidade, apresentar o próprio projeto e chegar o dinheiro na mão para poder executar esse projeto lá no território.
1: Os projetos para a chamada Rio Doce Participativo poderão ser apresentados até o dia 30 de dezembro. Mais informações sobre a chamada estão disponíveis no site bndes.gov.br/Fundo Rio Doce. Reportagem André de Barros Lima.
3: Quem acha que museu guarda apenas objetos do passado, uma programação diversa promete aproximar o público de exposições e atividades culturais.
4: É a Semana Nacional de Museus que chega à sua 22ª edição e vai até domingo.
3: Ainda dá tempo de participar de uma das mais de 3 mil atividades cadastradas.
5: Difundir a cultura, preservar a memória e incentivar o hábito de visitar museus. Foi com esse objetivo que nasceu a Semana Nacional de Museus, que chega à 24ª edição, reunindo milhares de atividades em todo o Brasil. O tema deste ano, Museus, Unindo o Mundo Dividido, destaca o papel dessas instituições como espaços de diálogo, inclusão e troca de experiências entre diferentes culturas e gerações. A mobilização teve amplo alcance nacional em 2026. Cerca de 1000 museus de mais de 400 cidades participaram da programação com atividades nos 26 estados e no Distrito Federal. Como explica Joel Santana da Gama, diretor de difusão, fomento e economia do Instituto Brasileiro de Museus.
6: Como as edições abrem mais tempo, como a programação é mais divulgada, isso aflora também o desejo da comunidade, dessa vontade de memória, de conhecer. Tudo isso permite com que essa visitação se amplie.
5: No Distrito Federal, estudantes participaram de visitas educativas no Centro Cultural do Banco do Brasil. O professor Paulo Araújo fala da importância dessas visitas no processo pedagógico.
7: A vantagem é que eles vão ter um olhar voltado para cultura e que eles vão poder utilizar de forma pedagógica, recriando as obras e também dando a sua própria interpretação para cada obra que eles observaram aqui.
5: A programação completa da 24ª Semana Nacional de Museus reúne atividades em todo o país até o dia 24 de maio. Reportagem Cleide Lopes.
3: Semanas para as festas juninas em todo o país.
4: E o Ministério do Turismo quer fortalecer a infraestrutura e a promoção dos eventos na Paraíba, destino de milhões de turistas no período.
3: Estão sendo disponibilizados 45 milhões de reais para 72 cidades do estado.
4: Só no ano passado, as festas juninas movimentaram mais de 7 bilhões e 400 milhões de reais em todo o país.
3: Em Campina Grande, por exemplo, a festa começa no dia 3 de junho e vai durar 33 dias, com previsão de movimentar 800 milhões de reais e um público de 3 milhões e meio de pessoas.
4: E essas foram as notícias do Governo do Brasil.
3: Uma realização da Secretaria de Comunicação Social da Presidência da República.
4: Fique agora com as notícias do Poder Judiciário e do Congresso Nacional. Boa noite, bom fim de semana.
3: A gente volta segunda-feira. Boa noite.
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9: Você vai ouvir agora notícias do Poder Judiciário. Presidente do STF e do CNJ propõe contra-cheque.

0: PEC único para magistrados em resolução que será analisada na semana que vem.
1: Mais de 10 mil pessoas foram atendidas nos 5 dias do Justiça Itinerante na Ilha do Marajó.
0: TSE nega parcelamento de multa aplicada a candidato a prefeito de Ubajara, no Ceará.
1: Boa noite, eu sou Marcela Luiza.
0: E eu sou Walter Lima.
1: O presidente do Supremo Tribunal Federal e do Conselho Nacional de Justiça, ministro Edson Fachin, apresentou proposta de resolução que institui o contra-cheque único para magistrados em todo o Poder Judiciário.
0: O texto será analisado pelo CNJ na próxima terça-feira. Marcelo Della Libera.
2: A proposta será analisada pelo plenário do CNJ e foi elaborada com base em decisões recentes do Supremo Tribunal Federal sobre transparência remuneratória. O texto prevê a padronização nacional das verbas pagas aos magistrados e proíbe folhas paralelas e documentos complementares com pagamentos separados. Pela proposta, cada juiz passará a receber um único contra-cheque mensal com todas as informações consolidadas, incluindo salários, verbas indenizatórias, descontos obrigatórios e valores retroativos.
1: TSE nega parcelamento de multa aplicada a candidato a prefeito de Ubajara, no Ceará.
0: Houve erro jurídico na apresentação de recurso. Fábio Ruas.
3: A decisão do TSE foi por unanimidade. Com isso, ficou mantida a decisão anterior do Tribunal Regional Eleitoral do Ceará. O TRE cearense decidiu não analisar um recurso que pedia o parcelamento de uma multa de R$5.000. O relator no TSE, ministro Ricardo Vilas Boas Cueva, afirmou que decisões desse tipo não podem ser contestadas por recurso eleitoral. O correto seria o agravo de instrumento. Com isso, o pedido de parcelamento da multa foi negado.
1: Mais de 10 mil pessoas foram atendidas nos 5 dias do Justiça Itinerante na Ilha do Marajó.
0: O mutirão ofereceu exames médicos, emissão de documentos e balcão de direitos trabalhistas. Luma Soares.
4: Nessa sexta-feira, moradores chegaram cedo para garantir o atendimento de última hora. Na área de cidadania, a maior procura foi por certidões de nascimento e de óbito. No encerramento das atividades, os ministros Alberto Balazeiro, do TST, e Edson Fachin, do STF, acompanharam de perto as salas de conciliação. A mega ação, coordenada pelo CNJ, em parceria com 50 entidades, garantiu cidadania e dignidade para a população marajoara.
1: Juízo não pode limitar previamente a atuação de advogado nomeado como assistente jurídico em processo sobre violência doméstica.
0: O posicionamento é do STJ, Fátima Uchoa.
5: Na origem, o juízo nomeou uma advogada para acompanhar uma vítima em audiência sobre suposta violação de medida protetiva, mas a profissional não poderia atuar no processo com pedidos ou recursos. A OAB impetrou mandado de segurança alegando que o juízo violou prerrogativas da advocacia. O Tribunal de Justiça de Minas Gerais indeferiu o pedido, então a OAB interpôs recurso no STJ e a sexta turma deu provimento. Para o relator, ministro Sebastião Reis Júnior, a assistência jurídica à mulher vítima de violência doméstica e familiar, que é obrigatória pela Lei Maria da Penha, depende do pleno exercício das prerrogativas do advogado e é ilegal a limitação prévia da atuação profissional.
1: Após acordos entre MPF e estudantes que fraudaram sistemas de cotas, Unirio publica edital para bolsas a cotistas de cursos de medicina.
0: Ao todo, serão arrecadados mais de R$2 milhões que serão revertidos em auxílios financeiros. Vanessa Pereira.
6: A verba é resultado do acordo estabelecido entre o Ministério Público Federal e os estudantes do curso de medicina da Unirio, que ocuparam indevidamente as vagas reservadas para os alunos cotistas do SISU em 2018. Nesta primeira etapa, a universidade vai conceder 4 auxílios financeiros mensais no valor proporcional a um salário mínimo de 2018. Os interessados podem fazer as inscrições até 31 de maio por meio do formulário eletrônico no site da Unirio. Você também encontra o edital e o link do formulário no site do MPF.
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1: Uma boa noite.
0: Bom fim de semana e até segunda-feira.

0: empreendimentos de economia criativa. A reportagem é de Antônio Vital.
1: A Câmara dos Deputados aprovou o projeto que inclui empreendimentos da chamada economia criativa entre os setores que poderão receber recursos dos fundos constitucionais de financiamento das regiões Norte, Nordeste e Centro-Oeste. O texto define a economia criativa como atividades relacionadas à criação, produção e distribuição de bens e serviços baseados em criatividade, cultura, conhecimento e produção artística, como artesanato, música, moda e design. Hoje, muitos desses empreendimentos ficam fora das atividades que podem ser beneficiadas por esses fundos, que priorizam setores como agropecuária, indústria, mineração e agroindústria. O projeto foi apresentado pelo deputado Ayrton Faleiro, do PT do Pará, e altera a lei que regulamenta esses fundos constitucionais, que oferecem financiamento para atividades econômicas consideradas estratégicas para o desenvolvimento regional. Com a mudança, empreendimentos ligados à economia criativa também poderão acessar linhas de crédito desses fundos. Relatora da proposta no plenário, a deputada Lídice da Mata, do PSB da Bahia, argumentou que a medida ajuda a reduzir desigualdades regionais e reconhece a importância econômica das atividades criativas para a geração de renda, emprego e desenvolvimento local.
2: Diversos são os países que têm obtido um grande crescimento do seu PIB através do desenvolvimento da economia criativa. E eu queria destacar o exemplo da Indonésia, um país cujo PIB da economia criativa cresceu 6,5%, acima dos 5,03% do PIB nacional.
1: O projeto foi criticado pelo deputado Luiz Lima, do Novo do Rio de Janeiro.
3: Enxergamos isso como mais uma oportunidade de se fazer militância com recurso público. E o povo brasileiro está cansado de trabalhar para sustentar a militância política. A gente tem uma série de prioridades a nível de educação, de oportunidades de emprego.
1: O projeto que inclui empreendimentos da economia criativa entre os beneficiários dos fundos constitucionais de financiamento das regiões Norte, Nordeste e Centro-Oeste seguiu para análise do Senado. Da Rádio Câmara de Brasília, com informações de Daniela Lessa, Antônio Vital.
4: Desenvolvimento Regional.
5: Hildo Rocha, do MDB, relembra a implantação de 81 novos municípios no Maranhão em 1996. O parlamentar reforça que as cidades receberam estrutura administrativa, estradas, escolas, hospitais e sistemas de abastecimento de água durante a gestão estadual da época.
0: Para Hildo Rocha, o então governo maranhense foi fundamental para transformar antigos povoados em polos de desenvolvimento econômico. Segundo ele, a superação de desafios técnicos e políticos explica o reconhecimento que antigos gestores ainda mantêm junto à população do estado.
5: Jorge Araújo, do PP, critica o governo da Bahia pela demora na construção da ponte Salvador-Itaparica. O deputado afirma que após mais de 20 anos de anúncios, a obra ainda não saiu do papel.
0: Jorge Araújo também faz críticas à saúde pública baiana, especialmente à central de regulação do estado. O parlamentar relata que moradores do interior percorrem longas distâncias sem garantia de atendimento.
4: Economia.
5: Plenário da Câmara proíbe sigilo sobre gastos do governo federal. O repórter Márcio Aquile Sardi tem as informações sobre a proposta aprovada.
6: A Câmara dos Deputados aprovou o projeto que proíbe a imposição de sigilo sobre gastos da administração pública federal, incluindo despesas com viagens, hospedagem, alimentação, transporte e cartões corporativos. De acordo com o projeto apresentado pelo deputado Gustavo Gayer, do PL de Goiás, os gastos do dia a dia da administração pública, como os de viagens oficiais, deverão permanecer públicos. O projeto mantém a possibilidade de proteger informações consideradas estratégicas para a segurança de autoridades, mas as despesas deverão ser divulgadas. O texto também prevê que informações classificadas como sigilosas poderão perder automaticamente essa condição se não forem analisadas no prazo de 30 dias pela Comissão Mista de Reavaliação de Informações, prevista na Lei de Acesso à Informação. A proposta permite ainda que o Congresso Nacional revise decisões de classificação de sigilo e prevê punições para agentes públicos que colocarem sigilo de forma indevida para ocultar irregularidades. Nesses casos, a conduta poderá ser considerada ato de improbidade administrativa e também crime de responsabilidade. Relator da proposta, o deputado Sóstenes Cavalcante, do PL do Rio de Janeiro, argumentou que o projeto reduz brechas para uso abusivo do sigilo sobre despesas públicas. Segundo o relator, a proposta fortalece mecanismos de fiscalização e amplia a transparência sobre a utilização de recursos públicos. Ele criticou o classificamento classificações feitas pelo governo.
7: O presidente Lula fazia críticas

0: ao seu oponente, o ex-presidente Bolsonaro, porque existia ali agendas secretas e ele fazia críticas e dizia que iria acabar com o sigilo. E até hoje, o que aconteceu foi que aumentou inúmeras vezes os sigilos de agenda, os sigilos de despesas, e nós entendemos que isso não é salutar ao Estado Democrático de Direito.
1: O projeto foi aprovado de maneira simbólica pelo plenário da Câmara, mas a federação formada pelo PT, PCdoB e PV tentou alterar sem sucesso pontos da proposta, como a possibilidade de o Congresso rever a classificação de informações. Para a deputada Érica Cocai, do PT do Distrito Federal, o sigilo deve ser mantido sobre informações que dizem respeito à segurança nacional.
2: Nós somos favoráveis à transparência. O sigilo, ele deve dizer respeito à segurança nacional, ao interesse público. Ele é previsto para isso. Mas há muito sigilo irregular. O relatório do portal Transparência, ele indica que nos últimos anos, de 2015 até 2022, até o final do governo Bolsonaro, 80% dos sigilos irregulares dizem respeito ao governo Bolsonaro. Vocês lembram que Bolsonaro colocou sob sigilo o seu cartão de vacina e da sua família?
1: O projeto que proíbe a imposição de sigilo sobre gastos da administração pública federal, como viagens, hospedagem, alimentação e cartões corporativos, seguiu para análise do Senado. Da Rádio Câmara de Brasília, com informações de Daniele Lessa e Antônio Vital, Márcio Aquilissardi.
3: Justiça.
4: Jandira Fegali, do PCdoB do Rio de Janeiro, cobra investigações sobre supostas ligações entre a família Bolsonaro e o Banco Master. A deputada defende a instalação de uma CPI para apurar denúncias envolvendo o banqueiro Daniel Vorcaro e parte da oposição.
5: Na visão de Jandira Fegali, as recentes pesquisas de opinião sinalizam um desgaste de lideranças que utilizam discursos moralistas. A parlamentar também defende transparência nas investigações e a divulgação das apurações sobre o uso de recursos públicos.
4: Márcio Gerri, do PCdoB do Maranhão, critica Flávio Bolsonaro, alegando que denúncias relacionadas ao caso do Banco Master fragilizam sua imagem política. O parlamentar também questiona informações divulgadas sobre a relação do senador com o empresário Daniel Vorcaro.
5: Márcio Gerri sustenta que o episódio afeta a articulação política da oposição e defende ações do atual governo. Na visão do deputado, programas e medidas do Executivo Federal têm fortalecido a avaliação positiva do governo.
4: Evair Vieira de Melo, do Republicanos, do Espírito Santo, diz que foi um dos primeiros a alertar o governo e a denunciar na Comissão de Fiscalização Financeira e Controle da Câmara que havia uma máfia no INSS que operava com descontos não autorizados dos aposentados.
5: Evair Vieira de Melo defende o aprofundamento das investigações por entender que houve omissão no enfrentamento das irregularidades no INSS. Ele critica a atuação de integrantes do governo diante das denúncias, especialmente em relação ao envolvimento do filho do presidente Lula.
3: Meio ambiente.
4: A Câmara aprovou um projeto que obriga órgãos ambientais a aplicarem o Código Florestal em todos os biomas, no lugar de legislações específicas. O repórter Antônio Vital explica as consequências.
6: A Câmara dos Deputados aprovou o projeto que obriga os órgãos ambientais a aplicarem o Código Florestal em áreas produtivas de todos os biomas brasileiros, no lugar de legislações específicas, como a Lei da Mata Atlântica, mais restritiva em relação ao uso da terra para a produção rural. O projeto foi aprovado pelas comissões permanentes da Câmara em caráter terminativo, ou seja, não precisaria passar por votação no plenário e poderia seguir diretamente para o Senado. Um recurso assinado por 57 deputados, a maioria do PT, PSOL e Rede, pedia análise pelo plenário, com o argumento de que a proposta fragiliza a legislação ambiental. O recurso foi rejeitado pelo plenário por uma diferença de 148 votos, o que manteve o texto aprovado pelas comissões. O texto original, apresentado pelo deputado Alceu Moreira, do MDB do Rio Grande do Sul, tratava apenas da aplicação do Código Florestal nas áreas produtivas dos chamados campos de altitude, ecossistema localizado na região sul. O argumento é que aquelas áreas são exploradas há mais de 200 anos e que os produtores estavam sendo multados pelo IBAMA com base na legislação que protege a Mata Atlântica. Foi o que disse o deputado Alceu Moreira.
7: Não tem nenhum sentido. Aquela terra está desde 1740 antropizada. Ela tem utilização para lavoura, para criação de gado. E agora o nosso produtor está impedido com uma multa produzida pelo IBAMA sem nenhuma necessidade. Se tiver o gado em cima do campo e por acaso nascer uma essência nativa no meio do pasto, eles não permitem mais a utilização do campo, inclusive restringe a criação de gado. É um prejuízo criminoso.
6: O recurso que pedia análise do projeto pelo plenário teve como justificativa alterações feitas no texto original durante análise pela Comissão de Constituição e Justiça da Câmara. O texto final considera a área rural consolidada, portanto passível de regularização, todas as terras ocupadas antes de 22 de julho de 2008 e não restringe a medida aos campos de altitude. Para o deputado Nilton Tato, do PT de São Paulo, um dos autores do recurso, o projeto permite desmatamento em outros biomas.
3: Tinha sido construído um acordo que recuperava o texto original do projeto para usar áreas nos campos de altitude do Rio Grande do Sul, Paraná e Santa Catarina. O projeto foi completamente deturpado, aumentando aí a possibilidade de desmatamento, de uso para o agro, de áreas não florestais na Amazônia, no Cerrado, no Pantanal e na Mata Atlântica.
6: O projeto que obriga os órgãos ambientais a aplicarem o Código Florestal em áreas produtivas de todos os biomas brasileiros, no lugar de legislações específicas, seguiu para análise do Senado. Da Rádio Câmara de Brasília, Antônio Vital.
8: Transportes.
5: Beto Preto, do PSD do Paraná, defende a criação de uma subcomissão para acompanhar o encerramento da concessão da Malha Sul Ferroviária, que atende estados da região sul e se conecta a São Paulo. Ele defende o debate sobre trechos inoperantes e passivos da atual gestão.
4: Beto Preto também pede participação de órgãos de controle e representantes do setor na discussão sobre a nova concessão ferroviária. Ele salienta que o fortalecimento do modal é estratégico para o desenvolvimento logístico e econômico do país.
8: Agricultura.
5: Câmara regulariza áreas ocupadas com a criação de área de proteção ambiental do Jamanchim, no Pará. Saiba o que muda com a repórter Daniele Lessa.
9: O plenário da Câmara dos Deputados aprovou o projeto que reduz a área da Floresta Nacional do Jamanchim e cria a área de proteção ambiental chamada APA do Jamanchim, no município de Novo Progresso, no sudoeste do Pará. O projeto, que foi apresentado pelo deputado Isnaldo Bulhões Júnior, do MDB de Alagoas, estabelece que parte das áreas ocupadas por produtores rurais será retirada da Floresta Nacional e passará a integrar a nova APA, categoria ambiental menos restritiva que permite ocupação humana e atividades econômicas sob determinadas regras. Ao defender a proposta, o deputado Enderson Pinto, do União do Pará, disse que as pessoas se instalaram no que hoje é a Floresta do Jamanchim porque existiam incentivos governamentais para desenvolver a economia da região.
10: Essas ocupações não aconteceram na clandestinidade, não foram invasões oportunistas, foram ocupações de boa-fé estimuladas por políticas públicas. E o que aconteceu depois? Essas pessoas acordaram de um dia para o outro dentro de uma unidade de conservação de proteção integral.
9: O relator José Priante, do MDB do Pará, argumentou que o projeto busca enfrentar um conflito histórico na região entre preservação ambiental e ocupação consolidada da terra.
10: Dar um passo na pacificação e no ordenamento legal de uma área de profundo potencial sem avançar um metro na floresta. Nós estamos falando apenas de recategorizar uma área que já está antropizada durante muitos e muitos anos, e muitas décadas.
9: Parlamentares contrários ao projeto afirmaram que a redução da área protegida pode aumentar a pressão sobre a Amazônia e estimular novas ocupações irregulares. A deputada Marina Silva, da Rede de São Paulo, alertou sobre o agravamento dos eventos climáticos extremos, como secas e enchentes.
11: Em relação às unidades de conservação, que elas são cada vez mais necessárias diante dos extremos climáticos, das secas e das cheias, que o tempo todo estão assolando várias unidades da Federação na Amazônia, inclusive o estado do Pará.
9: O texto também autoriza atividades de mineração dentro da Floresta Nacional e da Área de Proteção Ambiental, ponto criticado pelo deputado Tarcísio Mota, do PSOL do Rio de Janeiro, que apresentou destaque para tirar esse trecho da proposta, mas foi rejeitado pelos parlamentares.
12: Porque o que está acontecendo aqui tem nome e sobrenome.
8: é premiação da grilagem, é abertura de um precedente que vai fragilizar o Sistema Nacional de Unidades de Conservação. É mais um atentado contra a possibilidade de que a gente mantenha a floresta em pé.
9: O projeto que altera os limites da Floresta Nacional do Jamanchim e cria a Área de Proteção Ambiental do Jamanchim no Pará seguiu para análise no Senado. Da Rádio Câmara de Brasília, Daniele Lessa.
12: Educação.
4: Alice Portugal, do PCdoB da Bahia, comemora a aprovação do texto que regulamenta o reajuste anual do piso salarial dos professores da educação básica pública. Ela reitera que a proposta define critérios permanentes e garante maior segurança jurídica.
5: Alice Portugal informa que o novo piso passará para R$ 5.130. A parlamentar pede a aprovação definitiva da medida no Senado e reforça a importância de ampliar os investimentos no Fundeb e na educação pública.
4: Clarissa Tércio, do PP de Pernambuco, critica a condenação de um casal do interior de São Paulo por manter duas filhas em ensino domiciliar. A deputada classificou como absurda a posição da justiça em considerar o homeschooling como abandono intelectual.
5: No entendimento de Clarissa Tércio, o Estado pune os que não se submetem a conteúdos ideológicos. Ela afirma que a sentença fere o direito das famílias de educar seus filhos e pede ao Senado que ratifique o projeto do ensino domiciliar já aprovado na Câmara.
12: Cultura.
4: Câmara reconhece a importância da cultura country para Jaguariúna, cidade do estado de São Paulo. O repórter Antônio Vital tem as informações sobre a homenagem.

0: Projeto aprovado no plenário da Câmara confere ao município de Jaguariúna, no interior de São Paulo, o título de capital nacional do country. Jaguariúna é uma cidade com pouco mais de 60 mil habitantes, perto de Campinas, conhecida nacionalmente pelo Jaguariúna Rodeio Festival, realizado desde 1989, evento que reúne competições de rodeio, shows musicais e atrações ligadas ao universo sertanejo, o que atrai público de várias regiões do país. O projeto, apresentado pelo deputado Maurício Neves, do PP de São Paulo, justifica o título a partir da tradição da cidade ligada aos rodeios, à música sertaneja e à cultura do interior. De acordo com a justificativa, a cultura country faz parte da identidade da cidade e está presente não apenas nos rodeios, mas também na moda, na gastronomia, no turismo rural e em diferentes atividades econômicas locais. O projeto também destaca o impacto econômico do universo country na região. Durante o período do festival, as atividades movimentam mais de 50 milhões de reais na economia local, com geração de empregos e aumento do turismo. Relatora da proposta, a deputada Simone Marqueto, do PP de São Paulo, argumentou que a cultura country brasileira representa um modo de vida ligado às tradições do interior e ultrapassa o universo dos rodeios. No plenário, o relator foi o deputado Ícaro de Valmir, do Republicanos de Sergipe.
1: A cidade é historicamente ligada à cultura do interior, como forte tradição agrícola e pecuária, sendo o rodeio uma parte intrínseca dessa cultura. Mais do que um evento ou uma data do calendário, a cultura country em Jaguariúna é um modo de vida permanente. O estilo country está presente no cotidiano dos moradores, na moda, na culinária e nos empreendimentos locais. E a cidade amplia o seu potencial turístico com rodeios que valorizam a tradição rural e o estilo sertanejo moderno.
0: O projeto que confere ao município de Jaguariúna, no interior de São Paulo, o título de capital nacional do country, seguiu para análise do Senado. Rádio Câmara de Brasília, com informações de Daniela Lessa, Antônio Vital.
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1: Bastante legal, finalzão de semana chegou, você do outro lado já esperando aí o Josias Leal. Estamos de volta porque hoje é sexta-feirona, 22 de maio de 2026. Finalzão de semana tá aí. Oito horas, 14 minutinhos, cê topa? Na continuação tem ele, Luan Santana.
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Tá chegando na hora de você pedir a sua música, mandar o toque pra quem você tá afim. Olha só, o Sandro Inês já tá por aqui, viu? Nosso ouvinte de todas as noites. Os nossos ouvintes, é ele e ela. Sandro Inês de Laje Grande de Catende. Ah, toca Calcinha Preta, presente de casamento aí pra gente curtir. Ela pediu exatamente desse jeito. É o presente de casamento do Calcinha Preta, já no início das indicações para a noite de hoje, sexta-feira, de verdade, início de finalzão de semana, tudo tranquilo. Ah, ainda está sem chuva, viu? Chuvas, né? Prometeu um pouquinho hoje na nossa região, mas de repente não choveu. Neblinou em algumas regiões, mas pelo menos aqui foi um dia mais claro, mais tranquilo, mas o inverno continua. Bom, Sandro e Neide, eles pediram a Calcinha Preta, é presente de casamento. 8:23 agora.

0: Calcinha Preta na programação da noite, presente de casamento na programação da noite. Olha as indicações chegando aqui pra gente em offline, aqui de uma maneira prática, rápida e objetiva. A nossa ouvinte, o ouvinte é daqui, de Nilson Alves, né? Aí, boa noite, por favor, toca para mim a música Casinha Branca do Canidé. É uma saudade. A gente manda em instantes, agradecemos o carinho da sintonia e vamos tocar a saudade do Canidé. É Casinha Branca, é isso? Então tá bom, preparadinha já aqui pra gente. 8 horas e 27 minutinhos, mais pedidos chegando agora em áudio. Grava pra cá, manda seu toque, pede sua música, manda pra quem você gosta. Afinal de contas, sextou de verdade. Alô, você do outro lado, nosso programa tá chegando com você. Boa noite.
1: Boa noite, Josias. É Lídia.
0: Ô, Lídia.
1: Quero ouvir com Roberto Carlos, Romântico. Para oferecer a você, família.
0: Obrigado.
1: Para Nato Tiel, Lúcia do Banco do Brasil, Zeza, Lenildo, Júnior de Panelas e todos que estão em sintonia com o seu programa.
0: Tá ótimo, muito obrigado, viu? É a nossa ouvinte, né? A Lídia. Lídia Macedo, na sintonia lá de Cachoeirinha, ouvindo o nosso programa da noite. Que legal, felicidades para ela, aos cachoeirienses, também de sintonia, a nossa querida Lúcia do Banco do Brasil e família. Boa noite.

0: Vamos tocar o Canidé de presente, Casinha Branca, em seguida Roberto Carlos, fica mais alinhado assim. Alô, você que pediu o Canidé, tá aí de presente, Casinha Branca. Bastante legal, com direito à história e tudo mais.
1: Desde o comecinho da noite, teve uma figura me pediu uma música assim. Olha lá de Bonel. Olha o dito cujo lá. Essa vai pra você com carinho. Desde o comecinho que ele tá me pedindo, e eu fico só enrolando, mas dessa vez parece que não vai ter jeito. Vai pra você.

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0: 8 horas 37 minutinhos, valendo o carinho da sintonia. Olha que o finalzão de semana já está aí às portas. E para aquecer a nossa noite, depois de um breve intervalo comercial, temos mais pedidos. Você chegando pra gente, indicando músicas e participando do nosso encontro de hoje. Sexta-feirona é 1, 2, 3 de informações comerciais. E claro, a gente já volta.
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3: Agora está na hora de você pedir músicas, já estamos de volta, grande abraço, boa noite, tudo de bom, feliz início de final de semana, está valendo o carinho da sintonia, já temos indicações preparadíssimas para você pedir a música e mandar para quem você está afim, com quem a gente vai participar agora, tudo preparadinho já, arrumou aqui as coisas direitinho, tudo certo? Então tá valendo aqui o nosso boa noite para quem? Vamos acionar a nossa ouvinte. Alô, você do outro lado, nosso boa noite. Tá aqui em off pra gente. Boa noite, Josias Leal. É a Branca da Terra da Romaria. Toca aí para mim, tributo Antônio. E se você chegasse agora, ofereço aí para minha irmã, a amiga Roseni, para você e sua família. Bom início de final de semana, que Deus abençoe. Sempre, tá bom, Branca, felicidades para você, tudo de bom, felicidades hoje sempre, participa sempre, daqui a pouquinho a sua música, tá chegando mais pedidos, boa noite.
4: Olá, meu querido, boa noite.
3: Oi, boa noite.
4: Por favor, toca para nós aí.
3: Sim.
4: Amado Batista, desliga a luz do telefone.
3: Okay.
4: Ofereço para você e para todos que estão em sintonia do seu maravilhoso programa, que está nos ouvindo, desejando já a todos um bom final de semana, né? Um feliz sábado, um feliz domingo.
3: Uhum.
4: A presença de Deus e fica com Deus,
3: okay.
4: Um abraço.
3: Você também, ela pediu. Amado Batista, o cantor mais amado do Brasil, desliga a luz e o telefone. 8:43 agora.

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